0: Glória a Deus.
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paz do Senhor Jesus. Evangelho segundo escreveu Lucas, capítulo 11. O versículo 1 diz assim: Aconteceu que, quando ele, Jesus, estava orando em certo lugar, ao concluir, um dos seus discípulos lhe disse: Senhor nosso, ensina-nos a orar, assim como João ensinou a seus discípulos. Eu tenho visto que muitos cultos públicos se fazem, muitos ambientes de reunião, de reuniões públicas se desenvolvem, se abrem, se enchem. E estamos a cada dia desenvolvendo mestres na palavra, ministros de louvor, crentes com desejo de experiências com Deus. O sensacionismo, que é uma crença fortemente divulgada, difundida entre os nossos irmãos reformados, não todos, mas a maioria, a crença de que a contemporaneidade dos dons espirituais e milagrosos não é verdade. Essa crença não é bíblica. E ela não conseguiu, graças a Deus, no coração da maioria dos crentes, matar o desejo por experiências com Deus. Num interlúdio místico de 2 horas, num ambiente como esse, onde cada canção nos faz lembrar de Deus, cada pregação nos faz lembrar do céu, cada testemunho nos desperta para o reino de Deus, o coração aquece. Eu quero isso para a minha vida, eu quero Deus, eu quero ser incendiado, eu quero o sobrenatural. É bom porque o ambiente influencia. Hoje no almoço nós conversávamos sobre como o ambiente forma, molda e influencia os imaturos. Positivamente, um ambiente como esse pode gerar em você o desejo, mas a minha pergunta é: como esse desejo por sobrenatural, por avivamento, pelo incendiar do Espírito se tornará uma realidade? Até que ponto você está disposta, minha irmã, a pagar o preço necessário para ser incendiada? O que você estaria disposto a renunciar para, de fato, ser incendiado? E eu vou apresentar para vocês um caminho simples, simples, simples, porém ignorado por muitos de nós. Deus fez o homem simples, mas ele criou muitas invenções, já disse o sábio Salomão. E eu quero falar com vocês, subordinado a um tema, que é uma pergunta. Você ora? Está aqui, não está disposto a orar? Honrar um tema como esse, sem estar disposto a orar, disposta a clamar, ajoelhar-se, quebrantar-se, ou mesmo em pé, porque o que mais importa é a posição da alma e não do corpo na oração. Mas se esforçar para aqui estar, desejar isso e buscar o sobrenatural, ser incendiado, incendiado, e não orar, você está perdendo o seu tempo. Lucas 11 é um registro da oração. O versículo 1 diz que Jesus está orando num certo lugar. Diz que quando ele acabou de orar, um dos discípulos lhe fez um pedido maravilhoso: Senhor, nos ensina a orar. E quando esse camarada pediu para que Jesus lhe ensinasse a orar, Jesus então lhes deu princípios de como construir

vida de oração. E esses princípios perpassaram tempos e estão conosco até hoje, pois foram princípios de Cristo. Depois, os irmãos que já leram esse texto percebem que no versículo 9, Jesus incentiva a oração. Ele não apenas ora no versículo 1, ele dá incentivos para que oremos. Ele diz no versículo 9: pedi e vos será dado, buscai e encontrareis, batei a porta e se abrirá para vós. Porque todo o que pede, recebe, o que busca, encontra, ao que bate, se abre. Jesus está incentivando os crentes a orarem. Mas batei a porta e se abrirá para vós. Porque todo o que pede, recebe, o que busca, encontra, ao que bate, se abre. Jesus está incentivando os crentes a orarem. Mas ele também, enquanto está dando os princípios da oração, ele está falando sobre o maior propósito de se orar. Não dá para ler Lucas 11 e isolar até o versículo 10, como se ele estivesse falando para qualquer tipo de gente, orar por qualquer tipo de propósito, como se a oração fosse uma caixinha mágica de onde de lá sai o Aladim, piririm, pim, pim, pensa que tu quer que eu tô aqui. Como se a oração fosse uma varinha mágica e é só usar o nome de Jesus e acontece. Não. Ele está dando os princípios da oração e como que ele conclui o princípio da oração. Versículo de número 13. Se vocês, sendo maus, sabeis dar boas dádivas aos vossos filhos, quanto mais o vosso Pai que está no céu, que dará o Espírito Santo àqueles que lhe pedirem. Ele está orando no 1, ele manda pedir no 9, ele manda pedir no 10. Ele conta uma historinha nos versículos 10 e 12 sobre pedido de um amigo ao outro amigo. E quando você pensa que é pedir tudo, pedir de tudo, pedir qualquer coisa a qualquer hora, ele diz que a prioridade na vida de oração é receber o Espírito. Pergunta para mim por quê? Porque se nas suas buscas, na sua vida de oração, você não busca o enchimento do Espírito, a direção do Espírito, você terá mais orações negadas do que respondidas. Todos aqui já tivemos orações não respondidas. Por quê, pastor?

se nas suas buscas, na sua vida de oração, você não busca o enchimento do Espírito, a direção do Espírito, você terá mais orações negadas do que respondidas. Todos aqui já tivemos orações não respondidas. Por quê, pastor?

falsas igrejas, de falsas religiões. Sem orar, clamar a Cristo, você vai para o inferno. E eu vou provar na Bíblia. O primeiro ponto da mensagem é: o Salvador está orando. Eu vou perguntar para quem está comigo: quem está orando aqui? Ô povo inteligente, o Salvador está orando. Quem está orando aqui? O Salvador. Se o Salvador, que é o Salvador, está orando aqui, como que o homem pode ser salvo sem orar? Jesus orou em Lucas 3 no batismo. Jesus orou em Lucas 10 para escolher os discípulos. Jesus orou em Lucas 9 no monte da transfiguração. Antes que Pedro confessasse: tu és o Cristo, filho do Deus vivo, Jesus orou. Jesus orou em Lucas 11. Jesus orou no Getsêmani antes de ser preso. Jesus orou na cruz. O Salvador orava. Aí me vem duas perguntas à mente: por que que você quer ser salvo sem clamar? Por que que você acha que pode ser salva sem orar, sem humilhar-se diante de Deus? Eu não estou falando aqui a pagãos que nunca ouviram o Evangelho. Eu estou falando a pessoas que cantam nossas músicas. Eu estou falando de gente que gosta de nossas mensagens. Como que o homem pode ser salvo sem orar? É claro que eu defendo a salvação pela graça. Eu não tenho nenhuma dificuldade de afirmar que ninguém será salvo por suas orações. Mas eu também não posso afirmar que alguém pode ser salvo sem orar. Se o homem quiser perdão de Deus, ele tem que abrir a boca, abrir seu coração e dizer: me perdoa. Pastor, a pessoa pode ser salva sem ler Bíblia? Pode, se ela for cega. A pessoa pode ser salva sem saber hermenêutica e exegese? Pode, se ela for analfabeta. A pessoa pode ser salva sem ouvir pregações? Sim, eu acompanho missionários, sustento alguns missionários, e eles pregam em alguns ambientes, tipo na Ilha dos Cocombas, na África. Só tem culto a cada 6 meses. E quando acontece o culto, a pessoa se entrega para Jesus. Só no próximo 6 meses, aquela pessoa vai ouvir uma pregação. A pessoa é salva sem ouvir pregação, sem ouvir podcast de 3 horas, que tem crente viciado no estudo da Bíblia, mas está no podcast todo dia. A pessoa pode ser salva sem ouvir podcast. Agora, sem orar, não tem como. Eu vou provar na Bíblia. Alguém pode fazer isso aqui pelo outro, por exemplo, comer pelo outro, beber pelo outro, dormir pelo outro? Não. Existem coisas que não se fazem por procuração. É cada um cumprindo o seu papel. São coisas naturais que cada um deve fazer por si. Assim é o homem diante do Salvador. Ou ele clama por salvação, ou ele vai perecer. Ou ele clama, por quê? Porque você clama, porque você ora, porque você não pode gerar aquilo que você está buscando. E a salvação é um milagre operado por Deus. Não são as suas obras. Não é o ambiente que você frequenta. Não é a missionária que você pediu oração. Não é aquela igreja que você foi fazer campanha. Não, isso é extremamente individual. Oséias 14, 2: tomai convosco palavras e convertei-vos ao Senhor. Ele está dizendo: use palavras e se converta ao Senhor. O que Pedro disse para aquele macumbeiro, lá em Atos 8, 22: se arrependa da sua maldade, ore ao Senhor, pedindo que Ele perdoe os pensamentos do seu coração. Deus não perdoa quem não se arrepende. Deus não perdoa quem não ora. Lembra de Lucas 23:43? Os dois ladrões criticavam o Cristo na cruz do meio,
De repente um Deus

viu que o homem da cruz do meio era diferente. O que, que ele fez? Clamou. Como? Primeiro ele defendeu Jesus, olhou para o outro e disse: para de mexer com esse homem, ele é justo, ele não fez nenhum mal, nós somos maus, nós estamos aqui porque merecemos, mas o homem da cruz do meio é justo. Depois que ele defende, ele clama: Senhor, lembra de mim quando vieres no teu reino. Aí Jesus respondeu na mesma hora: hoje estarás comigo no paraíso. Essa é fácil, tu lembra de Atos 2:21? Aquele que invocar o nome do Senhor será salvo. Está aí. Se o Salvador orou, é decreto dele que para você ser salvo, você tem que clamar. Por isso orar é coisa de gente necessitada. Orar é coisa de gente dependente. Não adianta você...

Me estressa não. Quem está orando aqui no 11? Se o Salvador está orando, quem quiser ser salvo tem que orar. Se o próprio Salvador orou, os salvos. Quem é salvo, ora. Repito, eu não estou falando a pagãos que nunca ouviram o Evangelho. A quem muito é dado, muito será cobrado. Quando Paulo foi salvo em Atos 9, a primeira característica dada sobre ele a Ananias foi essa: Ananias, eis-me aqui, Senhor, vai orar para o Saulo. Eis que ele está orando. Como é que Ananias vai discernir que aquele cabra agora é crente? Porque ele está orando. Do rapaz lá de Gadara, Marcos 5,18, Jesus expulsou a legião de demônios, e aquele que andava pelado, se ferindo, agora estava vestido aos pés de Jesus. Jesus olhou para os discípulos e disse: bora voltar de barco. Ele, o ex-endemoniado, olhou para Jesus, e o texto diz que ele rogava, implorava: Senhor, me deixa ficar contigo. Porque a primeira marca de quem é salvo é oração. Você ora. Se você não ora, desculpe, você não é salvo. Ore para Jesus te salvar. É a marca de quem nasceu de Deus. Escute os missionários e eles vão lhe dizer que em várias partes do mundo, onde houver conversões como está acontecendo na África, Nova Zelândia, interior da China, Índia, quando as pessoas se convertem a Cristo, no próximo culto elas chegam mais cedo para orar. A primeira coisa que elas fazem em casa é abandonar os ídolos e orar. O primeiro ato de uma criança ao nascer, chorar. O primeiro ato de fé de quem foi salvo, orar. A oração é para a fé o que a respiração é para a vida. Como um homem pode viver sem respirar? Está além da nossa compreensão. Então, como que um crente pode viver sem orar? Assuma que tu está desviada. É melhor o inimigo declarado do que o inimigo disfarçado de amigo. Se tu não ora, tu não é crente. Você não ama a Deus. Se minha esposa levanta, não fala comigo. Vai almoçar, não fala comigo. Dirige comigo, não fala comigo. Vai trabalhar, não fala comigo. Vem pro culto, não fala comigo. Eu vou dizer: você tá doida? Você tem problema? Onde há comunhão sem diálogo? Todos os filhos de Deus sentem a necessidade de falar com o Pai. Romanos 8,15 diz que quando o Espírito opera em nós, o ato da regeneração, a gente clama: Abba, Pai. Papaizinho. Deus não tem filhos mudos espirituais. Vou repetir: Deus não tem filhos mudos espirituais. Quando o Espírito opera o novo nascimento, ele abre sua alma e diz: ora, clama, abre a boca, clama a mim, eu vou te responder, clama a mim, eu vou te anunciar coisas grandes e firmes que não sabes. Você quer ser incendiada? Você quer ser incendiado? Aí eu faço outra pergunta: você ora?

Até demônio ora, irmão. Lá em Gadara, os demônios imploraram: não manda nós para o abismo, não, Senhor Santo, Filho do Altíssimo. Manda nós para os porcos. Tem crente pior que demônio, meu Deus do céu. Demônio orando. E tu é crente e não ora. Salmo 14, verso 4 diz que os ímpios não oram. De Gênesis a Apocalipse, os salvos oram. Ímpio não ora. Aí, não é eu que estou falando, não, é o salmista lá no 14. Quem não ora é... Quer falar não? Quem não ora é... Aconteceu que quando ele estava orando num certo lugar... Jesus tem um certo lugar. Um certo lugar para orar se torna um lugar certo. Ele está num certo lugar onde os outros só podem observá-lo. Lucas 3, ele ora quando a multidão está sendo batizada. Ele orou publicamente. Lucas 9, ele subiu o monte para orar com os discípulos. E Lucas 11, ele está orando num certo lugar. Ele está orando secretamente. Você ora publicamente? Misericórdia, pastor. Tenho vergonha de orar publicamente. Sangue de Jesus tem poder. É, mas quando o pessoal da mídia vê com o celular pertinho assim na tua cara, eu tô... Só pra apostar. Jesus orava publicamente. Você pode estar no ônibus e a ambulância passando. Tu levanta a mão e Jesus dá o livramento. Aí os ímpios vão falar duas coisas de tu: ou tem fé ou é doido. Orar publicamente atrai o olhar dos ímpios. É. Por quê? Porque orar publicamente é evangelístico. Você está mostrando que tu tens um Deus que é invisível, mas é real, é onipresente. A oração pública impacta aqueles que ainda não conhecem o poder dela. Expulsar demônios, interceder pelo bom andamento do culto. Jesus orou publicamente. Lucas 3, João 11. Na cruz, cercado de inimigos, orou publicamente. Mas ele orava no secreto, ou seja, esse é o equilíbrio da oração. Você ora no secreto. Se você ora publicamente no culto, se você ora publicamente intercedendo, mas não ora no secreto, você pode se tornar o hipócrita. Se você ora secretamente, aquilo do qual você se enche no secreto te impulsionará a orar publicamente. Só orando no secreto, sua devoção pública será resultado da devoção secreta. Então, quando oramos publicamente, estamos num ato evangelístico. Como disse Paulo a Timóteo: quero que os crentes orem em todo lugar, com mãos estendidas, sem ira e sem contenda. É uma oração pública.

oração secreta. Você tem seu cantinho. Moisés tinha sua tenda portátil. Elias tinha sua caverna. Jonas teve o ventre do peixe. Abacuque teve sua fortaleza. Isaías teve o templo. Jesus tinha o monte. Paulo teve as prisões à beira do rio e o navio. Você pode parar a sua moto. Você pode parar o seu carro. Você pode, no intervalo do seu trabalho, ir ao telhado, como fez Pedro, ou ir ao porão de uma casa ou de um navio, sei lá. Mateus 6, Jesus disse: entra no teu quarto e fecha a porta. A palavra quarto ali é aposento, qualquer lugar secreto. O segredo da oração é a oração em segredo. No diálogo com Deus, você vai se desenvolvendo na comunhão. É falar com Deus, irmão. Por que a gente quer enfeitar as coisas? Já vi crente indo orar, querendo pregar para Deus, dar aula de teologia para Deus. Não, irmão, fala com Ele, com todo o seu coração, mas fala tudo. Jesus está orando num certo lugar. Olha essa lição agora. Primeiro é que o Salvador orou. Segundo, Ele está orando num local determinado. Terceiro, o respeito pela oração. Ao concluir a oração, um dos discípulos lhe disse: ao concluir, ninguém o interrompeu enquanto ele não acabou de orar. Não importa a intimidade que você tenha com quem está orando, respeite o ato de oração alheio. Isso acontece nas assembleias de Deus, eu não sei aqui. E eu sou assembleando, isso me estressa. A gente está lá orando com as irmãs do coque. Aí de repente chega uma classe com a baqueta na mão rodando assim, ó. Aí senta na batera. Chega, papapá, meu bem, telefone. Corajoso, aí é macho.

consigo fazer o leito do neném aqui não, me ajuda aqui. Eu não estou falando do ímpio, eu estou falando do marido crente, sabendo que a mulher está em oração, ou que ele está em oração. Se, claro, se você não quiser ser interrompida ou interrompido, comunique, estou indo orar. Mas ore de tal forma que as pessoas saibam que você está orando. Porque você ora olhando a foto que você acabou de postar. Você está orando e pegando o WhatsApp toda hora para ver se alguém te mandou mensagem. Importante, zona, você é bichona mesmo, hein, vaza? Alguém tem que te mandar mensagem. Como ninguém mandou, tu vai no grupo ver o que está acontecendo. Tu está de joelho dizendo que está orando. Quem vai te respeitar? Jesus orava de tal forma que alguém olhou e disse: não posso interrompê-lo. Você ora.

0: como se estivesse
1: diante de quem?
0: Martin Lloyd Jones disse: quando vires alguém orando, não o interrompa. Essa pessoa está em audiência com o Rei dos Reis e Senhor dos Senhores. Ele está na sala do trono, irmão, na presença do Todo-Poderoso. Quando Jesus acabou de orar, um dos discípulos, eu quero ajuda, é sério, estou cansado, eu quero ajuda. Quantos discípulos Jesus tinha? 12. Mas aqui do texto, quantos foram pedir para aprender a orar? Eu acho linda essa conferência lotada. Que coisa chique, que coisa maravilhosa. Vocês estão de parabéns. Mano, olha essa conferência.
2: Miga, olha essa conferência, amiga.
0: Gente, demais, né? E qual é o tema? Incendeia. Tu acha que para Deus o mais importante é você dizer que esteve no incendeia, ou quando acabar o incendeia, sem multidão alguma, você está lá na sua igreja de joelho? Incendeia, enche o meu coração. Sabe por que a casa está lotada? Porque não é convocação para orar. Faz congresso, lota. Faz conferência, lota. Traz cantor, pregador famoso, lota. Faz acampamento com piscina e churrasco, lota. Marca para orar. Jesus ficou 40 dias na terra. A Bíblia diz que era multidões. 1 Coríntios 15 diz que ele apareceu a mais de 500. Em Atos 1, até Atos 1, era mais de 500 pessoas. Jesus subiu do 40º dia depois que ressuscitou. 10 dias de oração. Quantos dias? 10 dias de oração. Jesus sobe no 40º. O Espírito Santo desce no 50º dia após ressurreição. 10 dias de oração. Os 500 de Atos 15.

que você quer ser incendiado se você ainda não reconhece na prática que onde estiverem dois ou três reunidos invocando o nome dele, ele está presente ali? Mas por que que é só um que vai querer aprender sobre oração? Porque oração não deixa ninguém famoso. Você conhece gente famosa porque prega. Você conhece gente famosa porque canta. Me mostra alguém famoso porque ora. Porque a oração é o ministério do anonimato, mas sem ele ninguém cresce, ninguém prospera. Eu não vim aqui empolgá-los. Eu quero que você se pergunte se tu é crente de verdade. Isso aqui não é um clube para termos pessoas por adesão. É por conversão. Um só interessado em orar. Lembra do início da mensagem? Eu disse assim: a prioridade na oração é buscar a pessoa do Espírito Santo. Por quê? Porque ele te ajuda a se conectar com a vontade de Deus. Sim ou não? Olha que coisa linda, perfeita, gloriosa. Olha que negócio chique. Eu duvido que esse cara aqui é Pedro. Quem já estudou sobre Pedro sabe que Pedro chegaria assim, ó: Senhor, passa a senha aí, pá. Se tu já leu Mateus 26, tu sabe. Ó, Senhor, ninguém gosta de orar não, mas fala pra mim qual é o segredo de ficar tanto tempo assim orando. Que coisa linda é essa, que quando o Senhor ora, seu rosto se transfigura.

cura, igual no capítulo 9. Não, só para mim, para os outros não. Mas olha como é maravilhoso. Quando o cabra já tem desejo por orar, ele já está entrando na dimensão do coração de Deus. Eu vou te provar no texto. Senhor, ensina-nos. Deixa o ensina comigo e tu fala nos. Senhor, ensina. Ele poderia dizer ensina-me. Mas ele olhou para Jesus e disse: todo mundo aqui precisa aprender a orar. E a minha oração, a minha primeira oração é: ensina-nos. Quando você chega em Mateus 24, os discípulos estão pedindo para aprenderem escatologia. Parece esses chatos da net. Eu sou pré-tribulacionista. Aí o outro diz: eu sou pós-tribulacionista. E o pré-herege. Aí vem o mais bestalhado: eu sou mid. Aí começa aquele debate. Quando ele vem, aí chega a irmãzinha mais simples da igreja: eu só sei de duas coisas da escatologia. O quê? Jesus vem e eu vou. Jesus vem e eu vou. Isso é que é maravilhoso. Então, perceba que sobre escatologia, Lucas 24, todos eles pediram, Mateus 24, todos eles pediram para aprender. E de política, Atos 1, Jesus disse: vai descer virtude sobre vocês, vai descer poder sobre vocês. Aí todos eles olharam para Jesus e disseram assim: vai ser nesse tempo que Roma cai e Israel é devolvido à glória, né, Senhor? Mentalidade política. O partido de Roma cai e o partido dos judeus se desenvolve. E aí nós mete a espada no bucho dos romanos e a glória de Israel é devolvida. Para falar de política, todos. Para falar de escatologia, todos. E quando Jesus disse: um vai me trair? Fofoca. Fofoca. João 13, Mateus 26. Todos se envolveram e começaram a perguntar: quem é? Quem é? Quem é? Um olhou para o João que estava aqui em Jesus, Pedrão. Pedrão olhou para o João. Por quê? Porque fofoca chama a atenção de todo mundo agora para orar. Mas olha a humildade dele, Senhor. Ensina-nos. Essa vai ser a primeira vez que eu vou pedir para tu dar glória. Porque intimidade forçada é estupro. Eu não vou forçar tu sentir Deus. Se tu ora, tu já está sentindo o que eu estou sentindo aqui. Essa vai ser a primeira vez que eu vou pedir para tu dar glória. Quer ver como é que eu peço? Quem está preparado para dar glória? Então tá bom, continua assim, hein? Olha isso. Senhor, me ajuda de novo. Senhor, ensina. Eu estou dizendo que ele já estava na conexão. Ele olha para Jesus e diz: Senhor, ensina-nos a orar. Eu imagino Jesus olhando e dizendo: gostei. Gostou, Senhor? Por quê? Você já está dentro do meu propósito. Por quê? Porque eu vou ensinar vocês a orarem. Quando forem orar, orem assim: Pai nosso. E o pão é nosso. E o perdão é nosso. E o livramento é nosso. É nosso, é nosso, é nosso. Orgulho na alma. Quem ora pensa no outro. Quem ora enxerga o outro. Quem ora pensa no outro. Vou perguntar de novo: você ora por quem? Por quantos? Porque se você não ora, não tem nós. É só tudo.

Quão grande és tu na frente do espelho, tu canta. Lindo, lindo, lindo é na selfie. Ainda faz biquinho. Não tem nós em suas orações. Quanto mais perto de Deus, ainda faz biquinho. Não tem nós em suas orações. Quanto mais perto de Deus, mais você pensará nas pessoas. E não vai desistir por causa de deslealdade. Não vai desistir por causa de traição. Pastor, eu estou orando. Pastor, eu estou orando para Deus me livrar do Judas. Sai de ré, Judas. Sério? A questão é que Judas traiu porque não orava. Quem orava era Jesus e foi traído. Não entendi, pastor. Eu repito. O Judas que traiu não era de oração. Quando Jesus estava orando no Getsêmani, ele estava vendendo Jesus. E o Cristo traído era de oração. Aí você escolhe. Se é Jesus ou é Judas. Eu quero ser Jesus, pastor. Não é isso que eu ia dizer, não. Vai ser traído. Vai ter deslealdade. Vai ter ingratidão. E um dos motivos pelo qual Deus permite isso é você aprender a não viver sem orar. Não, pastor, mas eu orei e eu sofri com isso. É, porque a oração não é para te livrar dos desleais. É para te dar graça a permanecer apesar dos desleais. Abel teve Caim. Abraão teve Ló. José teve seus irmãos. Daniel teve os caldeus. Jeremias teve seus patrícios. Jesus teve Judas. Paulo teve Alexandre, o latoeiro. E todos esses eram de oração. É melhor ser traído do que trair. É melhor sofrer com a deslealdade do que ser desleal. Porque a falta de oração te torna Judas. A oração te assemelha a Cristo. E eu encerro essa mensagem lhes dizendo: o que é que Jesus está fazendo no céu hoje, meu Deus do céu? Spurgeon disse: eu preferiria ensinar 10 homens a orar do que a pregar um homem a orar, do que 10 a pregar. Se humilhe diante de Deus hoje. Reconheça que Deus marcou essa noite para te marcar e te trazer de volta para a comunhão. Você está orando por quem? O Espírito está dizendo a alguém aqui: enquanto você clamar, a porta da graça vai estar aberta. Se você já leu Gênesis 18, Deus falou assim para Abraão: vou destruir Sodoma e Gomorra. Abraão cai de joelho e diz: se lá tiver 50 justos, o Senhor destrói? Deus diz: não. Se lá tiver 40, o Senhor destrói? Não. Se lá tiver 30, o Senhor destrói? Não. Se lá tiver 20, o Senhor destrói? Não.

0: A irmã está entendendo. Vou tentar mais uma vez.
1: E se lá tiver 10, o Senhor destrói? Ele que quis parar nos 10. Enquanto ele estava clamando por misericórdia, Deus estava dando misericórdia, porque a oração te leva para a fonte inesgotável da graça. Por quem você está orando? A mãe do teólogo Agostinho estava preocupado com sua perdição, e um amigo crente disse a ela: um filho gerado nas lágrimas não se perderá.
0: Deus destruiu Sodoma, mas tirou o sobrinho de Abraão de lá. Você está orando por quem? Cadê o nós nas suas orações? Eu acho que é por isso que tu só ora 3 minutos. Tu não ora por ninguém. Lembra de Isaías? No capítulo 6. Que visão maravilhosa. No ano que morreu o rei Uzias, eu vi o Senhor assentado sobre um alto e sublime trono. As abas das suas vestes enchiam o templo, a casa se encheu de glória. As colunas tremiam pela voz do que clamava. Vi serafins ao redor dele, cada um tinha 6 asas. Com 2 cobriu o rosto, com 2 cobriu os pés e com 2... Agora, e clamavam uns para os outros: santo, santo, santo é o Senhor dos exércitos, toda a terra está cheia da sua. Me responda, por favor, essa visão é maravilhosa, sim ou não? Mas quando ele está diante de Deus, Deus o leva para as pessoas. Ele diz assim: ó, eu ouvi uma voz que dizia: a quem enviarei? E quem há de ir por nós? Será que é por isso que tu tem medo de orar? Porque quanto mais orarmos, Deus nos responsabilizará. Por quê, pastor? Porque Deus não dá responsabilidade para quem não tem unção. Deus não envia para ganhar almas quem ainda não conquistou o coração dele. Quanto mais perto de Deus, mais perto das pessoas você estará.
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e cumprindo-se o dia de Pentecostes, estavam todos reunidos no mesmo lugar. E de repente veio do céu um som como de um vento impetuoso, que encheu toda a casa que eles estavam assentados. E foram vistas por eles línguas repartidas como de fogo, as quais pousaram sobre cada um deles. E todo o som como de um vento impetuoso, que encheu toda a casa que eles estavam assentados. E foram vistas por eles línguas repartidas como de fogo.

e cumprindo seu dia de Pentecostes, estavam todos reunidos no mesmo lugar. E de repente veio do céu um som como de um vento impetuoso, que encheu toda a casa que eles estavam sentados.

voz, levante a mão. E cumprindo-se o dia de Pentecostes, estavam todos reunidos no mesmo lugar.

estenda as suas mãos sobre os céus do Brasil e sobre as nações da terra. Com as suas próprias palavras, comece a orar. Que o rio de glória do Espírito Santo seja liberado.

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3: Enquanto a minha família brigava, discórdias, ruínas, nós conhecemos o trabalho da Umbanda. Da Umbanda nós ingressamos ao candomblé. Era natural, pela madrugada, os meus pais me acordarem e levar ao cemitério para nós abrirmos túmulo, frequentarmos encruzilhadas para fazer despachos. Era natural essa frequência dessa religião dentro da minha casa. Meu pai e minha mãe, eles iam meia-noite abrir túmulos para colocar e enterrar nome de pessoas naquele local. Iam fazer oferendas dentro do cemitério. Só que nesta turnê, durante o período das 18 horas, quando eles iam para o terreiro espírita, eles passavam de frente de uma igreja viva como essa, de uma igreja cheia do Espírito Santo como essa. E meu pai, que era um homem mau, um homem rude, um homem que praticava a violência doméstica, esse homem, ele ouvia o glória a Deus e aleluia, e ele dizia: qualquer dia desse, eu quero entrar dentro da igreja, porque eu preciso entender que no meio de tanta coisa ruim, aonde é que esse povo encontra forças para dar glória a Deus e aleluia. Ah, tem muita gente lá fora que está perguntando: o desemprego chegou, o divórcio chegou, a morte chegou, mas ainda na terra existe uma igreja viva que, independente do que aconteça, continua dando glória, continua dando aleluia, continua dando glória, continua dando ale. Enquanto meu pai fazia essas coisas horrorosas, mas ele passava na frente da igreja, ele dizia: qualquer dia eu vou entrar dentro da igreja. Meu pai entra. Quando meu pai entra na igreja, a palavra que é pregada é: eis que eu, o Senhor, teu Deus, estou te preparando um lugar. Eu já entendo uma coisa: Deus, ele odeia o pecado. Diga: Deus, ele odeia o pecado, mas ama o pecador. Ele olha para um homem que pratica violência doméstica, que maltrata a filha, que maltrata a esposa, que não cuida da própria casa, e diz: eu, o teu Deus, estou te preparando um lugar. Meu pai é sensibilizado por aquela palavra. Ele se torna motivado por aquela palavra.

palavra, e ele entrega a vida dele a Jesus Cristo. Ele chega em casa com Bíblia na mão, ele chega feliz, ele chega com um semblante diferente. E a minha mãe pergunta: Chico, o que é que aconteceu? Ele diz: eu fui numa igreja evangélica, e na igreja evangélica o pastor disse que Deus está me preparando um lugar. Pensa numa mulher brava. Foi minha mãe. Minha mãe ficou maluca. Ela falou: você está louco? Nós somos espíritas, como que você vai ser crente agora? Na verdade, se virar, né? Virar crente, parece tripa, né? Virar. Como você vai virar crente agora? E meu pai falou assim: olha, não sei, sei que Deus disse que está me preparando um lugar. E aí, a minha mãe falou: então se Deus está te preparando um lugar, eu quero que você saia. E falou tudo aqueles palavrão para fora dessa casa. Meu pai não, minha mãe, ela não aceitou a situação da decisão que o meu pai tinha tomado. Ali houve briga, minha mãe xingando meu pai e aquele homem que era acostumado a bater nela, aquele homem que era acostumado a falar palavrão, ele ficou parado. Eu lembro meu pai com as lágrimas descendo dos olhos, e ele disse assim: Benedita, você pode falar o que você quiser, eu confio na palavra que Deus falou comigo, e nada vai fazer eu voltar para trás. Ei, levanta a tua mão que eu já quero profetizar. Quem é fraco é Satanás. Você é forte em Jesus Cristo. Não é as decepções da vida que vai fazer você voltar para trás. Uma vez que você começou, o Senhor está te dando força, está dando estratégia para você terminar essa boa obra. O meu pai, a minha mãe e meu pai brigam, minha mãe briga com meu pai. O meu pai toma aquela postura de quem serve a Deus, porque quem serve a Deus não entra em confusão. Quem serve a Deus não se perde em discussão. O seu silêncio faz mais barulho do que sua gritaria. Aprenda a vencer as suas guerras em silêncio. Porque enquanto você está gritando, enquanto você está expondo as suas dores, o inimigo está achando caminhos e alcançando um lugar onde você é frágil. Agora, quando você fica em silêncio, ele fala: o que será? Por onde eu começo? Como que eu vou fazer? Vença as suas guerras em silêncio. Meu pai, ele aceita o desafio de sair da casa. Eu sou menina, filha única. Por isso que eu sou charmosa assim. Filha única é mimada, né? Eu sou menina, filha única. Quando eu vejo meu pai precisando sair daquela casa, eu agarro nas pernas do meu pai. Meu pai era um negro alto, tinha 2,01 metros. Minha mãe era uma baixinha negra, branca, que parecia uma pimenta malagueta. E eu vou, seguro nas pernas do meu pai. E a minha mãe diz assim: olha, Chico, você só vai dormir aqui hoje por causa dela, mas amanhã cedo eu quero que você vá embora. Meu pai vai dormir, minha mãe vai dormir, nós vamos dormir. Pela madrugada, minha mãe se sente incomodada, com calafrios, uma coisa esquisita. Ela levanta, acende uma vela para o orixá dela. Quando ela está voltando para o quarto, ela vê uma sombra passando por detrás dela e ela deduz que tem alguém dentro de casa. Ela corre e chama meu pai: Chico, Chico, acorda, tem gente dentro de casa. Meu pai estava morto, Deus levou meu pai. Essa palavra é uma palavra de ânimo para você. Porque às vezes você olha para a situação da sua casa e você diz: não tem mais jeito, não vai dar tempo de Deus salvar. É mentira do adversário. Se Deus prometeu salvação para a tua casa, a salvação para a tua casa vai chegar. Não, não, Deus não é homem para que minta, e nem filho do homem para que se arrependa. Se Ele falou que vai ter salvação, vai ter salvação. Meu pai morreu salvo, entregou a vida para Jesus. Num dia, na madrugada, Deus veio buscá-lo. Eu sei que se eu permanecer fiel, eu o verei quando chegar lá no céu. Ficou eu e minha mãe. Eu, uma menina rebelde, pensa numa menina rebelde, sou eu. Batia na minha mãe, cuspia na cara da minha mãe, falava os palavrões fortes para minha mãe.
Já estava

minha mãe de igual para igual. Você vai dizer, por quê? Porque eu era o reflexo do que eu via dentro da minha casa. Seu filho não puxou sua sogra, seu filho não puxou a avó, não puxou, não, seu filho puxou reflexo daquilo que ele é, daquilo que ele vê dentro da sua casa. Não, não adianta vir dar desculpinha, ai meu filho é assim, porque as crianças da escola dominical, não, seu filho é assim, porque você é maroto, você responde, você não respeita, o seu filho imita aquilo que ele vê dentro da... Ah, ficou fraco isso. Vocês já estão querendo ir embora? Seu filho é o reflexo do que ele vê dentro da... Então cuidado com o que você pratica dentro da sua casa. Tem muitas guerras que são desnecessárias. Existem guerras matrimoniais que a mãe... Vocês já estão querendo ir embora? Seu filho é o reflexo do que ele vê dentro da... Então cuidado com o que você pratica dentro da sua casa. Tem muitas guerras que são desnecessárias. Existem guerras matrimoniais que a mãe convida o filho ou a filha para entrar na guerra. Poupa seu filho, poupa as emoções dessa criança, né? Quem tem que resolver é você e o seu marido, o seu cônjuge. Não fica aí colocando, não filho, você está vendo o que o pai está fazendo? Não, não existe ex-pai, não existe ex-mãe. Então ensine os filhos a honrar o pai e a mãe, independente do que eles forem. Se Deus deixou o mandamento, é porque nós devemos cumprir. Não, você pode olhar para o teu irmão e diga, você não imagina o quanto Jesus te ama. Enquanto eu ia nessa bebedice, dança daqui, dança dali, essa menina, ela não perdia a oportunidade de dizer, Sandrão, se tu soubesse como Jesus te ama, olha para o lado e diga, Jesus, Ele te ama. Talvez você chegou aqui se sentindo meia amada. Jesus, Ele te ama por inteiro. Ele te ama até mesmo com as tuas imperfeições. Às vezes a gente olha pra gente e dá, acha uns defeitinhos na gente, né? E aí Deus fala assim, eu te amo até com as tuas imperfeições. Ele te ama. Ele olha para você e Ele sabe o quão maravilhoso você é. Porque você é imagem e semelhança dEle. Ele te ama. Jesus, Ele projetou naquela menina um amor tão grande sobre a minha vida, que um dia aquela menina chegou em casa e ela disse assim, Sandra, eu vim convidar você para ir na igreja. O meu pastor vai fazer uma festa para as crianças, e ele disse que quem levar uma visita vai ganhar um presente. E eu já disse que a minha visita é a Sandrão. Eu olhei para aquela menina e dei risada, porque eu conheci a igreja só do lado de fora ou pela televisão. Aos domingos eu e minha mãe fazia 500 ml de pinga com limão, gelinho, sentava assistir R.R. Soares. Enquanto R.R. Soares pregava, eu e minha mãe bebia pinga e chorava. Ah, eu lembro uma vez, o pastor R.R. Soares disse assim, você que está com um copo de pinga na mão, nossa, eu e minha mãe, oh, é nós mesmo, bora tomar pinga. Porque se tem uma coisa que bêbado sabe fazer, é chorar e beber. Eu só conhecia através da televisão. Aquela menina estava fazendo um convite físico de eu entrar dentro da igreja. Mas eu lembrava também que eu assistia cultos e que eu via pessoas caindo endemoniadas. Eu dizia assim, o quê? Eu vou na igreja para ficar rolando lá. E o pastor dizendo, quem é, de onde veio, para onde vai? Eu falei, vou nada. Deixa eu pensar uma coisa depressa. O que eu pensei? Eu olhei para ela e falei para ela assim, olha, eu só vou na sua igreja o dia que você for na minha. Ela sorriu e ela disse, deixa eu pedir para o meu pastor, se ele deixar eu vou. Eu fiquei sossegada. O pastor dela sabia quem eu era, sabia o que eu fazia, sabia como era a minha casa, sabia as práticas que a nossa casa tinha. E quando deu de 7 a 8 dias, de 7 a 10 dias, essa menina apareceu em casa. Top, porque filho de crente é top, chique. Apareceu chique, bonita, arrumada. E ela disse, Sandrão, eu vim para ir com você na igreja. Eu falei, é, seu pastor deixou? O meu pastor falou que eu posso ir, porque Deus vai comigo.

Nós fomos para o terreno noite de sexta-feira. As pessoas que trabalham no candomblé têm por título que a noite de sexta-feira é a sexta-feira maior, aonde os espíritos da esquerda têm mais autoridade para mostrar o seu poder, tem mais autoridade para mexer com reinos das trevas. Deus é tão bom que me tirou de lá, de um Deus que só tem força de sexta-feira, e me trouxe para servir um Deus que trabalha de segunda, de terça, de quarta, de quinta. Não importa o dia, a hora, não precisa ser sexta maior nem sexta menor. O nosso Deus trabalha de dia e de noite. Você pode glorificar a Ele. Tão grande Ele é, tão grande Ele é, tão grande Ele é. Ele não precisa de sexta, não. Se Ele quiser fazer no domingo, na terça, na quinta, na quarta, como hoje, Ele faz. A menina vai comigo no terreiro. Quando chega naquele terreiro, nós estamos com as roupas do terreiro. Eu coloco ela na primeira fileira e eu penso comigo. Ela disse, eu vou porque o meu pastor disse que Deus vai comigo. Eu penso comigo, coitada dela, coitada desse pastor. Vai ter que fazer culto de cura e libertação de tão endemoniada que essa menina vai sair daquele terreiro. Quando eu abro a cortina, aquela menina está de joelhos. Eu acho que ao escutar o barulho da cortina, ela posiciona e senta e coloca a Bíblia no colo. A mãe maior que estava naquele terreiro, ela já pega o charuto, já coloca as roupas, já joga a pólvora. Começamos a bater tabaque para arriscar o ponto. Faz uma vez, não dá certo. Faz a segunda vez, não dá certo. Faz a terceira vez, não dá certo. Aquela mãe maior do terreiro, ela olha e diz, quem é essa menina? Quem trouxe ela aqui? Eu digo, fui eu. Ela falou, então tire ela daqui, porque o que está nela é maior do que o que está em nós. Ei, sobre a tua casa não chega mandia. Aleluia! Se é para Ele, tem glória. Aplaude mais forte. Glorifica Ele. Aleluia! Na tua casa não chega mandiga. Na sua casa não chega macumba. É por isso que a Bíblia fala que nenhuma ferramenta preparada contra a sua vida vai prevalecer. Ah, diga, nenhuma ferramenta preparada contra a minha vida vai prevalecer. Só que tem uma receita. Diga, só que tem uma receita. Aquela menina disse, eu vou pedir para o meu pastor. Ela já entendia a autoridade espiritual sobre a vida dela. Você quer que Deus ande com você? Aprenda a respeitar os seus líderes espirituais. Não, não, você quer que aonde você for, a graça, a misericórdia, a bondade de Deus seja com você? Aprenda a respeitar os seus líderes espirituais. Ah, é tão bom quando nós temos pais que nos dão cobertura, que nós chegamos até a eles e dissemos, olha, eu estou pensando em tomar tal decisão, ore por mim. Não, não estou falando em orar em profecias, porque tem pessoas que ficam, oh, Deus não tem nada, não revelou nada. Em primeiro lugar, que meu nome é Sandra, não é Kodak, então não estou aqui para revelar nada mesmo. Eu estou aqui para trazer a carga profética de Deus. Mas é interessante quando você tem um pastor que ele te dá cobertura, que ele abençoa, vai viajar, vai comprar, vai vender. Fale, pastor, eu abençoe para que nos meus negócios eu seja bem sucedido, para que a mão de Deus seja comigo. Para de ser bode, para de ser ruim de lidar. Bode que é ruim de lidar. Bode, você está aconselhando, ele está dando coisa, ele está gritando, ele está xingando. Você é ovelha, você é mansa, você é amada, você é humilde, você é espiritual. Aquela menina com 6 anos, através da obediência, Deus parou o inferno para que o nome dele fosse glorificado. Nessa noite Deus está parando as ações do inimigo na minha e na sua vida, para que o nome dele seja glorificado.

0: pecado.
1: Estamos indo embora. Aquela menina não pergunta nada. Ela só fala: Sandra, Sandrão, você vai comigo na igreja? Ela não pergunta o que aconteceu, o que deixou de acontecer. Ela só diz: Sandrão, você vai comigo na igreja? E eu tive que ir. Fui com medo, mas fui. Estou vivo, a glória a Deus.

0: entregar a minha vida para Jesus. Eu creio que ela deve falar, poxa vida, né? Mas a nossa função é plantar a semente. Quem vai dar o crescimento é Deus. A sua função é convidar, é trazer, é falar. Quem vai fazer movimentar ali dentro é o próprio Deus. A vida seguiu. Minha mãe ficou doente. Minha mãe teve um tumor na cabeça. Deus curou a minha mãe. Teve um culto na minha casa. Minha mãe não aceitou Jesus, mas ela tinha deixado um litro de pinga atrás do botijão de gás lacrado. Quando as irmãs saíram, que foram embora, ela foi pegar aquele litro de pinga, estava vazio, do jeito que ela colocou, lacadinho, fechado. E ela disse, Sandra do céu, quem é esse Deus que você serve? Eu quero aceitá-lo como meu Salvador. Deus está dizendo que na sua casa está chegando sinais. Não, na sua casa você não vai precisar falar muita coisa. Nossa casa, Deus vai estar mostrando quem é o Deus que você serve. Oh, ah, se eu fosse você, eu já tinha levantado a mão para o alto. Eu já tinha glorificado. Porque você não vai ganhar na fala. Vai vir sinais de Deus para dentro da sua.
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levante a mão. E cumprindo-se o dia de Pentecostes, estavam todos reunidos no mesmo lugar. E de repente, ouviu-se um som como de um vento veemente e impetuoso, e encheu a casa onde estavam assentados. E foram vistas por eles línguas repartidas.

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2: É tempo que Deus tem despertado e tem levantado homens e mulheres, jovens, crianças, para serem usados. Usados pelo Senhor Jesus nesse tempo, nessa geração.

Além do rio. Além do rio existe um lugar para mim. Além do rio existe paz. Além do rio a vida não terá mais fim. Com meu Jesus irei morar. Tenho já sonhado com aquelas moradas que olho algum aqui não viu e nunca verá. Tem beleza incapaz de ser comparada, pois a glória do Senhor presente está. Muito mais bonito que o sol no poente é o encontro de irmãos de fé redimidos. Compensou viver, lutar, vencer afinal.

se compara ao filho do homem? Quem se compara ao filho do homem? Pérola de grande valor.

O Alpinista. Depois de muitos anos de preparação, um alpinista resolveu escalar um alto monte. E quando começou a subir, percebeu que seria mais difícil do que esperava. Mesmo assim, decidiu seguir a escalada. Mas começou a escurecer, e não era possível enxergar quase nada, pois não havia lua e as estrelas estavam cobertas pelas nuvens. E quando estava a poucos metros do topo do monte, escorregou e caiu. Mas ele havia cravado estacas de segurança com grampos a uma corda que estava fixada em sua cintura. E de repente, sentiu um puxão muito forte que quase o partiu pela metade. E naquele momento, suspenso no ar e em completa escuridão, começou a gritar: "Oh meu Deus, me ajude!" E sentiu como que uma voz lhe dissesse: "Corte a corda que te mantém pendurado." Houve um momento de silêncio e reflexão. Ele se agarrou mais ainda à corda e pensou que se a cortasse, morreria. As horas foram passando, e no dia seguinte a equipe de resgate encontrou um alpinista que morreu congelado, agarrado com as duas mãos a uma corda apenas 2 metros do chão. Muitas vezes perdemos a batalha por falta de fé e discernimento em ouvir e obedecer à voz que vem do céu.

O amigo. Meu amigo não voltou do campo de batalha, senhor. Solicito permissão para ir buscá-lo, disse um soldado ao seu tenente. Permissão negada, replicou o oficial. Não quero que arrisque a sua vida por um homem que provavelmente deve estar morto. O soldado, ignorando a proibição, saiu e uma hora mais tarde regressou mortalmente ferido, transportando o cadáver do seu amigo. O oficial estava furioso e disse: já tinha dito que ele estava morto. Agora eu perdi dois homens. Diga-me, soldado, valeu a pena trazer um cadáver? E o soldado respondeu: claro que sim, senhor. Quando o encontrei, ele ainda estava vivo e pôde me dizer: tinha certeza que você viria. Amigo é aquele que chega quando todo mundo já se foi. Jesus, o amigo certo das horas incertas.

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5: Diante do amor, os olhos enxergam mais longe, as mãos seguram mais firmes, os pés caminham mais seguros. Diante do amor, o longe se torna perto, o pequeno se torna grande e o feio se torna bonito. Diante do amor, a verdade é revelada, o egoísmo é expulso, o erro é esquecido. Diante do amor, conseguimos transpor barreiras que pareciam intransponíveis. Conseguimos alegrar corações que

mas ele subsistindo em forma de Deus, não julgou como usurpação ser igual a Deus. Antes a si mesmo se esvaziou, assumindo a forma de servo, tornando-se semelhança de homens.

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2: Aleluia, Jesus. Diga comigo.
3: Eu não preciso ser reconhecido por ninguém. A minha glória é fazer com que conheça.

Ele é um Deus de aliança. Ele é um Deus de promessas. Quantos aqui creem nas promessas do Senhor? Talvez essa canção tenha marcado a tua vida, querido. Meu Deus, vamos cantar lá nesse lugar. Promessas estão sendo renovadas aqui.

seus olhos, querido. Levante as suas mãos se você pode. Comece a pensar na promessa de Deus na tua vida, querido. Pense na promessa. Diga comigo.

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Eu sou Sandra Alves e eu nasci numa cidade do interior. Todos pensam que eu sou boituvense por título, mas sou nascida na cidade de Porto Feliz. Cheguei em Boituva com 2 dias de vida. Cheguei em Boituva e Deus me escolheu, me presenteou com uma família com estados de vulnerabilidade. Uma família que era pobre no financeiro e principalmente no espiritual. Eu estava hoje compartilhando com uma amiga que eu lembro que com os meus 6 a 8 anos de idade, eu fui visitar meu pai no hospício, que hoje é até interditado e impedido por lei a prática de pessoas serem internadas no hospício. Meu pai, ele tinha o vício do alcoolismo. Por conta desse vício, o meu pai, ele era um homem agressivo, um homem que praticava violência doméstica. Ele agredia minha mãe no físico e no psicológico. Um homem tão rude que ele chegava a fazer xixi na jarra e colocar dentro da geladeira para que nós viéssemos pensar que era suco para beber. As marcas da infância, hoje eu não trago como traumas, eu trago como superação. E quando eu conto para que você possa crer que independente do mais difícil, do fundo do abismo que você se encontra, há um Deus que estende a mão para nos alcançar ali. Há um Deus que o amor dele é tão grande que ele não olha a escuridão em que nós estamos vivendo, mas ele é a luz que clareia essa escuridão. Eu, naquela família onde meu pai e minha mãe estavam envolvidos em bebidas, em fracassos, em traumas, em traição. Meu pai era um homem adúltero, um homem perverso, um homem que não tinha respeito familiar. E hoje eu prezo tanto pela família. Eu sempre digo que nós podemos brilhar nos altares, podemos brilhar em púlpitos, mas nós não podemos ser um fracasso dentro da nossa casa. O inimigo tem de muitas formas tentado destruir o melhor bem comum que Deus deixou para nós, que é a família. Aos 8 anos de idade, bispa, eu descobri

tinha um déficit. Hoje eu até estudo sobre isso, que é a respeito da linguagem do amor. E eu, quando a pessoa me ama, para ela demonstrar que me ama, eu preciso receber serviço. Ah, se você fizer uma comida para mim, você limpar a casa, você passar uma roupa, eu falo, essa pessoa, ela me ama. Mas quando eu era criança, eu precisava de palavras de afirmação. Porque dentro de casa, eu não tenho nem um dia, nem um segundo de eu, como criança, sentada à mesa almoçando com meus pais. Eu não tenho nenhum momento em que o meu pai ou a minha mãe me abraçou e disse assim, eu te amo. Eu não tenho essa cena na minha infância. Mas eu encontrei com um homem dentro de um mercado da minha cidade. Aos 8 anos de idade, quando eu chegava nesse mercado, ele dizia assim, ô Sandra, como você é linda, como você é inteligente, como você é uma menina esperta. E quando eu vi, eu estava sendo lisiada por esse homem e passei pelo processo da pedofilia. Aos 8 anos de idade, eu já mantinha intimidades sexuais com esse homem dentro do banheiro de um mercado. Tinha dor, tinha medo, mas naquele lugar eu encontrava a palavra de afeto, eu encontrava a palavra de afirmação. Talvez você, mãe, está tão envolvida nas suas dores de um casamento fracassado e está esquecendo de derramar amor nessa criança que está do seu lado. Está esquecendo de parar para ver um desenho da escola. Está esquecendo de dar um abraço para dizer a mãe te ama, o pai te ama. Ei, acaricie essa criança, porque se não encontrar carinho dentro de casa, há alguém do lado de fora pronto para destruir a história dessa criança. Eu fiquei dependente emocional desse homem até os meus 12 anos de idade. Até os meus 12 anos de idade, eu ia até ele ou ele vinha até a mim, para que nós viéssemos trocar intimidades, carinho não, intimidades. E muitas das vezes o que eu saía dali? Com uma lata de sardinha, um pão, precisava. Não era pela necessidade, é pela a forma com que eu encontrava nele, o que eu não encontrava dentro da minha casa. O meu pai, aos 37 anos, ele teve um encontro com Jesus, um homem alcoólatra, um homem rude. Eu lembro que a última imagem que eu tenho do meu pai é a minha mãe ganhando de presente uma travessa de lasanha, de presente de aniversário da patroa dela. E o meu pai vai e evacua naquela lasanha para que a gente não viesse comer aquela comida. São marcas que ficam registradas, porque hoje eu tenho um espírito de agradecimento na presença de Deus. E eu lembro meu pai evacuando aquela comida, batendo na minha mãe, fazendo aquele escândalo. Só que Deus, quando Ele tem um plano para salvar alguém, Ele chega no tempo certo. É por isso que eu comecei com um tempo determinado. O meu pai faz isso e quando ele sai, ele passa diante de uma igreja evangélica, o qual nós éramos acostumados a passar. E aquela igreja é uma igreja pentecostal, uma igreja onde dava-se muita glória a Deus, aleluia. E o meu pai, ele questionava aquela alegria que existia naquele templo. O meu pai sai de casa alcoolizado, vai até aquela igreja. Não sei o que passa na cabeça dele, mas eu sei o retorno dele. Quando ele volta para casa, ele volta com lágrimas nos olhos, com Bíblia na mão, e ele pede perdão para minha mãe, e ele diz assim, eu entrei dentro daquela igreja. E dentro da igreja eu ouvi uma palavra que disse que Deus está me preparando um lugar. A minha mãe, uma mulher ferida, machucada, ela não entende aquela palavra que o meu pai está liberando dentro de casa. Ela começa a gritar, a esboçar palavrões, a xingar. Ela pega aquela Bíblia que está na mão do meu pai, começa a bater no meu pai e ela diz assim, olha, crente dentro de casa, você não fica. Minha mãe já estava envolvida numa religião afrodescendente, com o nome de Candomblé. A minha mãe já estava se desenvolvendo ali naquela religião. E ela falou, não, crente aqui em casa, eu não quero você. E o meu pai, que era acostumado a revidar com agressões físicas e verbais, ele está parado. A lágrima desce do rosto do meu pai e o meu pai diz assim, olha, eu recebi uma palavra de Deus para a minha vida. Ah, essa palavra é para você. Talvez você está vivendo um tempo de aflição, de dor, e está achando que aquilo que Deus falou, Ele não vai fazer. O nosso Deus, Ele é fiel para cumprir em detalhes tudo aquilo.

que Ele prometeu para a nossa vida. O meu pai, em lágrimas, ele diz: eu recebi uma palavra que Deus está me preparando um lugar. Então venha o que vier, eu não vou soltar essa palavra. Eu quero profetizar para a tua vida. Uma vez que você tem um encontro com Deus, uma vez que você conhece a esse Deus, nada pode tirar você do caminho do Senhor. Não é pastora Sandra, não é pastores, não é placa, é aquilo que Deus que te resgatou, Ele é suficiente para te sustentar na presença dEle. Conhece a esse Deus, nada pode tirar você do caminho do Senhor. Não é pastora Sandra, não é pastores, não é placa, é aquilo que Deus que te resgatou, Ele é suficiente para te sustentar na presença dEle. O meu pai segurando na Bíblia, chorando, eu chorando nos pés do meu pai. A minha mãe diz: você dorme hoje aqui, mas amanhã eu quero que você vá embora para esse lugar que Deus prometeu para você. Meu pai tinha 37 anos de idade. Na madrugada minha mãe acorda, a minha mãe relata que ela sentiu um frio, uma indisposição, acendeu uma vela para os orixás, e quando ela está voltando para o quarto, ela vê uma sombra saindo daquele quarto. Ela vai correndo até o quarto chamar meu pai, achando que tem alguém dentro de casa. Então ela corre e grita: Gico, Gico, acorda, socorro, tem gente dentro de casa. O meu pai estava morto. Deus cumpriu a promessa: eu estou te preparando um lugar. 37 anos, teve um infarto fulminante, dormiu e não acordou. Eu sou grata a Deus, porque eu sei que se eu permanecer fiel na palavra, eu vou ter um encontro com meu pai. Eu vou poder abraçar um pai que eu nunca abracei. Eu sou grata a Deus porque Deus, Ele escolheu o melhor, que era a salvação para a vida do meu pai. Minha mãe ficou viúva aos 35 anos de idade. Eu já tinha 12 anos. Com 12 anos eu era uma pessoa muito rebelde. A palavra que eu usava em casa era a mesma palavra que o meu pai usava. Palavrões, batia na minha mãe, rasgava a roupa da minha mãe na rua, cuspia na cara, gritava, ofendia minha mãe. Entrei pro mundo da prostituição, da bebida, entrei pro mundo do samba. Eu fui a primeira mulher na minha cidade a desfilar, numa cidade do interior. Eu fui a primeira mulher a desfilar seminua naquela cidade. Todas as pessoas que olhavam para mim sabiam que eu era uma menina ou uma pessoa revoltada. Usava muitas das vezes humor para vencer na vida, mas dentro de mim o que existia mesmo era um coração ferido e amargo. A minha mãe, ela começa a fazer pactos com os seus guias. Eu lembro que ela foi à cidade de Santos entregar a cabeça, e dessa entrega de cabeça ela também entregou meu guia a um Exu, entregou meu corpo a um Exu, e esse Exu vinha todas as noites manter relações sexuais comigo. Eu acordava com marcas, com chupadas, com mordida no corpo. Eu sentia a respiração do Exu no meu pescoço. A minha mãe vai para Santos fazer a entrega da cabeça a esses Exus, e no dia da entrega, depois de 15 dias, creio eu, meu tio me leva para ter um encontro com a minha mãe. Eu chego naquela cidade de Santos, minha mãe está num quarto com algumas mulheres, e essas mulheres estão todas com a cabeça rapada, com um pano de chumbo amarrado no corpo, o corpo tá todo navalhado, cortado. As pessoas que estão ali à volta com o nome de Cambono, elas estão servindo aqueles orixás, e eu lembro que aquelas pessoas escarravam no chão, e a minha mãe incorporada, ela lambia o escarro daquele chão, pegava galinha viva, rasgava no dente e bebia o sangue daquela galinha. Interessante que lá no terreiro, a minha mãe, ela tinha o codinome de cavalo. Olha, recebe essa palavra: quando você está servindo as potestades das trevas, o seu nome é cavalo, mas quando você vem para Cristo, Ele te dá o nome de filho. É por isso que a Bíblia diz que o que Jesus tem para nós é um fardo leve. Não importa o tamanho da luta que você esteja passando, o que Deus está te dando é um fardo leve. A minha mãe, acorrentada naquela religião, acorrentada

agitada com espíritos, aquela família sem paz, até que eu resolvi há alguns dias, ou por algum tempo, eu usava umas roupas obscenas e ia na porta da igreja. Eu escolhi a porta da igreja para dar alguns escândalos. Eu já era mãe, eu tenho um filho, um único filho gerado no ventre, que se chama Jonatas. Hoje ele tem 38 anos de idade. Eu, com essa criança ia na igreja para brincar, e às vezes eu ia lá para bater no diácono, xingar, ficava revoltada porque meu filho ia procurar a igreja, e eu achei um meio de afrontar aquela igreja. Eu colocava shorts curto, uma roupa escandalosa, e eu ia lá na porta da igreja e começava a dançar e dar escândalo. Os diáconos, quando vinha tentar me acalmar, eu dizia que eles estavam me agarrando, tentava seduzir os pastores, e as pessoas olhavam para mim e tinham vergonha e medo daquilo que elas estavam vendo. Mas Deus levantou uma menina, uma criança de 6 anos de idade, que ela saía da igreja correndo com os olhos brilhando, e ela me abraçava e ela dizia: "Ah, Sandrão, se tu soubesse como Jesus te ama." Ah, eu quero dizer para você que está nos assistindo hoje, eu não sei qual é o dia que você vai entrar nesse canal e assistir novamente esse testemunho, mas eu preciso deixar registrado: Jesus te ama. Talvez você foi abandonado pelo seu esposo, pela sua esposa, foi abandonado pelos seus filhos, pela sua família, mas eu preciso dizer que no céu tem um Deus que te ama, e Ele te ama de tal maneira que lhes deu o único filho para que todos aqueles que nele crê não pereça, mas tenha a vida eterna. Você pode digitar aí: Jesus me ama. Você pode digitar agora, você que está conectado aqui comigo, você pode digitar: Jesus, Ele me ama. O amor de Jesus não é um amor comum, um amor por interesses. Às vezes as pessoas nos amam porque nós podemos dar alguma coisa a ela. Às vezes as pessoas nos amam porque podemos ofertar alguns benefícios a ela. Aí Deus, Ele vem na contramão. Ao invés de nós darmos algo para Ele, Ele dá o próprio Filho em favor da nossa vida. Então digita aí: Jesus me ama, Jesus me ama. É, eu quero dizer para você, Gilmara, Débora, Caroline, Tatiane: Jesus, Jesus, Ele te ama. Aquela menina, ela não olhava para minha sujeira, ela não olhava pela minha forma de vestir, ela não me olhava por aquilo que era, uma mulher vulgar. Ela simplesmente dizia: Jesus te ama. Eu choro porque às vezes a gente esquece desse amor que é tão grande que Jesus Cristo tem pela mim e pela tua vida. Às vezes nós nos humilhamos diante de pessoas, nos humilhamos diante de situações de guerra, mando sai que nesse. Ela que me odeia, o cande fobia nasce. Ela que me odeia, que jode esse de biase. Esquecemos de olhar para um Deus que todos os dias está com os ouvidos inclinados, ouvindo a nossa oração e dizendo: eu te amo. Oh, querido, você não é mais um, você é filho de Deus. Você não é mais um, você é projeto santo do Senhor. Aquela menina, ela não era pastora, ela não era bispa, ela não era missionária, mas ela tinha o amor de Deus derramado sobre a vida dela. E o amor de Deus sobre a vida dela era tão grande, suficiente para olhar para uma mulher quebrada e destruída e dizer: Jesus, te amo. Um dia aquela menina apareceu na porta da minha casa. Eu morava muito próximo da igreja.

Ela apareceu na porta da minha casa e ela me disse assim: Sandrão, vai ter culto na minha igreja, e o meu pastor disse que quem levar uma visita vai ganhar um presente. E eu disse para os meus pais que a minha visita é a Sandrão. Eu nunca tinha entrado dentro de uma igreja evangélica. Eu assistia cultos pela televisão, assim como você está assistindo por esse canal do YouTube.

que tem vazio dentro de nós que quem preenche é só Jesus. Tem vazio dentro de nós que não é a droga, não é o sexo, não é o dinheiro, não é filhos, é só Jesus. Tem vazio dentro de nós que nós possamos dizer, não, eu preciso conhecer outros países, preciso crescer profissionalmente. Não, o que nós precisamos em primeiro lugar é ter um encontro com Jesus. Eu olhei para aquela menina na porta da minha casa fazendo aquele convite e o meu coração tremeu, ardeu, sei lá. Só sei que eu senti medo e eu disse para ela assim, ó, vamos fazer um combinado? Eu só vou na sua igreja o dia que você for na minha. Aquela menina inocente com 6 anos de idade, sem saber que religião eu era e o que eu era, ela disse assim, olha, eu vou pedir para o meu pastor, se ele deixar eu vou. Eu falei, tá bom. E eu fiquei tranquila, porque o pastor sabia que nós éramos da religião do candomblé. O pastor sabia que eu era uma mulher, que eu atuava na área da prostituição, da bebida. Embora eu trabalhasse, tivesse o meu serviço, mas eu atuava na área da prostituição, da bebida. Eu não me prostituía por dinheiro. Eu me prostituía por falta de caráter. Eu preciso dizer que demônio a gente expulsa. Caráter precisa ser tratado. Tem pessoas que estão endemoniando coisas que precisa ser tratado com terapia, que precisa ser tratado com ajuda de psicólogos. Você precisa acordar e dizer, eu preciso mudar o meu caráter. Aquela menina falou, eu vou pedir para o meu pastor, se ele, obrigada bispa, se ele deixar eu vou. Eu fiquei tranquila, porque o pastor dela sabia quem eu era. O pastor dela sabia que nós frequentávamos o candomblé. Sabíamos que nós éramos mulheres que entrávamos no cemitério, abrir túmulos, fazer despacho em cruzilhadas, que fazíamos sacrifícios de animais, que fazíamos oferendas. O pastor dela sabia, porque já tínhamos feito até vários trabalhos na porta daquela igreja. Passado de 7 a 8 dias, aquela menina de 6 anos, ela vem linda em casa. Ela vem bem vestida, com um sorriso no rosto. Ela vem numa noite, no início de noite. Os pais delas deixam ela no portão da minha casa e ela diz assim, Sandrão, eu vim para ir na sua igreja, porque eu conversei com o meu pastor, e o meu pastor disse que eu posso ir tranquila, pois o próprio Deus vai comigo. Eu dou um sorriso abusado, porque me vem à mente dizendo, tolo desse pastor, aonde eu vou, Deus nem entra. E aquela menina sorrindo, ela diz, o meu pastor falou que Deus vai comigo. Noite de sexta-feira, aí para quem frequenta a Umbanda, o Candomblé, é dado o título de Sexta-feira Maior, onde as potencialidades do mal têm mais força para atuar nas hostes espirituais. Olha que maravilha, você que está aí conectado comigo. O Deus que eu e você servimos, ele não precisa de sexta-feira forte para ser grande. Ele é forte e o suficiente na segunda, na terça, na quarta, todos os dias da nossa vida. O nosso Deus, ele não precisa de uma sexta-feira forte para operar milagres. E quem sabe hoje, que é 1º de agosto, é o dia do seu milagre. Quem sabe hoje é o dia que Deus reservou, escreveu, marcou para você receber o milagre da tua vida. Se você ainda não compartilhou e conhece alguém que precisa ouvir essa palavra, se você conhece alguém que precisa ser ressignificado através desse testemunho, um testemunho real de vida, compartilhe agora, chama seu amigo e diz, eu preciso que você ouça, eu preciso que você entenda que no céu tem um Deus que nos ama e que ele opera todos os dias da nossa vida. Aquela menina segura na minha mão, eu e minha mãe pegamos as nossas guias, os patuás, as roupas, vamos pro terreiro. Quando chegamos ali no terreiro,

vou usar esse nome. Colocamos as pessoas ali na plateia e entramos no terreiro. No terreiro colocamos a nossa roupa de guias, colocamos os patuás, começamos ali a fazer os primeiros inícios do trabalho. A mãe maior já está com as guias, com a pólvora na mão. Começamos a bater tabaque. Quando abre-se a cortina, nós já estamos vestidos com as roupas do chão. E quando nós estamos batendo aquele tabaque, a mãe maior, ela risca o primeiro ponto no chão com a pólvora. E aquela menina, ela está de joelhos. Ela senta e coloca a Bíblia dela no colo. A mãe maior risca o primeiro ponto e nada acontece. A mãe maior pega a pólvora de novo, joga os búzios, pinga no coco, charuto, risca o segundo ponto, nada acontece. A mãe maior faz novamente o mesmo ritual e nada acontece. Ela para, ela olha para a plateia, para as pessoas que vão tomar o passe, e olha para aquela menina. E ela diz: quem é essa menina? Quem trouxe ela aqui? E eu digo: fui eu. Ela diz: então tira ela daqui, porque o que está nela é maior do que o que está em nós. Eu estou declarando para a tua vida, e você recebe se você acredita. O que está sobre você é maior. É por isso que a palavra de Deus, empresta sua Bíblia para mim, bispo, a minha está dentro da bolsa. É por isso que a palavra de Deus diz que nenhuma ferramenta preparada contra a tua casa, preparada contra a tua família, contra o teu ministério, vai prevalecer. Porque o Deus que nós servimos é maior. Não tem macumba, não tem mandinga que possa parar o projeto de Deus na tua vida. Amai, acobe, acirra.

Pega essa palavra e declara: eu creio que nenhuma ferrada cia, que me dá a saia choi, que na saia tia soube a me refaça. Há um Deus que é maior. Eu posso profetizar. Eu posso profetizar nessa live. Relibiada aqui de fobia. Enquanto eu estou aqui, o meu Deus coloca no meu coração. Eu não estou nem olhando ali na tela. Mas o meu Deus diz assim: Jorge, relemanda cai, comanda, sobe, lá e a terra amácia. Deus está entrando na casa de um homem chamado Jorge. Ele diz: o espírito de depressão está saindo hoje. Alá manda cobiar e de súbia nessa. Ah, não tentar acorrentar tua filha e disser a macumbaria. Mas hoje Deus está dizendo: eu estou entrando com a minha mão forte sobre essa casa. Que biou de baia sai, que baia súbia nessa, ni refácia. Ah, Deus é maior. E nenhuma ferramenta preparada contra você vai prevalecer, viu? Deus está passando dentro da sua casa. Aquela menina, ela pega na minha mão, nós saímos do terreiro, a menina não pergunta nada, a menina não pergunta o que aconteceu, o que houve, ela simplesmente sorri, e ela diz: eu vim na sua igreja, você vai comigo na minha? Eu confesso que as minhas pernas tremem, meu coração pulsa forte. E eu pensei, se ela parou um trabalho inteiro de candomblé, o que Deus irá fazer comigo quando entrar dentro dessa igreja? Eu não sei quanto tempo eu tenho, eu não sei até que horário eu posso ir, mas eu preciso deixar claro isso. Essa menina me levou a igreja. Eu não estou falando de uma placa, gente. Talvez eu não tenha a expertise da palavra certa, mas Deus me levou para a igreja. Quando eu cheguei ali, eu ouvi a palavra. Eu ouvi a palavra, e aquela palavra entrou no meu coração. E eu sinto

gosto, o cheiro dessa palavra até hoje. Eu não entreguei minha vida para Jesus aquele dia. Eu lembro que a menina olhava para mim, e à medida que o pastor fazia o apelo, ela dizia: vai, Sandrão, vai, entrega a tua vida para Jesus, um culto de crianças. E eu segurava ali, eu dizia: eu não posso. Eu dizia: eu sou filho de... não vou dar honra a outros deuses que não seja o meu. Mas eu dizia: eu sou filha disso, daquilo, daquilo. Eu entreguei a cabeça para aquilo, para isso, para aquilo. Eu segurava na cadeira e dizia: eu não posso. Cheio de pactos de sangue, cheio de sacrifícios em cemitério. Eu falava: eu não posso. Porque a palavra que era liberada é: se você sair, você vai ser maldita. Se sair, vai destruir sua vida. Mal sabendo eu que a minha vida já estava destruída, mal sabendo eu que eu já estava toda arrebentada. Mas eu me alegro porque eu entendo que uma vez que a palavra de Deus é lançada no nosso coração, ninguém tira essa palavra. Eu não entreguei minha vida para Jesus, mas a palavra permaneceu dentro do meu coração. Passaram-se alguns anos. O que eu disse no começo? Há um tempo determinado para todas as coisas. Passaram-se alguns anos. A minha mãe, ela é acometida com um câncer cefálico. Vamos usar a palavra atual? Acometida com um câncer na cabeça. Ela aparece um nódulo do lado direito, do tamanho de um ovo de codorna, atrás da orelha dela. Ela perde os movimentos do lado esquerdo. Ela abaixa a visão, o braço e a perna. Quando a minha mãe começa a arrastar aquela perna, e ela, com o vício da bebida, embora trabalhasse, tivesse uma vida normal, mas aos finais de semana ela bebia, e chegou aquela doença. No meio daquela doença, eu estou na fila de vulneráveis. E é tão gostoso que eu estou tendo tempo de contar alguns detalhes que eu nunca contei. Eu estou na fila de vulneráveis para pegar a cesta básica. É que a gente vai, cada momento vai lembrando de coisas tão importantes, né? Eu estou na fila de vulneráveis para pegar aquela cesta básica. E naquela cesta básica tem uma irmã, uma cristã, e eu olho para ela e digo assim: olha, minha mãe está com um câncer. E um dia eu fui numa igreja e falaram que Deus cura câncer. Se Deus curar minha mãe, eu vou ser crente e nada vai fazer eu sair dos caminhos do Senhor. Aquela mulher cristã encheu o peito e ela olhou para mim, eu de mini saia, seminua. Me mediu de cima a embaixo e disse: você, Deus não precisa de tranqueira. Eu tenho uma outra palavra para você. Deus é especialista em pegar tranqueira, fazer vaso de barro e colocar tesouros escondidos dentro. Talvez você está olhando para você dizendo assim: não, eu não sou ninguém. Deus é especialista em pegar esse ninguém e colocar sentados em lugares de honra. Talvez você está dizendo: pastor, eu estou em estado de vulnerabilidade, eu estou com a minha vida destruída. Eu já fui para a prostituição, para o crack, para o roubo, para a pedofilia. Não sei qual é o abismo que você está. Eu estou dizendo: Deus é especialista em pegar o maior tranqueira, fazer ele vaso de barro e colocar tesouros escondidos dentro. Eu lembro aquela moça, peguei a minha cesta básica. Quando eu estou indo embora, o pastor daquela igreja para e fala: você quer que eu leve a cesta básica para você? Eu falei: eu quero. Entrego a cesta básica para ele, vou fazer menção que vou entrar no carro dele, ele fecha a porta do carro e vai embora. E eu falei: que cliente é esquisito, né? Você vai indo em casa, por que já não leva eu? Eu entendo, amigos, amigas e irmãos, que quando nós somos cristãos, nós precisamos selecionar quem entra dentro da nossa casa.

Não abra espaço para todo mundo, não. Brinda a sua casa, brinda a sua família. Brinda o seu espaço chamado lar. Quantas mulheres que foram traídas, homens que foram traídos, pessoas que foram roubadas dentro da própria casa. É porque você abriu espaço, porque você confiou demais. Não tem amigos, mas tem amigos para você ir no shopping, na lanchonete, um tempo num restaurante, mas dentro da casa só os seletivos. Selecione para quem você vai abrir as portas da sua casa. Eu vou embora pro bar, porque a sexta já está indo embora. Vou pro bar, estou sentado ali ouvindo uma música sertaneja, chorando, bebendo. Deixou eu a pele, levou só a cesta. Eu estou seminu, o pastor pegou a cesta, fechou a porta e foi embora. Eu voltei pro bar. Ah, eu vou dar uma diquinha aqui, posso? Tem marido que tem acostumado a dar carona pra mulher, né? Um dia, bispo, eu venho para contar para você o que aconteceu comigo depois de crente. Você pode. Você não, acho que não vai dar tempo. me dá a segunda chance para voltar, entendeu? Mas nós somos... Bom, eu voltei pro bar. Voltei pro bar. Sentei no bar, comecei a ouvir uma música sertaneja ali, bebendo. E de repente veio a minha memória, o quê? Sandrão, Jesus te ama. Eu saio daquela mesa do bar e pela primeira vez na minha vida. Eu tinha 24 anos de idade. Eu entro dentro daquele banheiro, eu dobro os meus joelhos. Eu choro. E eu falo, Deus, o Senhor me ama. Eu sou filha única. Se o Senhor me ama, cura minha mãe. Se o Senhor curar minha mãe, eu vou ser crente. E nada e ninguém vai fazer eu sair dos caminhos do Senhor. Chorei naquele banheiro, me levantei e fui para casa. Cheguei em casa, minha mãe estava deitada, a cesta estava em cima da mesa. Ela disse para mim, ô filha, o pastor deixou a sua cesta aqui. Você já observou a vida daquele pastor? Quando ele vai sair para trabalhar, a esposa dele leva ele até o portão. Os filhos dele costumam dizer não sei o quê, eu acho que é a paz do Senhor. Eles se beijam, se abraçam na porta. O pastor abre a porta para a esposa entrar. A minha mãe estava falando de família. Nós nunca tivemos uma família. E o maior testemunho você precisa dar dentro da sua casa. Você precisa dar no meio da sua família. Às vezes você é um super diácono, um super presbítero, uma super missionária, mas é um fracasso dentro da sua casa. É um fracasso como mãe, é um fracasso como esposa, é um fracasso como mulher. Fica guardando coisas novas para servir para visita. E deixa o pior para sua família. E hoje é uma quinta-feira. Talvez você tá aí com seu shortão. E escrito eu amo meu pastor. Tá com sua calça de moletom. Manchada de que boa uma mulher. Se levanta. Você não precisa usar roupa cara, não, mas toma seu banho, lava seu cabelo, fica bonita. Cuida de você, ama você, para de ser dependente emocional do amor dos outros, porque se você não amar você, você não tem condições de amar ninguém. Você, essa mensagem é para homem também. Amor próprio é para o ser humano, se ame, se cuide. Minha mãe estava falando assim, ali tem uma família, nós não temos nada. Ela falou, pega a cesta e leva para o pastor. Eu levei, tive uma certa resistência, peguei a cesta. O pastor morava no fundo da igreja. Levei pro pastor a cesta ali no fundo da igreja e quando ele veio me receber, ele já veio sorrindo e disse para mim assim: Deus já tinha dito que você viria. Ele pega a cesta e me convida para entrar dentro da igreja. Eu entro dentro da igreja, ele chama a sua família. Eu tô meio alcoolizada.

Ele chama sua família, ele diz assim: vamos orar por ela. E a família, eu dobro os meus joelhos, e quando eu dobro os meus joelhos, ele fala assim: ó, Senhor, está aqui a sua filha, que fez a oração naquele banheiro. Eu comecei a chorar, e na mesma hora, eu fui batizada com o Espírito Santo. Na mesma hora, eu fui batizada pelo Espírito Santo, e quando eu levantei, eu já não cheirava pinga, eu já não cheirava cigarro, e o meu coração estava transformado. Eu cheguei em casa, eu tinha convicção de que eu estava transformada pelo poder da palavra. Eu quero declarar hoje, agora, nesse tempo, que o que Deus vai fazer na sua vida vai ser de imediato como Ele fez na minha vida. Do que Deus vai fazer na sua história vai ser de imediato como Deus fez na minha história. Talvez você está dizendo assim, está demorando, e eu estou dizendo, há tempo determinado para todas as coisas. Eu posso pegar um pouco de água? Há um tempo determinado para todas as coisas. Quem sabe hoje, quem sabe agora, quem sabe nesse momento é o tempo que chegou a libertação para a tua família, a libertação da tua depressão, da tua ansiedade, da síndrome de pânico. Quem sabe agora? Porque se a Bíblia diz que há um tempo, o tempo pode ser hoje, o tempo favorável de Deus. É isso aí, Valquíria. Creia, Valquíria, Sulamita, Maristela, Aline, Rita, Amanda, Deise. Creia, há um tempo favorável, o tempo pode ser hoje. Eu chego em casa, olha que chique, gente. Eu chego na minha casa, minha mãe está ali deitada, e eu falo, mãe, sou crente. A partir de agora eu sou crente. Ninguém me tira disso aí, não. Eu fui para uma igreja sarada. Ai, que orgulho que eu tenho dessa igreja. Eu chegava na igreja com aqueles shortinhos curtos, perigosos, com aqueles shortinhos curtos, blusa amarrada acima do umbigo, sentada ali no meio das irmãs, batizada com o Espírito Santo. Imagina essa baita mulher, magra, negrona, de pé, saltando e dando glória, seminua. A igreja nunca falou em demônio, a igreja nunca pôs a mão e falou sai. Pelo contrário, as irmãs me acolheram, me abraçaram. Eu lembro que uma menina, uma irmã, né, jovem, chegou até mim e falou, olha, vai ter chá das amigas, queria que você fosse. Eu falei, vou. Eu falei, o que precisa fazer? Ela falou, precisa levar um prato e roupas, porque a gente faz troca de roupas ali nesse chá das amigas. Eu falei pra ela, ai. Ela falou, não se preocupa com o que você vai levar pra comer, porque todo mundo leva. Leva um pouco de roupa pra você trocar, a gente pega a sua, você pega a nossa. E eu, na minha inocência, levei meus shortinhos, minhas mini blusas. E as irmãs levaram umas roupas lá. E aí, quando foi fazer o bazar, elas pegaram minhas roupas. E eu peguei as roupas delas. Sabe o que elas estavam dizendo? Elas estavam me incluindo no ambiente delas. Elas não estavam me discriminando. Elas perceberam que eu era pobre, que eu precisava de ajuda espiritual e material. Está na hora de você parar de olhar só para o seu umbigo e olhar para o seu irmão também. Está na hora de você parar de olhar só para a sua necessidade e olhar para a necessidade do seu irmão também. Talvez você fale, pastor, eu não tenho nada para dar. Ninguém é tão pobre que não tenha nada a ofertar, e nem tão rico que não tenha nada para receber. Quando comecei a ressignificar minha vida através de Deus, quando Deus começou a restituir, eu fui estudar, eu fiz Mobral. Eu falo que Mobral, que quem faz EJA, faz chique. Porque EJA até parece faculdade, né? Não faz faculdade? EJA. Eu fiz Mobral. Fiz Mobral, fiz fundamental, fiz médio. Eu sou técnica de enfermagem. Trabalhei no Fundo Social da minha cidade. Enfim, Deus mudou a minha história. Mas eu vou voltar lá atrás para você entender da minha mãe. Enquanto eu estou lá da igreja, servindo ao Senhor, por 40 dias eu preguei na praça da minha cidade. As pessoas olhavam e diziam, eu não acredito, a Sandra é crente. E eu estou aqui até hoje servindo a Deus. E minha mãe está lá, sofrendo com câncer, bebendo. E um dia o Senhor permitiu que tivesse um culto na minha casa. E quando acabou esse culto,

minha mãe tava com um litro de pinga, bispo, lacrado dentro de um saquinho de papel. E a minha mãe não bebe aquela pinga daquele dia porque os crentes iam fazer culto em casa. E ela disse assim: eu vou pôr essa pinga lacrada dentro do saco de papel aqui no, atrás do botijão de gás, para que quando os crentes forem embora eu bebo. Aconteceu o culto, eu fiquei escondendo os crentes. E a minha mãe não bebe aquela pinga daquele dia porque os crentes iam fazer culto em casa. E ela disse assim: eu vou pôr essa pinga lacrada dentro do saco de papel aqui no, atrás do botijão de gás, para que quando os crentes forem embora eu bebo. Aconteceu o culto, eu fiquei escondendo os crentes. Aconteceu o culto, e quando acabou o culto, minha mãe falou: ai, graças a Deus que acabou o culto, eu não vi a hora de tomar minha pinga. Aquele litro de pinga estava lacrado dentro do saco de papel. Quando minha mãe foi pegar o litro de pinga estava do mesmo jeitinho que ela colocou, porém vazio. Aí minha mãe começa a chorar e ela diz: Sandra do céu, quem é esse Deus que você serve? Eu quero aceitá-lo como suficiente salvador da minha vida. Ela dobra os joelhos, começa a chorar. Eu oro por ela e nós vamos dormir. Meu filho é criança, 6 anos de idade. Nós estamos dormindo, eu sinto um vento entrar dentro de casa, eu acordo, vou procurar onde está esse vento, nada, volto a dormir, sinto esse vento entrar. E o meu pastor, ele dizia assim: quando Deus te chamar de madrugada, levanta e vai orar. E eu falei: eu acho que Deus está me chamando para orar. Eu levantei e fui orar. Quando eu estou orando, a voz de Deus falou no meu coração: vai orar pela tua mãe, porque hoje vai acontecer libertação e salvação dentro da tua casa. Eu levantei e fui orar pela minha mãe. Quando eu estou orando pela minha mãe, uma oração simples: Pai nosso que estás nos céus. Eu tinha 45 dias de evangelho, vinha de uma igreja pentecostal tradicional, que era acostumado a falar beneplácito, benevolente, inefável, e eu não sabia o que era. Eu falei: eu não vou falar nada disso, porque eu não sei. Então eu falei: Pai nosso que estás no céu, santificado seja o teu nome. Minha mãe começou a ter uma crise convulsiva. E nessa crise convulsiva, minha mãe vomita uma bola. Uma bola mais ou menos desse tamanho, com uma água dentro. Tinha gilete, cabelo, cigarro, lápis, chiclete. Eu fui correndo, chamei o pastor veio, estourou aquela bola. Saiu um odor horrível dentro de casa. Minha mãe contorcendo, rosnando. De repente parece que ela desmaiou. E o pastor disse assim para mim: pode dormir tranquilo, porque chegou libertação e salvação para a tua casa. Bora usar nossa fé? Chegou libertação e salvação para a tua casa. Chegou libertação e salvação para a tua casa. Chegou libertação e salvação para a tua casa. Chegou libertação e salvação para a tua casa.

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Fala para o teu irmão que está do seu lado. Deus quer que você viva uma história de poder nesse tempo. Faça a diferença, querido. Aleluia.

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Lázaro estava morto há 4 dias. Mas Jesus deu uma ordem: tirai a pedra. E a sua irmã disse: já cheira mal. Mas Jesus dá outra ordem e diz: Lázaro, vem para fora. Levanta tua mão que eu vou profetizar que tudo que está morto

obrigado por terem vindo. Só vocês. Deus é o nosso refúgio e fortaleza, socorro bem presente na angústia, pelo que não temeremos. Ainda que a terra se mude, ainda que os montes se transportem para o meio dos mares, ainda que as águas rujam e se perturbem, ainda que os montes se abalem pela sua braveza, um rio cujas correntes alegam a cidade de Deus, o santuário das moradas do Altíssimo. Deus está no meio dela, não será abalada. Deus a ajudará ao romper da manhã. As nações se embraveceram, os reinos se moveram. Ele levantou a sua voz e a terra se derreteu.

0: 5 minutos após chegar no céu. Pode ser no momento ou após um tempo de espera, mas estarei diante do meu Senhor. Então, no instante, todas as coisas serão vistas por nova perspectiva. De repente, as coisas que achei ser importantes, as tarefas de amanhã, os planos da igreja, meu sucesso ou fracasso em agradar os que me cercam, essas coisas não terão a menor importância. E as coisas às quais dei pouca atenção, falar de Cristo ao vizinho, o momento de fervente oração, a confissão e o abandono do pecado serão reais. No céu desejarei de todo o coração poder ter de novo um milésimo do tempo que deixei escapar-me entre os dedos. Poder retirar todas aquelas incontáveis conversas que poderiam ter glorificado meu Senhor, mas não o fizeram. 5 minutos após eu chegar no céu, creio que desejarei de todo o coração ter sido mais fiel para ler a palavra de Deus e esperar o meu
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Glória a Deus, aleluia! Um bom dia com a doce paz do Senhor Jesus a todos os queridos ouvintes, Essência Gospel. Estamos aqui mais uma vez, né? Momentos com Deus, com Marli Tis. Estamos aqui para fazer o ID do Senhor, né? Então já quero começar agradecendo esse Deus maravilhoso que nos permitiu de estarmos aqui. Senhor Jesus, oh querido Deus poderoso, Deus de Isaac, Jacó, Deus de Israel, é esse Deus que me invoco neste momento. Pai, a prioridade aqui é para Ti, meu Deus. Senhor, que nós possamos, Pai, falar da Tua palavra, do Teu amor, dos louvor, que chega até os corações, Pai. O mais longe, Pai, que puder alcançar essa rádio, Pai, que seja tocado nos corações daquelas pessoas que estão juntinho conosco nesta manhã. Oh, grande Deus, eu Te amo, Senhor Jesus. Fica conosco, meu Deus, com o Espírito Santo de Deus. Tem liberdade neste lugar. És para Ti, meu Pai. Que o Espírito Santo de Deus possa se fazer presente em nome do Senhor Jesus, visitando a cada coração neste momento, Pai. Muito obrigada, meu Deus. Muito obrigada, Espírito Santo de Deus.

Palavra do Senhor, que se encontra em Salmos 19, versículo 11, que a palavra do Senhor fala assim conosco. Senhor, és tu o ensinamento que dá sabedoria a mim, a tua serva. Eu sou recompensado quando lhe obedeço. Que pode ver o seu próprio erro. Purifica-me, Senhor, das faltas que encomendo, em quem percebe. Livra-me também dos pecados que cometo, por vontade própria. Não permita que eles me dominem. Assim serei uma pessoa direita, eficaz e livre e grave dos pecados. Das obediência de ti, Pai, que a minha palavra, os meus ensinamentos seja aceitável a ti. Oh Senhor, a minha rocha é o meu defensor. Nosso Deus é o nosso defensor. Deus que criou o céu e a terra. É Ele que nós, nesta manhã, invocamos o nome do Senhor.

só Ele tem a resposta para nós, só Ele que pode conduzir nós, só Ele que pode dar sabedoria para nós. Então, nesta manhã, eu começo agradecendo esse Deus e já vamos também ouvir um louvor, e já estou oferecendo a todos os queridos que estão conosco, né? A nossa Foz do Iguaçu, um bom dia aí para a nossa Foz do Iguaçu, os países vizinhos também, né? País Paraguai, Argentina, vai o meu bom dia para todos. Que Deus nos abençoe nesse dia com a graça do Espírito Santo de Deus. Então vamos estar ouvindo um lindo louvor.

louvor, né? Louvor maravilhoso. É por ele que estou gastando a minha vida, né? Louvor maravilhoso. Eu amo escutar esse louvor. Glória a Deus, aleluia. Obrigada, Senhor. Lindo louvor, né? Louvor maravilhoso. É por ele que estou gastando a minha vida, né? Louvor maravilhoso. Eu amo escutar esse louvor. E ali já vai o meu bom dia ali para Michele. Michele, Santa Catarina, tá ligadinho conosco nesta manhã. Que Deus abençoe a Michele, sua família, seu lar. Que seja um lar de bênção, de alegria. E também ali o meu esposo, Mirnes, está ligadinho conosco, né? Trabalhando, mas está ligadinho. Daniele Alves, bom dia, Daniele Alves. Que Deus abençoe sua vida. Também está ligadinho conosco, a Daniele Alves. E também eu quero mandar meu abração ali, né, para a irmã Terezinha, que mora em Cascavel. Ela está sempre ligadinha conosco, né, com o seu radinho ligado. Que Deus possa abençoar grandemente a sua vida. E também já quero aqui agradecer o pastor José, né, que esteve aqui na sexta-feira passada, né, ele que estava aqui fazendo a programação. Então, que Deus possa abençoar grandemente sua vida aí, né? E sempre que puder, vai estar aqui na rádio, aqui ajudando nós. E vai ser bênção do Senhor. E então, daqui a pouquinho já vamos estar escutando mais um louvor aí a pedido da Michele. Na penúltima sexta-feira que estive na programação, não deu para tocar esse louvor, né? As horas se passou rápido. Mas agora a gente vai ver esse lindo louvor aí, que é a pedido da Michele, né? E lá de... A Michele mora em Florianópolis, Santa Catarina. Então vamos ouvir esse lindo louvor.

Glória, que louvor maravilhoso, meu Deus. Se cada um pudesse sentir o que eu estou sentindo, sabe? A alegria do Espírito Santo, sabe? Contagiando com esses louvor lindo, maravilhoso, toca na alma, né? Maravilhoso. Aí vai meu abração também para a Rosenilda, tá ligadinho conosco, ela tá falando bom dia, né? Para todos os ouvintes, que Deus a nós abençoe nessa programação. E também a Jéssica está ligadinha conosco, né? A Jéssica, daqui a pouquinho ela vai estar, né, falando um pouquinho aí dos, né, dando uma palavrinha. Então, daqui a pouquinho a Jéssica já vai estar falando conosco aqui na rádio também. A Jéssica, ela mora em Curitiba, é uma pessoa maravilhosa que Deus tem iluminado ela, né? Uma pessoa que dá prazer da gente escutar ela falar, né? E Deus, eu sei que Deus tem grandes planos na vida da Jéssica, né? Então, por esse motivo, ela vai falar hoje aqui na rádio. E eu tenho certeza que vai ser benção também. Também vai meu abração ali pro pessoal, né? Santa Rita, Paraguai. Tá todo mundo ligadinho ali conosco ali. Várias pessoas, né, têm mandado mensagem para mim. E falado, né, que tem escutado a rádio ali, né? Então não posso deixar de mandar meu abração ali para vocês, né, que estão ligadinhos conosco. Que Deus abençoe grandemente. E também vai meu abração ali para Joyce, São Alberto. Também fica no Paraguai ali, tá rádio ligado ali. Que Deus abençoe seu comércio, sua vida, né, seu lar, sua família grandemente. E também meu abração ali pro pessoal do Trancal 4, que sempre estão ligadinhos ali. Mas meu abração ali para as irmãs do Circo de Oração, né? Ali do Trancal 4, ali da Igreja Visão Missionária ali. Ali com a nossa missionária Fátima, né? A minha irmã carnal, né? Que Deus tem abençoado grandemente sua vida. Ela tem sido canal de bênção ali no Trancal 4. Então, você ainda que não visitou, visita ali a igreja ali da Visão Missionária, né? A Maria de Fátima. Ela está sendo uma pessoa muito usada por Deus. Pessoas têm recebido curas divinas ali. Então, chega ali na Visão Missionária ali e você vai encontrar uma família ali, uma pessoa maravilhosa, uma pessoa que, olha, eu falo para vocês, não tem coisa mais gostosa quando você chega num lugar e é bem recebido. E você

sente alegria de estar com aquelas pessoas, né? De estar ali com um pastorais abençoado ali por Deus. Amém? 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
2: 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Também eu quero mandar meu abraço ali pro meu paizinho e minha mãezinha que estão sempre ligadinhos conosco, né? Que Deus possa abençoar grandemente suas vidas ali. Né? Sempre o pai e a minha mãezinha, eles toda sexta-feira eles já estão lá com o rádio preparado, lá com o rádio ligado, né? Então vai meu abração aí grandemente aí para eles, né? E também, logo logo nós vamos escutar a Jéssica, vai estar falando um pouquinho aqui na rádio. E ela mora em Curitiba, né? Uma grande candidata aí que Deus está abençoando, né? Uma pessoa que está sendo iluminada por Deus. E eu tenho certeza que vai ser bênção, bênção, bênção. Então vamos estar lendo a palavra do Senhor que se encontra aqui em Isaías. Isaías 40, versículo 29. Deus diz assim: os cansados e eles são com novas forças, enche de energia. O nosso Deus, ele alegra os e reforça, ele dá nós as força. Até os jovens são cansados, os moços tropeça e cai, mas os que confiam no Senhor recebem sempre as novas forças e vão nas alturas como os guiados e correm como perde quando perde as forças, anda e não se cansa. Esse Deus é maravilhoso, né? Sempre quando nós se colocamos, quando estamos cansados, sem força, sem energia, e às vezes nós nos encontramos dessa maneira, né? Quem já não se encontrou assim, cansado, né? Se sentindo enfraquecido, parece que as coisas não vão dar certo. E não é a idade, né? Eu estou falando de cansaço físico, mental, né? E o nosso Deus é aquele que nos renova sempre, né? É o nosso Deus, é Ele que nos dá essa força que renova cada dia, cada manhã, né? Quando nós se colocamos na presença do Senhor. Essa semana eu estava passando por uma guerra espiritual e eu fiquei pensando, meu Deus, eu preciso de uma resposta, eu preciso que o Senhor fale comigo. E eu precisava do agir de Deus para ontem. E eu estava fadigada, muito fadigada. E eu comecei a orar a Deus. Falei, Senhor, não tenho o que fazer, Senhor. Eu preciso da Tua resposta. E eu comecei a orar a Deus 3 vezes ao dia. Durante o dia, 3 vezes, eu me dobrava o joelho e orava ao Senhor. Falei, Senhor, só o Senhor pode dar essa resposta para mim. E no dia que eu entreguei, né, a campanha, e eu tive a resposta assim, ó, no estalar de dedo. Claro que nem todas as respostas vêm assim no estalar de dedo. Tem resposta, às vezes, que você ora e Deus, ele, às vezes, não dá assim na hora que a gente precisa. Às vezes, demora um pouquinho. Só que o agir de Deus, nesse momento comigo, foi assim, sabe, no estalar de dedo. E eu fiquei, assim, tão maravilhada com o nosso Deus, tão maravilhada. Falei, meu Deus, como vale a pena, né, colocar nas tuas mãos, como vale a pena buscar a resposta do nosso Deus. Como vale a pena inclinar, orar e buscar, porque Deus, ele conhece o nosso

sentimento, ele conhece o que nós precisamos, ele conhece o mais profundo que nós às vezes não conseguimos enxergar no ser humano. Deus, ele nos conhece. E eu tenho muita gratidão a Deus, né, porque foi uma resposta que realmente eu precisava. Então, nesta manhã, se você está em busca de uma resposta, se você está precisando, né, que Deus fala com você, porque às vezes não dá para a gente sair pedindo conselho para as pessoas, porque talvez eles vão falar aquilo que você realmente quer ouvir, mas que não é para você, né? Então, muitas das vezes, Deus, ele tem a resposta, ele tem a resposta certa para você, né? É maravilhoso quando nós colocamos a nossa vida no agir de Deus. Glória a Deus, aleluia. Assim que a Jéssica estiver pronta, né? Então vamos ouvir agora a Jéssica. Ah, tá. Beleza. Assim que a Jéssica estiver pronta, né? Daí nós vamos estar ouvindo. Então, enquanto isso, vamos estar ouvindo louvor. E já quero dedicar esse louvor aí. Vamos ouvir um louvor dos cancioneiros de Cristo aí. A vinda de Jesus se aproxima. E já quero oferecer ali para o meu paizinho e minha mãezinha, né? E todos que estão ligadinhos conosco. Que Deus possa abençoar grandemente, né? Você que está ligadinho, é para você esse louvor. Eu digo a todos que estão comigo nesta manhã.

Glória a Deus, quem subiu, subiu, quem ficou, ficou. Eita, é um hino que fala bastante, né, sobre a vinda do Senhor Jesus. Nós temos que estar firme nas promessas. Você está firme nas promessas de Deus? É, temos que estar firme, né, porque a vinda de Jesus se aproxima. A cada dia que passa é um dia menos, né, e cada dia mais passa, estamos mais chegando. Oh, glória a Deus, aleluia. Temos que estar preparado, né, para subir na glória, né, com nosso Senhor Jesus, porque só Ele que tem o melhor para nós, né. Aqui é tudo passageiro, né, lá é infinitamente, né, infinitamente com o nosso Deus maravilhoso. Então não vamos se apegar às coisas passageiras dessa terra, né. Vamos se apegar, vamos segurar firme nas promessas do Senhor, segurar nas mãos do nosso Deus, na caminhada, sempre segurando nas mãos do nosso Deus Todo-Poderoso, sempre na presença, sempre. Isso é maravilhoso, né? Então, vocês, né, você que ainda não encontrou uma igreja, ainda não está feliz, né? Eu vou falar para você, eu faço parte da Igreja Moriá, né, aonde a qual eu congrego ali com o pastor João da Paz e também a pastora Eliane, que são um casal muito abençoado por Deus, estão sendo canais de bênção, né, para muitas famílias, né, as pessoas que vão ali, eles gostam bastante, né. Então você é o nosso convidado, né, nosso convidado para a igreja ali a Moriá, né, que se encontra ali no Jardim Dourado, Rua Brecht, Júlia Brecht, número 887. E também no Tucuruí, né, fica a igreja ali, Rua Matilde, ali com o pastor Marciano, a Tatiane, né, tá sendo bênção ali também, né, um casal maravilhoso que Deus tem usado bastante. Então, se você ainda não se encontrou, né, na família, porque eu falo que igreja é família, você tem que estar junto, estruturado, né, na família. Ah, eu tenho promessa, então, né, você tem que procurar estar nessa família para viver essa promessa de Deus na sua vida, né, na sua família, né, os projetos lindos que Deus tem, né. Então nós temos que estar sempre juntinho, né, estar num lugar onde você se sente feliz. Você tem que se sentir feliz neste lugar onde você ora, você busca, você recebe força espiritual, alimento espiritual, aonde você sai dali leve, porque é tão bom, às vezes você entra na igreja ali, você tá com aquele peso, aquela tristeza, aquela angústia, e quando você vai no lugar certo, você sai dali com o fardo leve, né? Você entrega tudo ali para Jesus, Ele arranca tudo, isso é bom demais. Então, ali os cultos na Igreja Moriá se encontram toda sexta-feira da libertação, né, domingo, culto da família, a partir das 7h30 da noite, né, já começa o culto, no domingo começa ali pelas às 19h, né, e também tem culto nas quarta-feira, às 15h da tarde, a tarde da bênção. Você que quer buscar a sua bênção, então, vai na quarta-feira, quem não pode ir à noite, trabalha, né, tem durante o dia. E lá no Cucuruí tem na segunda-feira, à tarde da bênção, a partir das 15h. E culto lá é toda terça e quinta e domingo. É bênção, tenho certeza que você vai gostar. Então já vamos estar ouvindo aí mais um louvor, né? Porque é gostoso, né? O louvor é coisa maravilhosa, fala mais profundo.

tudo, né? E também já quero mandar meu abração ali para Lucimara, que também está sempre ligadinho conosco, né? Se encontra ali no Troncal 4 ali. Ele é o braço direito ali da missionária Fátima. Né? Meu abraço também ali para o Itamar, né? Um grande candidato ali daquele lugar. E eu tenho certeza que Deus tem planos lindos na vida dele ali. E eu tenho certeza que vai dar certo. Também vai meu abração ali, Maria Clair Macedos. Ela diz, estou na escuta e peço orações. Isso aí, né? Quando acabar aqui, a gente vai estar orando, né? Antes de acabar, claro, a programação. Depois da palavra, nós vamos estar orando. Então, você que ainda, né, não fez seu pedido de oração, ainda quer escutar um louvor, ainda dá tempo? Você pediu seu louvor, né? E também seu pedido de oração. Ai, mamãe, mas eu não gostaria de mandar pela rede. Então, você quer mandar no particular, né, seu pedido de oração? Vou passar o meu número aqui, né, que é 48 84 17 50 67. Você pode estar mandando no particular aí, que nós vamos estar orando, porque nós sabemos que só a oração é a resposta, né? Eu acabei de dar o testemunho aqui, né, da aflição que eu estava passando, né, pedindo para Deus a resposta, e Deus me deu a resposta, né, e foi coisa gloriosa, assim, sabe? Tem palavra, só gratidão. Então vamos estar ouvindo mais um louvor e já vou oferecendo aí para você, né, que tá comigo nesta manhã na Essência Gospel 96.7, né, a Gospel FM. E tá isso, e é isso aí. Vamos estar ouvindo mais um louvor, né, e já oferecendo para todos que estão na escuta conosco nesta manhã. Né, ali vai meu abração ali para o pastor José, ali para a pastora Irene, que são um casal muito abençoado por Deus, que Deus tem usado grandemente as suas vidas ali, né, na missão. Eles sempre vão louvar. E também meu abração ali para a pastora Jaqueline, que Deus possa abençoar grandemente a sua vida aí. Pastora Jaqueline é uma pessoa maravilhosa que a gente acabou de conhecer, mas ela é linda por dentro e por fora, aquela pessoa incrível.

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Então, queridos ouvintes, eu tinha falado que a Jéssica ia dar uma palavrinha, mas ela não conseguiu, né? Creio que talvez na outra sexta-feira ela possa, né? Então, é isso aí. Não deu certo, né? Mas, quem sabe, né? Na próxima vai dar certo, sim, dela falar. Já vamos estar lendo a palavra do Senhor, né? Quero estar lendo aqui a palavra do Senhor que se encontra em Efésios 6, a partir do versículo 10. Eu quero que tu coloque bem baixinho. Então vamos estar lendo a palavra do Senhor que se encontra em Efésios 6, 10. Para o termino, ter em cada vez mais forte, vivendo em união. Com a força grande e o poder visto, e com todas as armaduras de Deus, dá a vocês para ficarem firmes contra as armadilhas do diabo. Pois não estamos lutando contra os seres humanos, mas contra as forças espirituais do mal, que vive nas alturas, isto, os governos, autoridade, os poderes que domina completamente este mundo, escuridão. Por isso, pegue agora as armaduras de Deus e assim, quando chegar o dia de enfrentar as forças do mal, você poderá resistir e o ataque do inimigo, e depois lutar até o fim. Continuaremos firme, sem recusar. Glória a Deus. É uma palavra maravilhosa, né? Uma palavra que Deus nos ensina. Olha, a palavra de Deus, essa Bíblia que nós temos na nossa casa, elas nos ensina. Porque aqui, Deus, Ele está falando conosco que não adianta nós lutar com as nossas forças, né? Nós temos que lutar na área espiritual. Só vamos vencer se nós estivermos bem espiritualmente. Porque Deus

fala assim, não adianta lutar com as nossas forças, com a nossa sabedoria, nós não vamos vencer. Não vamos vencer. Porque a gente vê aí a história de Ana. Enquanto ela estava lutando com as forças dela, ela não conseguiu sabedoria, nós não vamos vencer. Não vamos vencer. Porque a gente vê aí a história de Ana. Enquanto ela estava lutando com as forças dela, ela não conseguiu, né? Ela não conseguiu vencer as provações que estava vindo contra a vida dela, de Ana. Né? Então, muitas das vezes, a força que a Ana buscou foi de joelho. Ela deixou um grande, é uma mulher que deixou um exemplo maravilhoso para nós, né? Assim, eu amo estudar ali a palavra de Ana ali, a mensagem que ela deixou ali, né? Para nós é grandiosa, porque enquanto ela lutava com Penina, o que que acontecia? Angústia. Com certeza ela era uma pessoa amargurada, depressiva, triste, amargurada. Mas quando ela lutou com as armaduras de Deus, ela venceu a batalha. Né? Realizou o sonho dela, que era ser mãe. Ela venceu todos, né, que era contra ela, principalmente a Penina, né, que era a melhor, a mais inimiga dela, né? Que era a concubina, né? E ela venceu. E assim Deus, ele ensina a nós. Qual é a nossa dificuldade hoje? Hã? Qual é a tua dificuldade hoje? Que muitas das vezes Deus, ele nos ajuda, mas nós precisamos falar. Ei, qual é a tua dificuldade? Ah, eu não consigo consagrar. Tem muita dificuldade para consagrar. Ah, eu não consigo orar. Eu oro um pouquinho, já me dá sono. Eu pego a Bíblia e começo a orar, eu já sinto sono. É uma dificuldade. Porque para nós entrar na guerra, nós temos que estar bem alinhados. Nós temos que estar bem fortalecidos. Nós não conseguimos entrar na guerra espiritual se nós não estivermos espiritualmente fortalecidos. Tanto na oração, como consagração também. Porque com as nossas forças, com as nossas palavras, que muitas das vezes nós achamos que é o ser humano que é o nosso inimigo. Mas Deus está falando aqui que não. Essa palavra aqui que deixa bem explicado, a força espiritual do mal vive nas alturas, e isto os governantes, autoridades, tudo mais, né? Porque muitas das vezes nós já achamos, ah, vou pegar aquele advogado, ele vai ser o melhor, aquela advogada, ela é muito melhor, vou vencer aquela barreira. Não, esquece. A base é a presença de Deus contra os nossos inimigos. Forte espiritual, na presença do nosso Pai. É Ele que vai dar sabedoria, né? Para aquele advogado, advogada, aquela causa que você está precisando. É o nosso Deus que vai pelejar por nós. Não é a nossa peleja que nós vamos vencer. Qual é a guerra que você está hoje? Seu casamento? Seu lar? Seu filho? Sua filha? Ah, não, a minha guerra é comigo mesmo. Eu preciso de força espiritual. Não tenho força. Fala para Deus, onde é a tua dificuldade? E eu tenho certeza que o nosso Deus... Começa uma campanha, né? Começa uma campanha... Ah, eu não consigo orar à noite, não consigo orar na madrugada. Ora de dia. Tira um momento para o nosso Deus. Tira um momento para conversar com o papai. Porque a resposta vai vir dele.

Então você tem que tirar esse momento. Ah, eu consigo orar às 3 da tarde, 1, 2 horas da tarde, ou 6 horas da manhã. Não importa. Não importa a hora que você vai falar com o papai. Ele vai te ouvir. Ele vai te ouvir. Deus, ali em Mateus 6, Deus fala assim, ó. Entra no seu quarto e fecha a porta e me busca em secreto. Você não precisa mostrar para ninguém, não, que você está buscando esse Deus maravilhoso, que você está invocando o nome do Senhor. Você só precisa se inclinar, dobrar seus joelhos, buscar a presença do Senhor, desligar os pensamentos. Você tem que ver o horário que você consegue ficar desligada. Né? Desligada como? Tirar aquele momento assim para Deus, orar para o nosso Deus maravilhoso. Mas, sabe, ser completamente para Ele. Completamente. Esquecer isso, aquilo outro. Entendeu? Por isso que nós temos que ver aquele horáriozinho que nós conseguimos. Porque quando você entra numa sala que você vai consultar, é você e o doutor. Não entra mais pessoas para atrapalhar. Então, quando você entrar no seu quarto, não deixe que ninguém atrapalhe, não. Né? Se for possível, avisa a família, as pessoas que estão em casa, oh, eu vou tirar um momento com Deus, eu vou orar. E eu quero ficar sós com Deus. Não tem aquele louvor? É eu e Deus. Então aí você vai alcançar essa resposta que você está pedindo ao nosso Deus. E eu tenho certeza que a bênção vai ser grande na sua vida. A resposta vai ser gloriosa. Eu tenho certeza que você que está me escutando, que está comigo nesta manhã, o momento que você tirar com Deus, você vai ter muita gratidão ao nosso Pai, porque Ele te ama. Ele deu a vida por você, Ele deu a vida por mim, Ele deu a vida por nós. Imagina que amor é esse, que amor tão grande é esse, que deu a vida por mim e por você. Não vale a pena? Vale a pena sim. Vale a pena sim. Então, neste momento, vista a armadura espiritual, vista a armadura de Deus. É com ela que você vai lutar, porque nós sabemos que o nosso maior inimigo não é o ser humano, mas sim a tempo. A gente vê aqui claramente Deus falando. O inimigo das nossas almas é o diabo. Então, só Deus que pode nos revestir. Só esse Deus. Só Ele pode. Quero que você fique com essa palavra no seu coração nesta manhã. E lê essa palavra. Você pode ir muito mais além. E Deus pode revelar muito mais profundo ainda essa palavra no teu coração. Essa palavra que eu li aqui em Efésios 6, a partir do versículo 10, você pode estar lendo até o versículo 21. Até o versículo 20. E Deus vai revelar coisas profundas para você. Porque a palavra de Deus é eficaz para a nossa vida. É o nosso alimento diário. Não tem. Não tem. Ou você escolhe um salmo. Escolhe um salmo que você ama ler. E lê aquele salmo, sabe? Com toda a força da sua alma, com alegria no seu coração. Tendo certeza que Deus está te ouvindo. Que você está buscando um Deus. Porque Ele nos escuta. Isaías 59 diz assim, ó, eu não sou surdo e também eu, tudo que você escuta

0: pede para mim, em secreto eu te ouvirei. Então Deus, ele vai te ouvir. Amém? Eu convido você para nós fazer essa oração. Você que está precisando, né, de orar, vamos orar. Eu tenho certeza que o Espírito Santo de Deus vai te visitar neste momento. O Espírito de Deus, ele vai conceder aquilo que você está pedindo. Não sei se você está enferma, não sei se é enfermidade, qual guerra você está, mas não importa. O papai já te contemplou. Ele já viu a sua dor. Ele já te contemplou. Deus já viu a sua dor. Então, neste momento, eu convido você para nós orar ao Pai. Senhor Jesus, Deus, que neste momento, Senhor, eu possa ser canal, Pai. Envia teu anjo, Pai, naquela casa, Pai. Envia teu anjo da cura, o anjo da resposta, Pai. Aquela mulher, aquele homem, aquela pessoa que está, Senhor, orando comigo neste momento, Pai. Eu sei, Senhor, se ela pedir com fé, ela vai receber, porque Tu és o Deus poderoso que contempla o mais profundo do nosso ser. Aquele Deus que eu falei essa semana, aquele Deus que eu tive aquela resposta, é esse Deus maravilhoso que eu coloco a minha família, coloco, Senhor, a minha vida, todos meus netinhos, meu lar, Senhor, nas Tuas mãos, porque eu sei que o Senhor, com as Tuas mãos saradoras, só o Senhor é aquele que vê, só o Senhor é aquele que contempla. É o Senhor, quantos livramentos o Senhor já me deu, quantos livramentos o Senhor já te deu. Eu creio, Senhor, eu creio na Tua resposta, Pai. Senhor, aquela enfermidade não é mais para aquela pessoa. Cicatriza, Senhor Jesus. Visita agora, Pai, aquele lar, Pai, aquela pessoa que está, Senhor, orando juntamente conosco nesta manhã. Oh, Deus. Oh, Deus, com as Tuas mãos saradoras, Pai. Vai de encontro, Espírito Santo de Deus. Eu sei que Tu é presente a todo instante, a todo momento. Oh, Deus maravilhoso, coloco também meu paizinho e minha mãezinha, Senhor, nas Tuas mãos neste momento, Pai. Deus, eu creio na Tua resposta e eu coloco tudo em Tuas mãos, santa e poderosa, em nome do Pai e do Filho e do Espírito Santo de Deus, que o Senhor possa ir de encontro agora. E tudo vai ficar lindo na vida desta pessoa, Pai. Alegra o coração. Alegra aquele coração entristecido, Deus. Aquela casa, Senhor. Acampa teus anjos lá. Em nome de Jesus. Obrigada, meu Deus. Neste momento, eu agradeço primeiramente ao meu Deus maravilhoso. E a você que ficou comigo nesta manhã. Você que me recebeu em sua casa, no seu carro, onde você estava, na sua loja, né? Você é empresário que orou comigo, que Deus possa abençoar grandemente, que haja prosperidade no seu comércio. Você que... E continua ligadinho, tem mais louvor, tem mais palavra, e eu tenho certeza que vai ser bênção na sua vida. Então vai meu abração a todos, queridos ouvintes, que estavam conosco nesta manhã. Que Deus possa abençoar. E assim, se Deus nos permitir, sexta-feira que vem estaremos aqui novamente, se assim Deus quiser, em nome de Jesus. Um bom dia para você, um bom final de semana e uma ótima semana também. Fica na paz do Senhor Jesus.
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Louvado seja o Senhor. É com prazer que nós chegamos mais uma vez ao seu lar e me sinto assim honrado por você nos dar um pequeno de espaço aí na sua agenda para que você possa juntamente conosco, né, ouvir essa palavra da parte de Deus. Deus abençoe você. Nós estamos já há alguns dias aprendendo com Cristo. Aprendendo com Cristo na escola do contentamento. A escola de Cristo, né, ela é uma escola que nos ensina a andar, nos ensina a ser humilde, nos ensina a contribuir, nos ensina tudo. Você encontra na Bíblia Sagrada ensinamento para tudo, para que você tenha uma vida realmente equilibrada perante o Senhor. O Senhor Jesus nos deixou estes ensinamentos. Eu quero avançar um pouquinho nessa palavra, que nós já estamos falando já há alguns dias, e hoje não será diferente, né? Nós vamos avançar nessa palavra, e eu quero aqui, baseando assim no que nós estamos dizendo em Mateus 11, a partir do versículo 25 até o 29, o Senhor Jesus, ele fala assim, que ele deu graça ao Pai, porque o Pai tinha ocultado algumas coisas aos sábios e aos entendidos, e tinha revelado aos pequenos, aos humildes. Então, nós temos que cuidarmos com essa questão do sabe-tudo. Cuidarmos com o sabichão, porque às vezes as coisas da Bíblia, as verdades profundas, ela nem sempre está sendo revelada aos sábios, aos entendidos, mas está sendo revelada ao coração contrito, ao humilde de coração. Foi assim que o Senhor Jesus falou. E após ele dizer essa palavra, ele avança um pouco mais, ele fala assim, ei, aprendam de mim, que sou manso e humilde de coração, e você vai encontrar então o descanso para vossas almas. Então, amados, você que está nos escutando, você que está acompanhando esta série de estudo, nós já estamos há alguns dias, né, tratando a respeito do ensinamento, do aprendizado com o Senhor Jesus, e hoje nós vamos avançar um pouquinho mais a respeito do amor de Deus. O amor de Deus, ele realmente, ele nos deixa assustado. A Bíblia diz em Efésios capítulo 2, versículo 4, que Deus prova o seu amor, e ele diz mais assim, mas Deus sendo rico em misericórdia, por causa do seu grande amor com o qual nos amou, estando nós mortos em nossos delitos, nos deu vida. Mas deu vida como? Juntamente com Cristo. Então eu aprendo o quê? A vida está em Cristo e é juntamente com Ele que nós vamos ter essa vida que vem de Deus. E esse amor de Deus, ele se manifestou na pessoa do Senhor Jesus, porque veio resgatar um povo caído, uma humanidade totalmente jogada no resto do chão, e mais, a situação que eu e você se encontrava era totalmente deplorável. Mas o Senhor fez o quê? Ele resgatou e nos trouxe para uma situação adequada perante Deus. Então, existem algumas passagens na palavra de Deus que ela prova, ela mostra com grande ensinamento esse amor em ação. E nós poderíamos citar aqui Lucas capítulo 15. Se você ler Lucas 15, você vai encontrar ali três parábolas que falam a respeito do amor de Deus. O grande amor de Deus, a sua misericórdia, você pode encontrar facilmente no Evangelho de Lucas, capítulo 15. Com isso eu aprendo o quê? Que eu e você estávamos desgarrados, estávamos exaustos, estávamos totalmente aflitos, como ovelha sem pastor. Mas veja bem o que, que o Senhor fez. O bom pastor, ele deixou a sua glória para nos buscar e nos resgatar como ovelha perdida. Se você ler aquela parábola, você vai ver que existia um pastor que tinha 100 ovelhas, e de repente uma ovelha fica desgarrada, e aquela ovelha está perdida pelos campos, pelos valados, mas aquele bom pastor, ele sai pelos campos, pelos valados, até encontrar aquela ovelha perdida. Aquela ovelha machucada, aquela ovelha ferida. Então você encontra o amor de Deus em ação ali. Então a situação que eu e você

estávamos, a situação que a humanidade estava, era justamente a situação de uma ovelha caída, machucada, totalmente arruinada. Mas o Senhor, com o seu grande amor, ele veio nos resgatar. Ele veio tirar eu e você da pocilga que nós vivíamos, caído totalmente no chiqueiro desse mundo, e o Senhor Jesus nos resgatou. Eu e você não tínhamos valor nenhum, como uma dracma perdida. Mas ele nos procurou com diligência até achar. Isso fosse esse mundo, e o Senhor Jesus nos resgatou. Eu e você não tínhamos valor nenhum, como uma dracma perdida. Mas ele nos procurou com diligência até achar. Isso você encontra em Lucas capítulo 15, versículo 8. Você vai encontrar ali, do versículo 8 até o 10, você encontra a parábola da dracma perdida. Mas do versículo 3 ao 7, você encontra a ovelha perdida. A ovelha perdida está do 3 ao 7, e a dracma perdida está do 8 ao 10. A dracma é uma moeda, uma moeda. Uma dona de casa tinha 10 moedas e de repente perdeu a moedinha. Ela fez o quê? Ela pegou uma lâmpada, ela pegou uma vassoura e ela começou a limpar dentro do interior da sua casa até encontrar aquela moeda perdida. E quando ela encontrou, ela fez uma festa, chamou as suas vizinhas. Vem se alegrar comigo porque eu encontrei a minha moeda perdida. O que nós aprendemos com isso? Qual é a verdade que eu e você aprendemos aqui? Já que nós não estamos nos colocando como criança, como meninos, para aprender, porque se nós tivermos uma atitude de meninos, vamos aprender. Mas se tivermos uma atitude de pessoas em si mesmada, que acha que já sabe tudo, então não tem nada que aprender. Mas se nós nos colocarmos nessa escola do contentamento, a escola de se aceitar aquilo que Deus tem para dizer para nós, então o que eu aprendo com essa lição? Eu aprendo que existe pessoas de valores perdido dentro de casa. Eu vou repetir. Existem algumas pessoas que têm valor, porque a moeda não era qualquer moeda, mas estava perdida, dentro de casa. Mas existem ovelhas também de valor, que está perdido no campo. O que eu aprendo com isso? Que tem irmãos perdidos no campo, e tem irmãos perdidos na própria casa. Pessoas que vivem ali, você encontra com ele todo dia, ele está ali na casa, você encontra com ele, você saúda ele, você abraça ele, mas está perdido. Perdido dentro da própria casa. A casa de Deus mesmo. Ele está ali, mas ele justamente fica daquela situação. Há necessidade de alguém procurar ele. E para procurar ele, tem que usar o quê? Usar a lâmpada. Usar a lâmpada. Ele tem que procurar. Essa lâmpada, ela é uma figura do quê? Da palavra de Deus. A Bíblia diz no Salmo 119, lá no versículo 105, se não me foge a memória, lá está dizendo assim que a palavra de Deus, ela é lâmpada para os nossos pés, mas também ela é luz para os nossos caminhos. Então, o que tem que ser feito para encontrar essa moeda perdida? Usar a Bíblia, usar a lâmpada. Veja o que diz aqui, ó, versículo 8. E qual a mulher que, tendo 10 dracmas, se perder uma dracma, não acende a candeia e varre a casa e busca com diligência até achar? E achando-a, convoca as amigas e diz-a. E fala assim, ei, alegre-se comigo, porque já achei a minha dracma perdida. Assim eu vos digo que há alegria diante dos anjos de Deus por um pecador que se arrepende. Então, amado, eu pergunto para você, como que está a tua situação? Como que nós estamos? Eu creio que somente com a lâmpada, que é a palavra de Deus, que nós vamos conseguir encontrar as moedinhas perdidas. Por que tem tantos irmãos hoje que estão totalmente perdidos? Tem pessoas que estão frequentando a igreja A, B, C e D, e pode usar o alfabeto inteiro, que está justamente perdido como birutas de aeroporto que vai de acordo com o vento, porque não está escorado na palavra de Deus. Porque não tem quem ensina, não tem quem prega, e quando prega, ainda prega de qualquer jeito. Porque dá uma verdadeira gororoba para as pessoas comer, e a pessoa é obrigada a comer essa lavagem, porque justamente não está pautada pela palavra de Deus. Então precisamos o quê? Precisamos da lâmpada para que nós possamos encontrar. Outra coisa que você vê aqui nessa palavra é a atitude da mulher. Veja o que ela faz. A mulher, ela perdeu uma dracma.

Ela acendeu a lâmpada e varreu a casa. O que eu aprendo com isso? Eu aprendo que além da palavra, tem que ter diligência, tem que ter dedicação, tem que ter o quê? O varrer. Tem que haver essa procura da liderança, daqueles que estão fazendo, daqueles que estão praticando. Então, essa aqui, essa figura da vassoura e essa figura da lâmpada, isso fala da ação do Espírito Santo e da ação da palavra. A palavra com o Espírito Santo junto ali. Nós precisamos conhecer a palavra de Deus. Jesus chegou a dizer assim uma vez assim, ó, vocês erram porque vocês não conhecem a palavra de Deus e nem o poder de Deus. É, existe uma diferença entre você conhecer as escrituras e entre você conhecer o poder de Deus. São duas coisas que tem que andar junto. Você tem que conhecer as escrituras, mas também tem que conhecer o poder de Deus. Muitas pessoas até conhecem o poder de Deus, não conhecem as escrituras, viram no verdadeiro fanatismo religioso. Outras pessoas conhecem bastante as escrituras, mas não conhecem o poder de Deus. Aí vira o quê? Vira aquele cético, que tem um verdadeiro conhecimento, cabeção, aí que sabe tudo, mas na verdade não tem condição nem dele próprio chegar até o céu. Com isso eu agradeço a você pela tua participação, pela tua audiência, e nós voltaremos na próxima semana, nesse mesmo horário, nessa mesma emissora, querendo Deus. Muito obrigado, no nome de Jesus. Amém.

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que confiam no Senhor são como o Monte Sião, que não se pode abalar, mas permanecem para sempre. Como os montes cercam Jerusalém, assim o Senhor protege o seu povo desde agora e para sempre. O cetro dos ímpios não prevalecerá sobre a terra dada aos justos. Se assim fosse, até os justos praticariam a injustiça. Senhor, trata com bondade os que fazem o bem, os que têm coração íntegro. Mas aos que se desviam por caminhos tortuosos, o Senhor infligirá o castigo dado aos malfeitores. Haja paz em Israel. Salmo de número 125. Bom, gente, bom dia. Bom dia para você que tá ligadinho comigo. Muito bom dia. Eu quero te cumprimentar com a doce paz do nosso Senhor Jesus nesta manhã.

É uma abençoada de sexta-feira. Hoje é dia 22, gente. Dia 22, o tempo voa, né? O tempo voa. Dia 22 de maio. O clima nosso em nossa cidade tá aquele clima gostoso, um clima nublado, uma parte cai uma pequena chuva, outras partes não. Mas esse é o inverno aqui em nossa cidade. Esse é o inverno. Alguns falam que não, outros já falam que sim. Mas esse é o nosso inverno. Estamos em pleno inverno, né? E nossa cidade agora está 15 graus. Toda ela nublada. Uma parte cai uma pequena porção de água, uns pingos d'água. Alguns se aquecem no chimarrão. Igual eu aqui, outros se aquecem com casacos e outros se aquecem com fogão a lenha. Lá em casa também tem fogão a lenha. E assim nos aquecemos, mas o que nos aquece mesmo de verdade é a palavra de Deus. O que nos deixa em conforto, em pleno conforto, é a palavra de Deus. Nós confiamos no Senhor, como o Salmo de número 125 fala. Os que confiam no Senhor são como o Monte Sião, que não se pode abalar, mas permanece para sempre. Estamos assim com o Senhor, fechamos com Ele. Ele é o nosso Pai, Ele é o que nos guarda, nos cuida. Caminhamos e Ele caminha com a gente. É Ele que nos cerca, é Ele que guarda nossa cidade aqui, na tríplice fronteira, é Ele que guarda as famílias, é Ele, o nosso Deus, é Ele que traz justiça àqueles que precisam de justiça, é aquele também que vai trazer o cetro para pegar os malfeitores, aqueles que se dizem que estão fazendo justiça. Um dia vão ter que conversar com o próprio juiz, o juiz dos juízes. Ele é o médico dos médicos, ele é o pastor dos pastores. Inclusive, um recado para os pastores: aprenda com o pastor. Esse pastor, o Senhor é o meu pastor. Quem é o seu pastor? Então, pastor, aprenda com o pastor. Não aprenda com o pastor terreno, senão você vai acabar fazendo besteira e vai ter que responder por tudo que você fez. Tá bom? Gente, programa Happy Day aqui na sua estação de rádio, aqui na 96.7 FM. Quero agradecer a todos vocês que estão ligadinho comigo e a gente vai começar tomando um chimarrão aqui, aumentando o volume aqui do rádio. Para você que tá ligadinho comigo, programa Happy Day está no ar com o Pastor Hudson.

Irmã Laide. Pastor Teles. Irmã Cleusa Menegassi. Irmão Radicael. Daniel. O Grazi. Irmã Laide está em Ponta Grossa, sintonizada com a gente.

0: Bom, gente, você está sintonizado comigo aqui na 96.7 FM. Isso mesmo, aqui na 96.7 FM, tá bom? E eu quero lembrar você que está me assistindo, ou você que está me escutando aí na sua casa, a gente vai ter premiação hoje. Hoje nós temos mais um prêmio, tá bom? 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Ô Romildo, Deus abençoe o Romildo. Eu quero mandar um alôzão pro Romildo e pra sua esposa, irmã Romilda, pra irmã Terezinha, pro meu amigo Éder, pra Vanessa, pra Clarice, pro meu amigo Dercy, pra vovó Beatriz, pro Radicael, pra todos vocês que estão sintonizados comigo aqui em nossa rádio, tá bom? Muito obrigado. 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
0: Beleza, gente? Não tem como errar, não tem como errar, tá bom? 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

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Obrigado, Deus abençoe. Bora de louvor, gente, bora de louvor, você tá ligadinho comigo aqui? Vamos de louvor, né? Vamos de adoração, bora. Aumenta o volume. Vou tomar um chimarrão aqui.

E no 567, sou feliz com Jesus. Né, Éder? Somos felizes com Jesus, né? 10 horas e 41 minutos, o tempo voa, gente. O tempo voa aqui na Tríplice Fronteira. A gente vai dar um pulo agora, onde? Deixa eu ver aqui onde que a gente vai dar um.

0: coluna agora. Eu tenho meus patrocinadores aqui, gente. Eu tenho meus patrocinadores. Eu quero mandar um alô. Tem tanta gente me escutando e às vezes eu me perco aqui, gente. Eu quero mandar um alôzão. Deixa eu mandar um alôzão aqui para Cláudia do Morumbi, para Ana Paula, para a irmã Maria Elza do Jardim Petrópolis, né? É isso, né? Deixa eu dar uma olhadinha aqui. A irmã Maria Elza do Jardim Petrópolis está ligadinha com a gente. Maria Elza, quando pode, já liga o rádio já e nos assiste, né? Também o Marcos da Josiane. Ô Marcos, o Marcos da Josiane tá trabalhando e me escutando. Deus abençoe o Marcos. Edinaldo! O Edinaldo é meu amigão também, meu ouvinte aqui da rádio aqui. Deus abençoe o meu amigo Edinaldo. Dercy! O Dercy. O Dercy tá na oficina dele. É, Dercy, você tá lá na oficina aí, tá me escutando, Dercy. Deus abençoe, Dercyzão. Tá ligadinho com a gente. A gente tem uma galerinha sintonizada com a gente aqui. Deixa eu ver. Tem sempre, sempre. Tem aqui, olha aí, gente. O meu amigo Milceu. O meu amigo Milceu tá por aqui. Vamos colocar o Milceu na rádio. Vamos colocar o Milceu aqui na nossa linha. E vamos conversar com o Milceu. 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
0: Eu quero mandar um alôzão pro Deoclécio Duarte, do programa Paraná da Gente. Né, Deoclécio? Deoclécio é um dos nossos irmãos aí que tá naquela correria. É aqueles homens que ajudam a nossa tríplice fronteira. É aquele que tá as mãos sempre trabalhando, né, gente? Então, esse é o nosso amigo Deoclécio. Deoclécio abençoado, Nicolécio Duarte, do programa Paraná da Gente, tá bom? Deus abençoe aí o nosso amigão Deoclécio. Ah, é o vai um recadinho então, um recado aí pro Deoclécio Duarte.

Deoclésio Duarte. Ô, Deoclésio! Um abração aqui do Pastor Hudson, aqui da Rádio Essência Gospel. Um abração também pro Alexandre, meu amigo baiano. E a todos aí, toda a família, tá bom, Deoclésio? Um abração aqui do Pastor Hudson, aqui da Rádio Essência Gospel. Um abração também pro Alexandre, meu amigo baiano. E a todos aí, toda a família, tá bom, Deoclésio? Deoclésio Duarte, um amigão nosso aqui da rádio. Deus abençoe você, Deus abençoe seus projetos, tá bom? Os projetos do Senhor são muito maiores que os nossos, muito maiores que o seu. Você tá aí com um projeto, eu sei, mas o projeto de Deus na sua vida, ô Deoclésio, é muito maior, tá bom? Fica com Jesus, Deus abençoe você, meu amigo. Bom, gente, bora de louvor, bora de louvor. Aqui o louvor não pode parar, não pode parar, tá bom? Vamos aí com lindos louvores agora. Só louvorzão top aqui das galáxias mesmo. Escute aí, aumenta o volume.

0: Gente abençoada, você que tá ligadinho comigo aí, você tá na 96.7 FM, 96.7 FM. Já quero agradecer a sua companhia, tá bom? Você que tá aí ligadinho comigo, tá aí sintonizado comigo, muito obrigado. 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
0: 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Bora de louvor!

0: Calvário. Meu amigo José Macedo.
1: Os pecados carregou.
0: Meu amigo Cristiano.
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0: Bairro Carimã.
1: No
0: Osvaldo de Salto de Guairá.

0: pelo sangue, gente, pelo sangue. Bom, meu amigo, minha amiga, você que tá ligadinho comigo, a gente vai com um bloco de comerciais e eu já estarei voltando. Sai daí não, hein?
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4: 11 horas 3 minutinhos, gente. 11 horas... 3 minutos.
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4: Você está sintonizado na 96.7 FM, aqui na nossa rádio, na sua estação de rádio. Quero mandar um alôzão pro Romil, tá tomando um rico chimarrão, pro meu amigo Radical no quilômetro 7,5 também, tomando um chimarrãozão. Ele, a irmã Dirce, Deus abençoe o Radical, a irmã Dirce. Ô, Cláudia, Deus abençoe, Cláudia. Teve mais gente aqui que mandou alô também, né? Teve mais gente que mandou alô aqui. Um abração aí pra esse povo, irmã Laide. Ponta Grossa, né, irmã Laide? Deus abençoe, irmã Laide. Irmã Laide, pastor Teles. Deus abençoe, Cleusa Menegassi. Deus abençoe a todos que estão sintonizados com a gente. Daniel, um abraço. Bom, gente, 11 horas 4 minutos. O tempo não para pra nós, não, gente. Uma coisa que nunca vai parar, né, é o tempo. Só Deus tem a capacidade de parar o tempo, né, gente? É só Deus mesmo. Sabe quem tá aqui na linha esperando pra conversar comigo? A pastora Paola, gente. A pastora Paola. A pastora Paola tá aqui na linha pra conversar com a gente. Vamos bater um papo com ela? Pastora Paola, bom dia. Paz do Senhor Jesus, pastora Paola.
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0: Semana bendecido para la gloria y la honra de nuestro Señor Jesucristo. Dios abençoe, pastor.
1: Amém, pastora Paola. 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
1: E bora de louvor. Agora a gente com aquele louvorzão. Só aumentar o volume aí, ó. Aumenta o volume.

0: Gente, só louvorzão da harpa, tá bom? Você tá sintonizado comigo aí? Você tá me escutando? Você tá me assistindo? É só louvorzão da harpa, tá bom? Eu quero mandar um alusão pra nossa irmã Laide, Pastor Teles, e também pra Keila, gente. A Keila tá sintonizada comigo, tá? Elas estão lá em Ponta Grossa. A Keila mora em Ponta Grossa, né? Tá lá. E aí, estão lá sintonizados com a gente. Deus abençoe a Keila. Deus abençoe suas meninas, seu esposo, seus pais. E Deus abençoe você, Keila. Tá bom? Meu desejo aqui como Pastor Hudson é que Deus venha resolver tudo isso. Tá bom? Resolver tudo isso. Ó. Colocar tudo na mão, assim. Todos os seus problemas, colocar na mão assim, ó. E tirar fora. Esse é o meu desejo. Tá bom? Que você seja curada em nome de Jesus. Tudo. Tudo. Já vimos tantas situações assim. E tomara que aconteça isso com você, Keila. Tá bom? Eu espero em Deus, espero em Cristo Jesus. Que Deus venha curar você de tudo. De tudo mesmo. Tá bom? Deus abençoe você grandemente, Keila. Bora de louvor, gente. Bora de louvor. Aqui o louvor não pode parar.
1: Queres deixar no sangue
0: Há poder no sangue de Jesus.
1: a poder? Queres do mal a vitória ganhar? Seu sangue tem este poder.
0: Írio!
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0: Abração pro meu amigo Írio.
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0: Um abraço pro meu irmãozão Írio. Bora tomar um chimarrão aí, Irio!
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0: Pastora Elijah!
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Kelly! Deus abençoe, Kelly. Já tá, já no sorteio também, Kelly. Irmã Maria. A irmã Maria Bueno. Cidade Nova 2, um abraço, Deus abençoe. Verônica. Ô Verônica, Deus abençoe, Verônica. Ô irmã Maria Bueno, Deus abençoe.

0: O Juliana Dias. Vamos, Juliana. Só louvor da harpa. Só louvor da harpa, Juliana. Se eu trocar aqui e colocar qualquer outro louvor, pronta, despenca pra tudo que é outros louvores. Aí os da harpa até saem, tá bom, Juliana? Mas eu vou oferecer o louvor pra sua filha Yasmin, que tá grávida, de gêmeos.
1: Oh, que saudosa.
0: Espírito Santo. Vai estar lá junto, tá bom? Vai estar lá junto.
1: Terra que eu tanto amo.
0: Vai lá estar junto no momento da. No momento que ela tá. Estiver ganhando os bebês, tá bom? Também no momento que ela está também. O Espírito Santo vai estar junto, tá bom? Coloca tudo na mão de Deus, tá bom, Juliana?
1: Pois ele foi.
0: João Carlos é a mesma coisa. Coloca ele na mão de Deus. Deixa Deus tratar com ele, tá bom? Marta dos Santos. Ó, escuta, mano.

0: Gente, só adoração, só louvorzão da harpa, tá bom? Você tá ligadinho comigo aí? Se você tá sintonizado comigo, é só louvorzão, só adoração da harpa, tá bom? Então não sai daí, nem pense em sair daí. 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

Só louvorzão, só adoração, louvor da harpa, gente. Esse aqui era o hino de número 26, né? Bom, gente, você que tá ligadinho comigo, você que tá sintonizado comigo, eu quero falar pra você. Nós temos os nossos patrocinadores aqui, tá bom? Nós temos os nossos patrocinadores e a gente quer lembrar você que a gente vai estar sorteando hoje ainda, a gente vai estar sorteando no programa de hoje, nessa manhã, um vale do Chicken Pizza, tá bom? 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
1: 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É só mandar pra mim um WhatsApp pra você concorrer a esse vale top das galáxias aqui. Bora? Olha a adoração aí, escuta.
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1: Fica firminho aí.

Bom, gente, você tá sintonizado com a gente aqui na 96.7 FM, tá bom? Só louvorzão, só adoração. E não sai daí, não. Firme nas promessas, você escutou aí, ó? Agora vamos de outro louvor, hein? Escute, é só aumentar o volume.

Quero mandar alôzão pra irmã Marilei Pôncio. Irmã Marilei, Deus abençoe a irmã Marilei Pôncio. Gente, tem mais gente ligado comigo aqui. Tem mais gente ligado aqui. Deixa eu ver aqui. Ô, Jesus. Ô, Jesus, deixa eu ver aqui. Opa! Como que é o nome? Como que é o nome? Como que é o nome? Como que... Ai, Jesus. Ô, Jesus. Tá na Duana Paraguai escutando, né? Como que é teu nome, irmão? Como que é teu nome? Claudinei dos Santos, agora sim. Claudinei dos Santos, a irmã Maria Claire Macedo, a família Macedo. Apareceu mais um Macedo aqui. Claudinei dos Santos. Claudinei dos Santos, Deus abençoe Claudinei dos Santos. Tá ligadinho com a gente aí, pediu um louvorzão. A gente vai tocar, vamos tocar sim. Escuta aí, ó. Escuta o louvorzão aí, ó. Aumenta o volume.

Opa! Você que tá ligadinho comigo, você tá na 96.7, tá bom? 96.7 FM. Aumenta o volume aí, porque o som aqui não para.

Gente, são 15. São 15 para o meio-dia, gente. 15 minutos para o meio-dia. Daqui a pouquinho eu vou estar sorteando. Daqui a pouquinho eu vou estar sorteando um vale. Um vale do Chicken Pizza para você, tá bom? É na sequência agora, ó. 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Manda para mim.

0: Quero mandar um alôzão pra irmã Grazi Macedo. Tá mandando um alô pros pais dela, José Macedo, irmã Maria Macedo, pra irmã Ana Cléris, pro Adeildo, lá da Servilar. Eita, da Empório Servilar, gente, nesse domingão agora, Empório Servilar, vai ter aquele churrascão, aquele churrasco, sempre, todo domingo tem churrasco no Empório Servilar, tá bom? O meu amigão lá, o Adeildo, junto com a esposa dele, mas os meninos fazem um churrasco delicioso, tá bom? Você que mora na região do Jardim Lancaster, Curitibano, Cidade Nova, ali na Avenida Andradina, 2318, tá bom? Tá o Empório Servilar, na descidinha ali, gente, na descidinha da Andradina mesmo, tá bom? Pensa no churrascão que meu amigão Adeildo faz. Eu tô brincadão, né? Nem ele, nem a irmã Ana.
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0: E a Grazi tá mandando um abraço pra todos eles lá. Também tá mandando um abraço pro pai dela, irmão José Macedo, irmã Maria Macedo, toda a família Macedo em Foz.

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Olha, quem ganhou o vale do Chicken Pizza foi o... foi o Carlos Eduardo, não foi você não, ele mandou o recado bem na hora, né? Eu ganhei, o Marcos. E Marcos. Quase que eu falei o nome do Marcos.

Foi o Carlos Eduardo. Carlos Eduardo, um abraço, Carlos Eduardo. Gente abençoada, agora eu preciso ir. Tá bom? Sou grato a Deus, ao você que está aí ligadinho comigo, tá bom? Que sempre está ligadinho comigo. Sempre, sempre está sintonizado comigo. Muito obrigado mesmo, tá bom? 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Tá bom? Eu, Pastor Hudson, agora falto só segunda-feira. Que você seja muito abençoado por Cristo Jesus. Tá bom? Muito, muito abençoado por Cristo Jesus. Jesus abençoe sua casa, seu trabalho, lhe dê saúde. Tá bom? Cuide de toda a sua família. Esse é o meu desejo. Segunda-feira estarei de volta aqui na parte da manhã. Tá bom, gente? Fica com Jesus. Tchau, tchau.

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7: conosco hoje. Jesus tem uma bênção para você, tem uma palavra para você e a vitória vem dele, né? Eu gosto sempre de dizer, meu Reinaldo, né? Os irmãos de perto, os irmãos de longe, os irmãos além de Londrina, região.

0: Londrina, onde nós temos uma audiência grande, né, ali, aquela região ali, verdade, né? Os irmãos de São Paulo, né, os irmãos do Mato Grosso, né, tem os nossos irmãos ali de Sinop, os irmãos de Nova Canaã, olha, vários irmãos aí ligados conosco aí, né, Deus abençoe a sua vida, queremos que nesta tarde você possa receber a bênção de Deus, tomar posse do milagre, tomar posse da vitória, que a vitória vem de Deus, né, meu Renato, não vem do homem, vem de Deus, verdade, né. Vem de Deus. Mas vamos de louvor, irmão Robertson e ouvintes. Vamos aí, desde já, queremos agradecer os nossos irmãos aí que estão acabados de ligar na programação aí da Essential Gospel. Pastor Hudson passando o bastão aqui para nós aqui. E nós estamos em cadeia com a rádio Essential Gospel. Mãe Helena, Deus abençoe, Mãe Helena. Deus abençoe os nossos ouvintes aqui da nossa cidade, né? Nossos irmãos aqui do Tempo Central, onde nós congregamos, servimos ao Senhor Jesus como obreiros auxiliares aqui com o pastor Isaías, né? Verdade. Pastor Tiago, Deus abençoe grandemente vocês, Deus abençoe os nossos irmãos que estão ligadinhos aí, né, meu Reinaldo?
1: Verdade, são uma bênção e como nós sempre dizemos, vocês é que fazem esse programa acontecer.
0: Verdade, né? Verdade, né? Então começou, né? Você que quem sabe já está preparando o almoço, aquela feijoada, Robertson, que nós conhecemos, né? Eita glória, né? Ou aquela polentinha com franguinho, né? Deus abençoe você, meu irmão. Você cozinheiro aí no hotel, você cozinheiro aí nas escolas, tem muitos aí nas escolas preparando almoço para as crianças, para as creches, para os CMEs, né? Estão ligadinhos na programação, né? Os irmãos ali que eu gosto de dizer, o irmão Francisco ali do Prof. Lube, é um cozinheiro. É maravilhoso, faz ali uma feijoada.
1: Aquela feijoada, né?
0: Que você sabe. Ei, meu Francisco, espera para ele estar hoje aqui. Não sei o que aconteceu, eu falei para ele que ele ficou de vir hoje aqui. Não sei se talvez vai vir mais tarde, né? Mas Deus abençoe a todos os nossos irmãos. Para aproveitar, meu Reinaldo, o ensejo, agradecer os nossos irmãos que sábado passado tivemos ali um trabalho maravilhoso, abençoado. Ali, né? Abençoado. Olha. Ali no Prof. Lube, da Igreja Pastor Jacó, Assembleia de Deus, Pastor Jacó, AD. Ali do Prof. Lube 1, onde tivemos ali uma grande campanha evangelística, trabalho, né? Um trabalho maravilhoso, onde nós vimos a mão de Deus ali, irmão Reinaldo, literalmente, a mão de Deus ali, irmão Reinaldo cantou, podemos ter, ver ali o pastor Jacó trazendo uma palavra maravilhosa, foi uma bênção ali, né, irmão Reinaldo?
1: Foi uma bênção, muitos louvores, muitos grupos cantando.
0: Exato, né? Uma igreja ativa ali, que bênção, né, que bênção, nós vimos ali uma igreja ativa, uma igreja fervorosa, crente, uma igreja crente, né? Porque eu gosto que crente gosta de orar, verdade. Crente gosta de buscar a presença de Deus, né? Que bênção de Deus, né?
1: Para nós foi uma honra, né, pastor? Porque num sábado, onde as pessoas às vezes ficam em casa, não tem o que fazer, e ver a igreja com tantos irmãos, todos adorando ao Senhor, uma alegria, né? Incontável, é muito bom.
0: Só perde quem não vai, não é verdade? Só perde quem não vai, né? Quem não foi, né? Mas nós vamos convidar você logo, logo, nós vamos ter outro evento aí. Você vai poder participar conosco, vai ter um trabalho de evangelismo, você vai poder participar com a gente, vai ser bênção de Deus, né? Então nós vamos passar aí, vamos lá, o primeiro louvor, meu Renato, vamos lá ver, o barco balança aí com óculos deles, eu gosto de ouvir esses meninos, estão bem animados, né? E nós queremos oferecer a todos os nossos irmãos ligadinhos na programação Voz das Assembleias de Deus, amém, meus queridos? Daqui a pouquinho já voltamos.

0: Maravilha, pastor Everson.
1: Glória a Deus. Deixa o Senhor Jesus cuidar da tua vida. Deixa ele ser o centro da sua vida. Deixa ele ser o comandante desse teu barco, né?
0: A gente
1: Como
0: entrega o
1: é que está?
0: timão na
1: É,
0: mão dele.
1: exatamente. Como é que você está sendo na presença de Deus? Você está deixando o comandante tomar conta desse barco? Eu digo a você que se você colocar esse comandante desse barco, você vai chegar às margens do rio desta vida, meu Reinaldo,
0: Verdade.
1: né?
0: Com
1: Do outro
0: Cristo no
1: lado,
0: barco, tudo vai bem, né?
1: tudo vai bem. Do outro lado, você vai cantar e dar aí, é, o cântico, vai cantar o cântico de vitória, meu Reinaldo, né?
0: Verdade,
1: O
0: eu concordo.
1: cântico da alegria, o cântico de vitória. Deus abençoe. Olha, irmãos, nós temos vários irmãos ligadinhos aqui. O Júnior, Deus abençoe, Júnior Londrina, né? Deus abençoe você, queridão. Deus abençoe sua esposa, sua família. Deus abençoe o Valdir Dourado, Júnior Dourado. É, essa família dourada aí de
0: Maravilha, hein?
1: Londrina, ligadinho conosco, com a família antiga ali.
0: Bênção,
1: Deus
0: né?
1: abençoe grandemente os nossos irmãos ali. Estão ligadinhos na programação Voz da Assembleia de Deus. Meus queridos, você quem sabe acabou de ligar aí. É, o seu aplicativo, ou ligou o rádio, né, 95.3, você está vindo aí a programação Voz da Assembleia de Deus, né? Eu aqui, pastor Everson, aqui, presbítero irmão Reinaldo, ali do outro lado, modulando os botões ali, irmão Robertson, missionário
0: Roberson,
1: Robertson, é,
0: Martins.
1: Robertson Martins,
0: Eita,
1: né?
0: bênção,
1: Estamos aí
0: né?
1: todas as sextas-feiras, né, irmão Reinaldo? Todas as sextas-feiras,
0: É.
1: cá estamos
0: Cá
1: para
0: estamos.
1: fazer a programação,
0: Cá
1: né?
0: estamos nós.
1: Cá estamos nós.
0: Maravilha. Eu quero mandar também um abraço muito grande para uma ouvinte que eu tenho certeza que está me ouvindo e torcendo por nós, né? A minha
1: Ô, irmã
0: esposa.
1: Marlene, Deus abençoe, irmã
0: Ah,
1: Marlene.
0: Deus
1: É, irmã Marlene é uma
0: abençoa.
1: bênção de Deus. Deus abençoe essa família maravilhosa, né? Tá aí sempre aí, é, bondosamente orando por nós, orando pelo nossos ministérios. Porque que nós somos hoje, nós agradecemos aos nossos irmãos, nossa
0: Verdade.
1: família, né? A esposa do irmão Reinaldo, a minha esposa, né? Nossa família, nossos parentes, tem orado para que Deus venha abençoar, né, irmão Reinaldo? Porque eu digo assim, nós não fazemos, ninguém faz nada acontecer sozinho.
0: Não, de
1: Mandorinha não faz
0: forma
1: verão, né?
0: alguma.
1: Mandorinha não faz verão, né?
0: De
1: Então
0: forma
1: eu
0: alguma.
1: preciso que você ore por mim, ore por nós, ore pela programação, ore pela nossa cidade, olha pelo nosso pastor presidente, pastor Isaías, né? Os nossos ouvintes, olha, irmãos, para quem não sabe, eu gosto sempre de dizer, né, meu Reinaldo? Sempre tem aqueles irmãos.

0: irmãos atrás dos bastidores, orando por nós, orando pela programação, orando pela sua vida, né? Para que o Senhor Jesus venha abençoar, meu irmão, minha irmã, né? Para que Ele venha te dar a vitória, né? E quando nós orarmos aqui, e a Bíblia diz assim, aonde tiver dois ou três reunidos, irmão Reinaldo, o nome dele, ele faz milagre, ele faz milagre, a presença dele é maravilhosa, né? Mas que bênção ter você conosco, irmão Márcio ali em Santa Catarina. Ô, irmão Márcio, Deus abençoe grandemente a sua vida, amém? Deus abençoe você aí, Luci, estão ali em Pontal do Paraná, numa praia ali Santa Catarina, aqui nas praias do Paraná, aqui perto de Guaratuba, aquela região ali. Ligadinhos conosco aí, que benção, né, meu Reinaldo? Tem mais alguém aí, meu Reinaldo, ligadinho?
1: Tem o pastor, o presbítero Joel, lá na cidade de Pirangi, né?
0: Ô, irmão Joel, Deus abençoe, meu querido. Eita, agora, que benção ter a audiência de vocês aí, os irmãos aí de São Paulo, essa região, né?
1: Os irmãos lá de Nova Canaã, tem o irmão Marcos, que está sempre ligadinho com nós, né, irmão Marcos? Deus abençoe você. Continue, para nós é uma honra muito grande saber que você está ligadinho na nossa programação.
0: Benção,
1: né?
0: Benção.
1: O Espírito Santo vem abençoar a tua vida. Os demais irmãos que estão ligadinhos, tem meu cunhado lá em Guapiaçu, estado de São Paulo.
0: Guapiaçu,
1: também.
0: Olha, eu nunca tinha visto o nome.
1: Guapiaçu.
0: Olha aí.
1: Fica próximo a São José do Rio Preto, 10 quilômetros de São José do Rio Preto, bem encostadinho. E tem também os irmãos lá de Portugal. Né, irmãos,
0: os irmãos de Portugal estão ligadinhos aí, né? Que bênção.
1: Gilberto, pastor Bernardo, são nossos amigos, nossos ouvintes, que estão ali prestigiando o trabalho.
0: Os irmãos bem de longe também, irmão Reinaldo, que estão de longe aí, com o pastor Jackson, pastor Jackson lá da Inglaterra, pastor Tarci Júnior, Tarci Pai, estão lá na América, ligadinhos aí na programação. Deus abençoe vocês grandemente. Estão ligadinhos na programação, querem saber como é que está a cidade, né? Então estão ouvindo. Eu sei que vocês têm vários irmãos que teve raiz aqui na cidade, moraram aqui em Foz do Iguaçu, e hoje estão, Deus mandou, espalhou como fez, espalhou os discípulos. Né? Como eles falam, os discípulos, os quatro cantos desta terra. Deus abençoe a sua vida, meu irmão. Deus abençoe grandemente. A minha mamãe está ligadinha também aí, todas as sextas-feiras, ligadinha na programação. Deus abençoe grandemente.
1: Nós temos também nosso ouvinte assíduo também, que é o pastor Eliseu, né? Pastor Eliseu.
0: Pastor Eliseu Liberato, irmão Terezinha, é verdade, né? Ele, seu papai, a sua mamãe também estão ligadinhos, né? Deus abençoe.
1: É uma honra.
0: Aliás, todos os nossos obreiros aqui no Tempo Central, irmão Reinaldo, todos eles, os cooperadores, diáconos, presbíteros, evangelistas e pastores, né? Os irmãos que trabalham ali na portaria, os irmãos que trabalham aqui no estacionamento, né? Os irmãos ali, líderes de departamentos aqui no Tempo Central, orquestra, cântico, a orquestra da doxologia, coral cântico celeste. Deus abençoe, meu irmão.
1: É porque assim, pastor... assim como numa empresa, dentro de uma igreja, todo mundo é destaque na sua posição. Às vezes a pessoa é só um cooperador. Você não é só um cooperador, você é um cooperador. Se você não estivesse ali fazendo a tua parte, ou, sabe, ia ficar a desejar, mas Deus abençoa você naquela posição. Então, irmão, você não é só um cooperador, você não é só uma posição, você é uma peça fundamental
0: no reino, né? Fundamental no reino, exatamente, né? Olha aqui, tem bastante irmãos aqui lá de Curitiba, pastor Rude, ô pastor Rude, Deus abençoe, tá ligadinho conosco aí, né? Aí, debaixo da bênção, eu sei que tá em Curitiba um frio, que deve estar muito frio lá, mais
1: eu
0: que aqui,
1: imagino,
0: né?
1: Diz que é bem mais frio.
0: Mais frio que aqui, Deus abençoe grandemente. Nós queremos mandar a nossa saudação a todos vocês, irmão Renato. Aliás, domingo passado nós tivemos o culto de missões.
1: Verdade.
0: Né? E teve um missionário lá de Recife. Vou falar Recife, quero mandar um abraço pro meu primo Rogério, tá aqui, eu sei quem tá ligado. Mandei para ele, o primo. Deus abençoe sua vida. Eu já falei para você que Deus está contigo. Ele fez uma cirurgia ontem, meu Reinaldo. Fez uma cirurgia ontem no intestino, né? E estava preocupado, eu falei, vai, porque onde o homem não vai, Deus vai, né? Deus vai na frente, né? Então, vai dar tudo certo, confia no Senhor Jesus. Eu sei que você está aí no hospital se convalescendo. Mandou uma mensagem aqui agora, aqui, ó, Rogério, primo Rogério. Mandou uma mensagem aqui agora. Deus abençoe grandemente você. Deus abençoe, que Deus venha completar a bênção na sua vida aí, primo, tá? Deus vem completar a bênção. A gente sabe que sempre vem vento na vida da gente, mas a gente tem que estar firme em Jesus Cristo, porque esses ventos vêm para fortalecer a nossa fé. Na verdade, fortalecer a nossa fé.
1: E Deus, ele tem o projeto da nossa vida, né? Ele sabe aonde.

0: tocar e o que fazer, o que colocar.
1: Ele tem um mapa, né? O mapa da nossa vida na mão dele.
0: Foi ele
1: que
0: te fez,
1: ele
0: sabe de
1: tudo. A planta toda, ele sabe.
0: Ele é o conhecedor da planta, do projeto. Então, meu irmão,
1: verdade.
0: Quando você for fazer qualquer procedimento no teu corpo, saiba que o dono do projeto está contigo.
1: Amém. Vai... Glória a Deus. Tá vendo aí, Rogério? Tá vendo aí? Rogério é um menino de Deus, um menino Maravilha. Que é voltado ao reino do Senhor Jesus, investe na obra de Deus. Deus abençoe grandemente, né? Aliás, Deus abençoe todos os nossos irmãos que estão conosco nesse dia.

0: vida, entregue para ele seus problemas. Quando nós colocamos nas mãos do Senhor Jesus, meu Reinaldo, nossos problemas, a mão de Deus, Deus resolve o melhor para nós. Ele sabe o melhor, ele faz o melhor para você e faz o melhor para nós. Não é verdade, meu Reinaldo? Né? Mas vamos de louvor? Vamos de mais louvor? Vamos de louvor. Vamos aí, Robertson. Vamos aí já ouvir aí, Anderson Freire, meu Reinaldo?
1: Pode ser.
0: Pode ser Anderson Freire?
1: Pode ser, maravilha.
0: Isso, vamos então, Anderson Freire já ouvindo, vamos oferecer. Rogério, Deus abençoe, tá? Estamos orando por você. Deus abençoe, meu Romeu, esses irmãos que estão ligadinhos conosco hoje. Deus abençoe grandemente a vida de cada um de vocês, amém? Daqui a pouquinho já voltamos.
1: Louvor é para todos os ouvintes da programação. Que Deus abençoe a todos.

0: Entra e manda um abraço para ele. Glória a Deus.
1: Maravilha. Ó, o pastor Donizete já está por aqui. Eita, Glória. Muito obrigado, meu amigão. Muito obrigado por você estar aí ligadinho na programação. Tá? Sabe que você mora no nosso coração e não paga imposto, né?
0: É verdade. Deus abençoe os nossos ouvintes, pastor Donizete. Tem vários irmãos aí, irmão Reinaldo, ligado conosco, né? Mas as horas voam, irmão Reinaldo. As horas voam, né? As horas voam. Meio-dia e 29. Nós queremos já passar aí o que vai acontecer final de semana aqui no Tempo Central, né, irmão Reinaldo? Verdade. Nós teremos aí no sábado à noite o grande culto, creio eu, que deve ser com os adolescentes ali, o Geração Teen, né?
1: É, não passaram assim pra gente o certo, mas pela a cotação, no mínimo hoje serão os adolescentes.
0: Que domingo passado foi já o Porto 3, né?
1: Porto 3. É. Uhum. E também esse fim de semana começa o ECC, né?
0: É verdade, começa o ECC. Deus abençoe os nossos irmãos ali que estão na frente, evangelista irmão Roberto, né? Irmão Pilate, Deus abençoe os nossos
1: irmão Jair, né?
0: Irmão Jair, tem vários irmãos ali que estão envolvidos aí nessa grande obra, né? Esse grande trabalho aí de encontro com casais. Vamos estar orando aí para os palestrantes que estarão trazendo uma palavra revelada ali para as famílias, verdade, né, irmão Renato? Para os casais, né? Deus abençoe grandemente a vida de cada um dos nossos irmãos. Nós teremos aí, já começa sábado, né? Creio, de sexta para sábado, né? Sábado e domingo, né? Vai ser esse trabalho ali trabalho juntamente com os nossos irmãos, né? Aí, né? E nós teremos aí domingo pela manhã, irmão Renato. No sábado à noite nós teremos, então, a partir das 19h30, né? O culto com o Porto 3, com o Porto 3, com Geração Teen.
1: Geração Teen. Né? E no domingo de pela manhã você não pode perder. Eu não vou me cansar de te convidar, você não pode perder. É a grande escola dominical, a EBD.
0: A maior escola bíblica do Brasil, do mundo.
1: Irmão, quando você se forma na EBD, você está se formando numa das maiores escolas do mundo. É, onde tem professores abençoados, pessoas que, sabe, se dobra para estar ali levando aquela palavra gostosa, que você vai sair dali com um entendimento, um aprendizado a mais.
0: Bom, Reinaldo, eu tenho uma experiência, vou contar aqui um testemunho rápido, na época de menino, que esse amigo meu fazia a prova de português, que tinha as provas em português e tal, e ele fazia as provas, e uma vez a professora falou: rapaz, eu não entendo como você tira uma inspiração tão grande de histórias bíblicas que você coloca no papel. Ele falou: pastor, falou para a professora, é porque eu aprendi muito na escola dominical.
1: É uma
0: base na escola dominical. Então, é profundo, mano, né? É profundo, você que quer aprender. A Bíblia, quando você começa a estudar a Bíblia é profundo, mano, Renato. Quanto mais você quer, mais você não fica no raso. Você quer ir se aprofundar mais, buscar mais,
1: é muito,
0: né?
1: Bom, irmão.
0: É bom demais,
1: muito,
0: né?
1: Bom. Você vê, eu há um tempo atrás eu tinha muita vontade de fazer teologia e eu vi uma dificuldade, eu falava: não, mas eu vou ter uma dificuldade no aprendizado. Hoje eu faço IBADEP.
0: Olha aí.
1: Graças a Deus, depois que eu comecei a fazer o IBADEP, eu me sinto assim outra pessoa, o aprendizado.
0: Maravilha, né? Maravilha.
1: Aquilo que era um obscuro, que era um abismo para você, passa a ser claro. Aí você aprende e fala: poxa vida, que coisa linda, que coisa maravilhosa, que tempo perdido.
0: E conhecereis a verdade, né?
1: E ela
0: vai libertando, né? Vai aprendendo. E Jesus, quanto mais a gente quer, quanto mais a gente aprende, mais a gente quer dele, né? Então começa que horas, irmão Renato, domingo pela manhã?
1: 8h30. Por que 8h30? Para você tomar aquele cafezinho abençoado. Esse domingo ainda tem, né? Um cafezinho abençoado. Você chega ali, os irmãos estão todos ali felizes. Antes de você sentar para aprender, você toma aquele café, aquela comunhão abençoada com todos os irmãos.

0: irmãos, você não vê ninguém triste, porque é um momento de alegria mesmo ali, entendeu? Professores, pastores,
1: Nossa saudação
0: todos
1: ali
0: juntos ali.
1: aos nossos coordenadores ali da escola da IBD,
0: Sim.
1: né? Pastor Eliseu Liberato, Pastor Vilmar, né?
0: Presbítero Ângelo,
1: Presbítero Ângelo, esses irmãos aí.
0: com
1: Aliás,
0: suas esposas, né?
1: as esposas, todos os professores, né, meu Reinaldo? Que são uma bênção de
0: É,
1: Deus, né? São uma
0: temos.
1: bênção, né?
0: E ali temos também as irmãs ali que são professoras das crianças. Tem vários segmentos das crianças, desde do matinal, né?
1: Já falo, já falo.
0: E
1: Pode
0: toda
1: chamar,
0: aquela.
1: pastor.
0: E toda
1: Eu já falo contigo, já falo
0: aquelas
1: contigo. Vem para aqui, vem
0: escolas,
1: para aqui.
0: aquelas salas de aula aprendendo, jovem. Temos vários irmãos ali. Então, irmão, não perca, não.
1: Eu já falo contigo, mano. Já falo contigo, tá?
0: Não perca, não. Vem aprender junto conosco.
1: Verdade. Você é nosso convidado para estar conosco. Então, a partir das 8h30 da manhã. Tem vários irmãos ligando aqui e tá? Que bênção de Deus, né? Estamos
0: Maravilha.
1: aí, ó. Assim, tudo ao vivo, né? Quem faz ao vivo, acontece muitas coisas maravilhosas, né? E à noite, Moreno, o que nós teremos à noite aí?
0: À noite nós temos o culto da família, né?
1: Culto da
0: Culto
1: família.
0: maravilhoso.
1: É, você não pode perder.
0: Inicia-se às 18 horas, mas chega uns 15 minutos antes, irmãos, para começar a fazer o
1: A orar,
0: aquecimento,
1: né?
0: a orar pela vida dos teus familiares, orar pela vida dos pastores,
1: E
0: do
1: todos os
0: pecador da
1: pastores do
0: noite.
1: campo, né? Todos, né?
0: E eu tenho certeza que o teu culto vai ser um culto maravilhoso.
1: Mas que bênção, que bênção. Então começa a partir das 18 horas.
0: 18
1: Você
0: horas.
1: vai poder ouvir o nosso coral Cântico Celeste, ouvir a orquestra da
0: Orquestra.
1: doxologia, né? Vai ser bênção de Deus, né? Não é verdade? Você vai poder estar conosco aqui. Traga a sua família. Deus tem bênção para você nesse dia, nesse domingo à noite, a partir das 18 horas, né, Reinaldo?
0: Sabe, pastor, eu quero fazer uma colocação, que eu fiz esse comentário no domingo. Eu fico sempre ali na portaria, e domingo eu estava na portaria e fiz um comentário com o irmão ali. O seguinte, tem muitas pessoas que falam assim, ah, mas muitas vezes eu gosto de assistir em casa, na internet, no conforto da minha
1: Mas tem que
0: casa.
1: estar ligado o corpo, né, meu Reinaldo? Tem que estar
0: Mas,
1: aqui, né? Não adianta,
0: irmão,
1: né?
0: quando você vem para a igreja, comunhão é outra. Você
1: É.
0: saber que você está ali, tem vários irmãos
1: Exato, exatamente.
0: alegrando junto com você, é melhor do que você estar na sua casa assistindo. Ah, sim, mas não é a mesma coisa do que aquela comunhão
1: É,
0: de estar
1: eu
0: num
1: entendo
0: lugar, né?
1: que em casa, se você não pode, se está doente, se você
0: Sim.
1: está viajando, né? Se você não pode estar, eu entendo, mas
0: Motivo justo,
1: se
0: né?
1: você está na cidade, tem uma igreja para congregar, tem um pastor para orar por você, então você tem que participar, você tem que estar ligado no corpo de Cristo, não é verdade?
0: Sim.
1: Ligado
0: Vai
1: no corpo de Cristo.
0: congregar, né? Vai se
1: É.
0: alegrar o teu coração. Às vezes as pessoas
1: Exatamente.
0: entristecem durante o dia e falam, ah, hoje eu não vou para a igreja, vou assistir pela internet mesmo e tá bom demais. Irmão, não faça isso.
1: É.
0: Vai alimentar o teu coração, vai alimentar o teu espírito com uma palavra vinda do céu.
1: E é o maná rapidinho ali, o maná do alto ali
0: É.
1: já vem para você, né? Eu já falo, a gente tem notado, né, com o tempo de cristão que nós temos, quando Deus fala, ele cumpre, quando Deus fala, ele faz, quando Deus fala, ele não manda recado, ele
0: Não.
1: faz, ele cumpre, né, meu Reinaldo?
0: Deus, ele não fica por mentiroso, né? Porque as
1: É,
0: suas
1: ele faz.
0: promessas não são falhas. As
1: É
0: promessas
1: verdade.
0: de Deus, elas é verdadeira e sempre acontece nas
1: É
0: nossas vidas.
1: verdade. Olha, então tá dado o recado aos nossos irmãos, sábado à noite, às 19h30, culto com o nosso Geração Team, domingo de manhã, Escola Bíblica Dominical, a partir das 8h30 da manhã, né? E à noite, que eu digo à noite, a partir das 18 horas, nosso grande culto da família. E você é o nosso convidado para estar conosco, amém? Lá vamos de mais louvor, mano? Vamos de mais louvor aí?
0: Vamos sim,
1: Daqui a
0: vamos.
1: pouquinho já entraremos para a palavra. Olha, as horas voam, meio-dia 37, meu Deus, como voa, né? Deixa eu ver aqui. Vamos estar aqui adorando ao Senhor Jesus? Vamos aí já ouvir. Cadê o Robson? Ô Robson, né? Vamos aí já oferecer aí, irmão Reinaldo, aos nossos irmãos que estão ligadinhos conosco aí, né? Os irmãos aqui do Tempo Central, aqui do Coral, do Cântico Celeste. E, por falar em Coral Cântico Celeste, sexta-feira eu estive ali, né? Sexta-feira estão em ensaio aí, se preparando aí para as festividades que vai ter aí, né? Para o final do ano, né?
0: É, tanto a banda quanto a orquestra, eles ensaiam bastante. Nada, eles não vão ali assim com a cara e a coragem. Eles vão depois de um grande ensaio.
1: É, e faz um negócio
0: Aproveitando.
1: bonito, a gente vê, é negócio é bonito, mas tudo tem um preço,
0: Tem
1: que
0: um
1: se
0: preço.
1: preparação e tal, né?
0: Nada vem assim de qualquer jeito. E mandando também
1: Verdade,
0: um abração ao Timóteo, né? O Timóteo, o maestro
1: é.
0: ali do coral,
1: Timóteo.
0: Timóteo é um camarada. A gente gosta muito dele, né?
1: Verdade. Deus abençoe o irmão Timóteo, o Eliezer, Deus abençoe o Fernando, né? Maestro, irmão Fernando. Deus abençoe grandemente a vida de vocês, que Deus possa cumprir a B

0: bênção dele na vida de cada um dos nossos irmãos. Mas vamos de louvor, vamos de mais um louvor aí. Daqui a pouquinho já voltamos com a palavra revelada. Como voam essas horas, né, meu irmão? Meu
1: Vou.
0: Deus, voam as horas, né? Já voltamos aí com a palavra revelada do alto, amém? Tá.

Aleluia, aleluia. Olha, as horas estão voando, né, meu Reinaldo do céu, né? Mas eu quero que você, neste momento, abra a sua Bíblia comigo aí, onde você está, ou no seu aplicativo, ou no rádio, onde você está no seu aplicativo. Aumenta um pouquinho o volume do teu rádio. Abra comigo a palavra de São Lucas, capítulo de número 15, a partir do versículo de número... De número 11, né? Quero trazer uma palavra rápida, esse horário voa aqui, a gente nem desespera, já está quase para terminar, né? Mas a Bíblia diz assim, em São Lucas 15, a partir do versículo 11, assim, e disse, um certo homem tinha dois filhos, e o mais moço disse ao pai, pai, dá-me a parte dos bens que me pertence. E ele repartiu por eles a fazenda. E poucos dias depois, o filho mais novo, ajuntando tudo, partiu para uma terra longínqua. E ali, desperdiçou seus bens, vivendo dissolutamente. E havendo ele já gasto tudo, houve naquela terra uma grande fome, meu Reinaldo, e começou a padecer necessidade. E foi e chegou-se a um dos cidadãos daquela terra, o qual mandou para os seus campos a apacentar porcos. E desejava saciar o seu estômago com as bolotas que os porcos comiam, porém ninguém lhe dava nada. E tomando em si, disse, quantos jornaleiros de meu pai têm abundância de pão, e eu aqui pereço de fome. E o 18 diz assim, levantar-me-ei, irei ter com meu pai. E diria, pai, pequei contra ti o céu, já não sou digno de ser chamado teu filho. Faze-me como um dos teus jornaleiros. Levantando-se, foi para seu pai. Quando ainda estava longe, viu seu pai e o abraçou e moveu-se de íntima compaixão. E correndo-se, lançou-se ao seu pescoço e o beijou. Eu quero te dizer, trazer uma palavra rápida aqui para você nesta tarde. Que você já bem conhece essa história, né? De São Lucas, capítulo de número 15, que eu gosto de sempre dizer, a parábola da ovelha perdida, a dracma perdida, é dos achados e perdidos, meu Reinaldo. Então, eu quero dizer aqui para você nessa tarde, o tema dessa palavra que eu quero trazer para você é acordar para a vida. A Bíblia começa dizendo assim, levantar-me-ei e irei ter com meu pai. O livro de São Lucas é um livro de muito especial, do capítulo 15 é muito especial. É um capítulo de achados e perdidos. E é uma parábola do filho pródigo, meu Reinaldo. Quantos filhos pródigos você conhece que estão vivendo distante, né? Quando se fala de filho pródigo, quando se fala de filho, meu Reinaldo, filho, filha, pai, mãe, né? Fala de família, fala de paternidade.

Humanidade, fala de herança, não é verdade? Fala de posses, bens materiais, familiar. E a Bíblia começa dizendo aqui no versículo 11: um certo homem tinha dois filhos. A Bíblia não diz o nome desses dois filhos, irmão Reinaldo, mas a Bíblia diz, a Bíblia não revela o nome deles, mas a Bíblia diz que esse homem amava esses filhos. Esse homem gostava demais desses dois filhos. E a Bíblia diz que esse homem tinha posse, irmão Reinaldo. Robson, ouvintes, esse homem era bem financeiramente, a Bíblia está dizendo aqui. E os seus filhos, sabendo que o seu pai era rico, sabendo que seu pai tinha condições financeiras, o mais moço disse ao pai: pai, dá-me uma parte da fazenda que me pertence. O filho mais moço disse isso. No versículo 12, no capítulo 15, o pai repartiu a fazenda com os seus dois filhos. E a Bíblia começa dizendo aqui no versículo de número 14, e havendo ele pegado esse dinheiro, juntado esse dinheiro com o papai, ele saiu de casa. Fugiu, não digo fugiu, meu Reinaldo. Ele tentou uma vida diferente debaixo das bênçãos do pai. Aqui eu digo aqui, meus irmãos, ouvintes, Robertson e irmão Reinaldo, eu quero dizer a você, há uma preocupação muito grande quando você sai debaixo da tutela do pai. Porque quando você sai debaixo da tutela do pai, Robertson, você é presa fácil do inimigo, né? Quando você sai debaixo da tutela do pai, a gente fica preocupado com os nossos filhos, nós sendo pais. Eu, meu Reinaldo, não digo meu Robson ainda, mas nós ficamos preocupados quando o filho sai de casa. Você mãe, você pai, você sabe, quando o filho sai de casa, vai para a escola, vai para a faculdade, vai trabalhar, você fica preocupado. A mãe, por exemplo, fica preocupada. Será que ele vai demorar? Será que ele lanchou? Será que ele almoçou? Será que ele tomou banho? Será que ele está com uma blusa? Filho, leva a blusa, vai esfriar! Filho, leva a blusa, vai esfriar! A preocupação de um pai. Então, o maior erro que eu digo aqui, meu Reinaldo, desse menino é sair da casa do pai. Quantas pessoas você sabe que saiu da casa do pai, está distante da casa do pai, não come coisas boas mais, meu Reinaldo, não se veste bem do que Deus, que o pai tem para oferecer, não vive bem do que eu, não dorme bem numa cama maravilhosa que o pai ofereceu para ele. Ficou distante, saiu da casa do pai. Então aqui, o maior perigo que tem aqui é sair da casa, sair da presença, sair da cobertura, sair da segurança do pai. Segundo, quantos jovens, quantas famílias, quantas pessoas você conhece que saíram da casa do pai, está distante, sofrendo, não vive bem mais, não se veste melhor, não se veste bem mais, come mal, dorme mal, não é verdade? Não, nós sabendo que o pai tem uma bênção para nós, tem o céu revelado para nós, tem o céu que é preparado para mim e para você. Não, mas está distante, prefere comer. Eu digo aqui, a Bíblia diz aqui, as bolotas que os porcos comiam, Reinaldo, são umas sementes que lá na Ásia, é uma semente de uma árvore que dá. Então, ele dava aquela semente para os porcos comerem. Então, ele desejava comer aquelas bolotas de porcos ali. Meus irmãos, Deus tem o melhor para você nesta terra, Deus tem o melhor para você, não precisa você sofrer aí distante de Deus. O inimigo tira, mas Deus nos dá. O inimigo tenta, faz você sofrer, mas Jesus faz você se alegrar, faz você viver bem, aleluia. Eu quero dizer para você que está distante da casa do pai, né? Perdeu os seus amigos, os amigos se distanciaram, outros amigos, pseudos amigos apareceram para você quando você saiu da casa do pai. Mas aonde estão esses amigos? Aonde você encontra esses amigos? Esses amigos você não tem mais perto de você. Já ficaram perto de você até quando você tinha dinheiro, quando você tinha condições financeiras, você tinha esses amigos. Quando você perdeu dinheiro, perdeu tudo, os amigos te abandonaram. Eu quero dizer para você, o amigo Jesus Cristo não te abandona. Aleluia. Ele está contigo. Aleluia. Aonde quer que você ande, aonde quer que você vê,
chegue. O nosso Jesus está contigo, aleluia. Então eu quero dizer para você, você filho, você filha, onde está você? Onde você anda? Por onde você passa? Onde quer que você está? Olha, a mamãe está preocupada com você.

0: você. O papai está preocupado com você. O Pai Celestial está preocupado com você. Então quer dizer para você, ele está esperando você. Ah, meu pai não tem amor, sim, aleluia. O amor de pai, o entendimento de pai, o carinho de mãe, o carinho de pai, aleluia. O papai está preocupado com você. O Pai Celestial está preocupado com você. Então quer dizer para você, ele está esperando você. Ah, meu pai não tem amor, sim, aleluia. O amor de pai, o entendimento de pai, o carinho de mãe, o carinho de pai, aleluia. Ah, meu irmão, minha irmã, o teu lugarzinho na casa do pai está esperando por você. Volte, aleluia. Volte o mais rápido possível, aleluia. O pai espera de braços abertos, aleluia. Meio-dia 48, já estou partindo para o final desta palavra, aleluia. Quem sabe você está a 5, 6, 8, 10, 15, ou quem sabe há 30 anos distante da casa do pai, mas o pai está de braços abertos, esperando por você, assim como a Bíblia diz sobre a parábola desse filho pródigo. Esse pai esperava o filho voltar, e o filho caiu em si, meu irmão. O filho caiu em cima, Reinaldo. Ele caiu em si. Bom, meu pai tinha fazenda e eu aqui sofrendo, eu aqui padecendo, eu aqui comendo coisas que o homem não serve, não pode comer, mas eu quero voltar para a casa do meu pai. Eu quero voltar porque lá eu comia, eu almoçava, eu adorava, eu louvava. Lá eu sentia a presença do pai, lá eu sentia a graça do pai, lá eu era acolhido pelos meus irmãos, e aquele irmão eu tenho mais. Eu quero dizer para você, volte o mais rápido possível. O mundo jaz no maligno, a Bíblia diz. Eu quero dizer para você, aleluia, todas as manhãs, aleluia, todas as manhãs, o pai e a mãe estão orando de braços abertos, esperando por você. Para terminar, o filho saiu da casa do pai, irmão Reinaldo, e ficou muito tempo distante do pai, da casa do pai. Uma vez ele ligou, lembrou que tinha família, ligou pro pai. Pai, eu posso voltar? Claro que pode, mas como eu vou saber que o senhor está esperando eu? Ah, meu filho, o pai vai colocar um lençol branco na porta e você vai saber que eu estou esperando por você. Aquele menino passa na frente da casa do pai, encontra aquela árvore totalmente coberta de branco, de tecido branco, esperando e dizendo, uma faixa bem grande, eu aguardo você incessantemente, aleluia. Volta para casa, meu filho, aleluia. Eu quero dizer para você, Jesus está aguardando você, amém? Eu quero orar por você, você que está distante da casa do pai, você que não voltou mais na casa do pai, não sentou mais na mesa, irmão Reinaldo Robinson, não conseguiu mais sentar na mesa com o pai. Eu quero orar por você. O pai quer, deseja e tem vontade de sentar na mesa com você. Faça essa oração, irmão Reinaldo, aos nossos irmãos neste momento. Meio-dia e 50.
1: Senhor, meu Deus, aqui, Senhor, está o teu servo, meu Deus, transmitindo esta palavra, Senhor, esta palavra abençoada, Senhor, que veio de ti. Meu Deus, abençoa, Senhor, essas vidas, Senhor, esses corações, meu Deus, esses ouvintes que ouviram a tua palavra. Que, Senhor, nesse dia, meu Deus, tudo que eles te pediram, Senhor, seja atendido.
0: Aleluia!
1: Que o Senhor venha entrar, Senhor, com providência, Senhor, no lado financeiro, material, espiritual, Senhor. A saúde, Senhor, seja próspera a vida dessa pessoa, Deus. Te louvamos e te agradecemos, Pai, por tudo que o Senhor nos concediu, Senhor. Seja com todos nós, seja com todos os ouvintes, Pai. É o que nós te pedimos e te agradecemos. Amém, Jesus.
0: Amém. Glória a Deus.

0: Mano, Reinaldo, quantos filhos saíram da casa do pai?
1: Verdade.
0: Tinha tudo, né? Tinha tudo. Mas volta, volta,
1: a
0: volta.
1: A porta tá aberta, né?
0: A porta tá aberta, esperando você. O pai tá guardando você, né, Mano, Reinaldo, né? O pai tem o melhor, vai colocar o melhor anel, a melhor roupa. A palavra diz assim que quando o filho voltou, ele matou um bezerro cevado e festou com a família. O filho mais velho ficou preocupado. Poxa vida, pai, o senhor faz festa pro meu irmão que fez isso, fez aquilo, outro nunca... Mas a gente muitas vezes estamos na casa do pai, não sabemos a grandeza que o nosso pai é. E por isso que muitas das vezes sai igual o filho pródigo, sai de casa, vai fora, vai embora, e aí quebra a cara lá fora. E ele falou, poxa vida, eu pequei, eu errei, não devia ter feito isso, volta. Volta o mais rápido possível, né, Marinaldo?
1: Cuida que é do pai, cuida do seu futuro.
0: É, né? Exatamente, né?
1: Você nunca deve sair da casa onde você tem tudo, né? Às vezes tem um pouquinho de dificuldade, mas nem tudo é bonança.
0: Nem tudo é bonança, né? Exato. Mas o pai cuida, né, Marinaldo? O momento certo chega para você, chega nas tuas mãos no momento certo, né?
1: É verdade.
0: Mas, meus queridos, olha, 12:55, né? Já chegou outro programador ali. Nós queremos convidar você para estar conosco domingo que vem, a partir das 18 horas, sexta. Né, mano? É? Oh, perdão, domingo que vem no culto, dizendo que no culto à noite, é. Domingo que vem no culto à noite, quero fazer um convite para você estar conosco domingo que vem, a partir das 18 horas. E sexta-feira que vem estaremos aqui nesse mesmo horário, né, meu Reinaldo? A partir do meio-dia, da meio-dia uma, se Jesus não voltar, né? Mó Roberson ali modulando os botões e eu e o Reinaldo aqui estaremos aqui fazendo a programação Voz da Assembleia de Deus,
1: eu
0: né,
1: mano? Quero agradecer a todos os irmãos, a tua tia, irmã Maria.
0: A minha tia Maria, Deus abençoe a tia Maria. É, a tia Maria que eu lembrei.
1: Né? O Maurício mandou uma mensagem ali também.
0: O cunhado Deus, Reinaldo,
1: abençoe vocês.
0: Verdade, Deus abençoe.
1: É um prazer muito grande saber que vocês estão daí do outro lado, orando e torcendo para que
0: excelendo por nós, é verdade, é verdade.
1: Chega nos corações que mais necessitam, né, pastor?
0: É verdade. Mas vamos embora. Deus abençoe, fiquem todos na paz do Senhor Jesus, meu Reinaldo. E todos os nossos ouvintes, fiquem na paz do Senhor Jesus. Um final de semana abençoado, meu Reinaldo?
1: Que Deus abençoe a cada coração, a cada um. E que possamos estar aqui na sexta-feira que vem, se o Senhor nos permitir. Fiquem todos com Deus.
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Aleluia! Eu creio, não há doença, nem culpa, ei profeta, que fiquem.

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0: Aleluia! Glória a Deus!
1: Coisa linda! Uma honra muito grande estar contigo, meu.
2: Prazer todo meu, Paulinho.

0: certo.
1: Glória a Deus.
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0: Aleluia, aleluia.
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0: quero estar saudando os irmãos com a gloriosa paz do Senhor Jesus, aleluia. Estava com saudade dos irmãos. Eu falo nessa tarde da rádio Essência Gospel 96.7 FM, a rádio do coração, aleluia. Eu já estava com saudade dos irmãos, aleluia. Aqui quem está falando é a pastora Silvana, quem já me conhecia, né? Mas quem não me conhecia é a pastora Silvana, que está falando aqui nessa tarde de sexta-feira, aonde o Senhor me trouxe de volta para a rádio, aleluia, que Deus abençoe vocês aí, você que está na tua casa, você que está no teu trabalho, você que está com um foninho de ouvido, você que está aí ouvindo a rádio, abençoada, que Deus abençoe a sua vida, e eu creio que em nome de Jesus o Senhor vai estar falando com cada um nessa tarde, aleluia. Eu vou estar aqui passando para o pastor, estar saudando os irmãos nessa tarde, em nome de Jesus, amém?
1: Cumprimento os irmãos com a paz. Estou muito feliz, eu e minha esposa estamos aqui de volta na rádio. Essência Gospel 96,7 do coração. Em nome do Senhor, estou muito feliz. Eu e minha esposa muito felizes. Aqui fala o pastor Giovanni, tá? Uma tarde abençoada. Uma chuvinha boa, né? Que Deus abençoou. Mas estamos aqui firme e forte. Com Deus, tá bom? Glória,
0: aleluia,
1: a Deus.
0: Eu afastei aqui um tempo da rádio, né? Mas a Bíblia fala que tem um tempo que o Senhor afasta e tem um tempo que o Senhor traz de volta, né, irmãos? Então, hoje estou aqui, o Senhor me trouxe para a honra e glória dele. Senti muita saudade dos irmãos, senti saudade da rádio, aleluia. Mas para estar começando aqui, nós vamos estar orando, né, irmãos? Porque sem oração, irmãos, misericórdia, nada acontece, né? Quem opera, quem faz, é o Senhor, para que ele venha operar nessa tarde em nome de Jesus. Você que está aí, ó, fecha os teus olhos, ore, fale com o Senhor nessa tarde, e eu creio que em nome de Jesus ele vai estar falando comigo e com você que está aí, querendo nessa tarde que Deus fale com você. Fecha os teus olhos e vamos orar. Soberano Deus e eterno Pai que está no céu, nós nos encontramos aqui nessa tarde onde o Senhor preparou para que eu voltasse para a rádio. Aonde o Senhor preparou, papai querido, esse dia abençoado, Senhor. Pai, eu quero te pedir nessa tarde, vidas, Senhor, que estão aqui nos ouvindo. Ah, Senhor, meu Deus e meu Pai, quem precisa, Senhor, ouvir a tua voz, que o Senhor venha falar. Que o Senhor venha operar sinais, prodígios e maravilhas, Pai. Senhor, fala nessa tarde, Pai. Vai tocando em vidas nessa tarde, Senhor. Vai visitando cada lar, Senhor, nessa tarde, Pai. Oh, Jesus, papai querido, perdoa os nossos pecados, perdoa as nossas falhas, perdoa os nossos erros, papai querido, para que o Senhor possa operar, Senhor. Pai, muito obrigado, Senhor, por até aqui o Senhor ter nos abençoado, por até aqui o Senhor ter guardado as nossas vidas e ter, Senhor, papai querido, nos dado livramento, cura, Senhor, e nos abençoado, Pai. Pai, em nome de Jesus, Senhor, é o que nós te pedimos e te agradecemos, em nome de Jesus. Irmãos, vou estar aqui colocando um louvor, né? Eu acho tão lindo esse louvor, aleluia. Deixa eu ver aqui, irmão, só um minutinho. Vamos. Eu vou orar.

Eu acho lindo esse louvor. É Nair Nani, a levita adoradora, né? Vou estar aqui colocando, porque como eu não tenho muito tempo, né? Só um trechinho para os irmãos estar ouvindo nessa tarde. Amém? Aleluia.

0: Glória a Deus, aleluia. Irmãos, eu quero estar aqui nessa tarde, aqui dando abertura com uma palavra abençoada, que é no Salmo 121, onde eu senti de estar aqui trazendo um trechinho da palavra do Senhor, né? Que diz assim, ó: levanta os meus olhos para os montes, de onde me virá o meu socorro? O meu socorro vem do Senhor que fez o céu e a terra. Não deixará vacilar o teu pé, aquele que te guarda não tosquenejará. Eis que não tosquenejará, nem dormirá o guarda de Israel. O Senhor é quem te guarda, o Senhor é a tua sombra e a tua direita. Eu vou ler só até aqui. Então, por que você vai temer, né? Se o Senhor é contigo, você não tem que temer, né? Ele tem o controle e a direção de tudo, porque Ele é Deus. Então, aquieta o seu coração. Aleluia. Quero estar saudando a Andréia aqui, que escreveu paz do Senhor aqui na live do Facebook, né? Que Deus abençoe você, minha querida, que está acompanhando. Aleluia. E você que está aí, né? Compartilha essa live, curte, né? Para que outras vidas venham estar recebendo, ouvindo a palavra de Deus, né? Aleluia. E eu creio que em nome de Jesus o Senhor vai estar abençoando a tua vida. Aleluia. Tem também aqui o Fábio que diz assim: paz o Senhor Jesus, irmãos, vocês poderiam tirar uma palavra para mim, Jéssica, e pelo meu casamento? Aleluia. Fábio Lemos, é isso, né? Eu estou sem meu óculos aqui, eu vou colocar. Peraí. Mas eu não sei se é um irmão que está pedindo ou se ele quer que tire a palavra para a mulher dele. Eu não sei, né? Mas ele me confirma aqui, irmão. Você é para o Fábio ou é para a sua noiva? Né? Ah, meu casamento. Eu não sei. Você só me confirma aqui, tá bom? Se é para você, eu vou estar tirando a palavra aqui. Né? Na verdade, eu vou estar tirando aqui a ciência da palavra, né? Deus me usa na ciência da palavra. Eu vou estar abrindo a palavra aqui, só que daqui a pouquinho. Eu vou estar olhando aonde o Senhor quer que abra e vou estar abrindo a palavra. Mas eu vou passar aqui um pouquinho para o meu esposo estar falando também, né? Porque não é só eu, né? E ele está falando uma palavrinha enquanto eu vou estar verificando aqui, amém?
1: Glória a Deus, aleluia, cada dia mais e mais. Vou ler um versículo da Bíblia aqui, irmão, rapidinho. Glória a Deus. Glória a Deus.

0: Glória, glória. No Salmo 102 diz: louvar ao Senhor, bem-aventurado o homem que temas ao Senhor, que em seus mandamentos tenha grande prazer. Glória a Deus. Glória a Deus, em nome do Senhor Jesus. Abençoe, irmão, todos que estão ouvindo aí, irmão. E quem que quiser mandar aí, pode mandar aí para nós orar aqui na rádio que sente aqui, no telefone 3025-5200. Quem quiser aí, manda falar uma palavra, tá bom? Deus abençoe a todos, tá bom? Vou continuar com a pastora.
1: Glória a Deus. Irmãos, me perdoa aí, mas é que eu fiquei bastante tempo sem estar aqui. Tô um pouquinho perdida aqui, mas é assim mesmo, né, irmãos? Até eu acostumar de novo, daqui a pouco eu pego o embalo e vou certinho, né? Mas é o tempo que eu estou aqui, aleluia. Ó, escreveu aqui: peço uma palavra para mim, para minha esposa. Peço uma palavra para mim e para minha esposa. Sim, meu irmão, só um minutinho, daqui a pouquinho eu vou estar olhando, tá? Aleluia, mas enquanto isso, eu vou estar colocando um trechinho do louvor aqui rapidinho, até eu estar olhando a palavra, estar tirando a palavra para ele aqui, né? É o Trono Branco, que esse louvor, o meu marido ama esse louvor, só um trechinho, né? E daí eu vou estar olhando aqui aonde Deus quer que tire na palavra. Amém, aleluia, glória a Deus.

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1: Aleluia. Eu vou estar abrindo a palavra aqui para o Fábio, né, que pediu para a esposa. Mas essa palavra, Fábio, vai ser para você, falando para sua esposa, que diz assim.
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1: Aleluia. Eu vou estar abrindo a palavra aqui para o Fábio, né, que pediu para a esposa. Mas essa palavra, Fábio, vai ser para você, falando para sua esposa, que diz assim. Filho meu, não temas, pois eu sou o teu Deus e tenho o controle de tudo. Eu tenho visto e tenho contemplado o que tu tens passado. Mas digo eu assim, filho meu, que vou mudar a tua história. Eu mostrarei que eu sou Deus que faço e desfaço. Sou eu Deus que entro aonde o homem não pode e eu faço. Levanta a tua cabeça, filho meu, pois eu sou contigo. E te digo mais, você não está só, eu estou contigo. E por esses dias eu vou entrar dentro do teu lar e vou fazer um rebuliço. E vou eu fazer coisas grandes e firmes e ocultas que tu não sabes. Eu te amo tanto, meu filho, meu servo amado. Te gerei no ventre da tua mãe, pela obra, pelo projeto, pelo aquilo que eu tenho a fazer na tua vida. Mas digo assim, você tem se preocupado, a angústia tem batido. Tenho eu visto as suas lágrimas e digo mais, não se preocupa. Porque essa luta ela não é tua, essa peleja ela é minha. Somente persevera, fica na minha presença e eu mostrarei que eu sou um grande Deus e todo-poderoso que farei o sobrenatural. E te digo assim, esse vento, essa prova, e tu tem dito o porquê dessas lutas. Mas eu provo quem eu amo e por eu te amar eu te provo. E te digo mais, não se preocupa que eu tenho controle da situação. E vou eu fazer porque eu sou fiel para cumprir e cumprirei na tua vida. Grande é a obra, vou eu te usar na ministração da minha palavra. E quando eu escolho, quando eu gero no ventre da mãe, quando eu uso, eis que eu faço da minha maneira. E muitas das vezes passa pelo vento, passa pela prova, mas eis que lá na frente virão as grandes vitórias. E tu vai cantar o hino da vitória e eu te mostrarei que eu sou Deus. Amém? Toma posse dessa palavra, tá? Que o irmão pediu, o irmão Fábio pediu ali em relação a Deus falando em relação à esposa, tá, irmão? Aquieta o teu coração, tá? E vou estar abrindo a palavra aqui também para, não entendi muito bem, mas acho que é Kleber, William, vou estar verificando aqui a palavra, né? Olhando, porque eu tenho que olhar para ver aonde Deus quer que fale, amém? Quem quiser estar aqui também pedindo aí, entra aí na live, peça aí a tua palavra. Eu creio que Jesus tem uma palavra para estar falando contigo nessa tarde, né? É tão bom quando o Senhor fala conosco, não tem coisa mais maravilhosa, aleluia. Compartilha, irmãos, amém? Curte. Você compartilhando aí essa live, eu creio que Deus vai estar abençoando a tua vida, vai estar levando a palavra para muitas pessoas que Deus vai estar falando. Vou estar passando aqui um pouquinho para o meu esposo também. Ele é tímido, irmãos, não repara muito, não. Devagarinho ele vai se soltando, é assim mesmo, né? E eu creio que a timidez logo, logo vai embora. Eu vou estar aqui olhando a palavra por mão, né? E eu creio que em nome de Jesus, Deus vai estar abençoando. Aleluia.
2: Glória, glória a Deus. Deus abençoe a todos. Irmãos, compartilhe, mande para tua familiar, para teus parentes, para teus amigos. Compartilhe. Ajuda nós compartilhando, ajudando aí, tá bom? Que Deus abençoe muito a vida de cada um. Estamos sempre aqui, estamos muito grato para voltar para a rádio, né? Porque faz tempo que não vinha, como conseguimos entrar, mas agora, graças a Deus, Deus deu essa oportunidade para nós entrar. E agora estamos firme e forte com Deus, amém?
1: Aleluia! Já achei a palavra aqui, né? Para o Kleber, acho que o negócio é assim. Mas eu creio que ele vai saber que é para ele, né? Ele escreveu aqui que quer uma palavra, vou estar lendo. Olha, irmão, Deus fala para você assim, ó, filho. A angústia do teu coração tem sido tão grande, a aflição do teu coração tem sido tão grande. Mas tem dias que você tem passado por um processo, por um vento, mas digo eu assim que esse vento, eu te digo assim que vou mostrar que eu faço e que entro e que mudo. Mas digo assim, levanta a tua cabeça, filho.

Porque o projeto e a obra que eu tenho pode passar o tempo que for, se cumprirá na tua vida. E te digo mais, filho, não se preocupa, tu tens se preocupado muito, mas eu tenho o controle e o domínio de tudo. Digo eu assim, filho meu, que vou te surpreender. Eis que eu entrarei e farei, porque eu sou Deus, que movo céu e terra pelos meus. E digo mais, filho, aquieta o teu coração, que no tempo tudo se cumprirá, na hora tudo se cumprirá. Mas digo assim, permaneça firme, porque eu sou fiel para cumprir. Quando eu falo, eu cumpro na terra, mas eu também provo. E essa luta que você tem passado, você tem visto que tem dias assim que bate uma angústia no teu coração e tu achas que não vai suportar, que não vai vencer. Mas digo eu que eu sou a tua força. Eu tenho te dado força quando tu se achas fraca, fraco, eu te faço forte, porque eu sou Deus, o Deus do impossível, o Deus que entra, o Deus que faço. E digo mais, não se preocupa não. E digo assim, filho, pois eu vou te mostrar que eu sou. E vou eu surpreender você por esses dias. E tu terás um testemunho para contar, porque eu sou Deus, fiel para cumprir. Não sou o Deus que minto, eu sou um Deus que falo e cumpro na terra. Muitos acham que eu falo e não cumpro, mas eu provo. E te digo mais, levanta a tua cabeça, porque você não está só nessa caminhada. Amém? Receba essa palavra. Eu creio que em nome de Jesus, Senhor, tem falado e eu creio que Deus fará na tua vida. Quero estar aqui também cumprimentando a minha filha Julie Beatriz, que diz assim: Deus abençoe a rádio de hoje. Amém, minha filha. Você que está no teu trabalho aí, está aí assistindo a live da mãe, que Deus abençoe, né, a sua vida em nome do Senhor Jesus. Irmãos, eu quero estar falando algo aqui nessa tarde. Aleluia. Eu tenho ali, né, a Andréia, minha amiga, ela tem um salão. Aleluia, né? E eu quero estar falando, ela que inclusive fez o meu cabelinho aqui, né? Ela que me arrumou bonitinha para mim vir para a rádio. Ô, Glória, é uma bênção. Além de tudo, tem as mãos ungidas, serva do Senhor, né? Você que quer estar ali indo no salão dela ali, né? Vou estar aqui passando, né, o endereço, aleluia, do salão dela, aleluia, glória a Deus. Deixa eu ver aqui, só um minutinho. Achei, aleluia. É, endereço do salão dela é Rua Papagaio 316, Morumbi 3. Aleluia, glória a Deus. Então, irmãos, eu vou estar aqui sorteando no salão dela de graça, irmãos. Uma sobrancelha com henna e escova. Você que quer participar do sorteio. Você que quer estar participando desse sorteio, só coloca teu nome aqui, escreve assim: eu quero participar. E eu vou estar fazendo um sorteio, mas eu vou estar avisando aqui quando será o sorteio, né? Você que quer estar participando, ó, ela vai estar fazendo uma sobrancelha com henna e escova, aleluia. Além de tudo, ela vai te deixar bonita, né? Ela falou: não, vamos lá fazer um sorteio aí, tá abençoando aí. E para você que quer estar indo no salão dela aí ficar bonita, fazer teu cabelo, né? Não só isso, como ela faz tudo ali, né? E vai ser bênção, né? Eu vou estar passando aqui, deixa eu ver o telefone para contato dela, aleluia, que é 45998052587, aleluia, amém? Glória a Deus. Vou estar colocando aqui mais um louvor para os irmãos aqui, aleluia. Glória a Deus, que é: se eu não te ouvir, Sara Farias, amém? Eu acho lindo esse louvor, irmãos. É maravilhoso esse louvor, amém? Te promover.

0: estou feliz. Deus falou aqui com os irmãos aqui na palavra, né? O irmão até mandou uma carinha de choro ali agradecendo, né? Eu creio que Deus vai estar abençoando, né, irmãos? Quando Deus fala, não adianta, né, irmãos? Então, irmãos, eu assim confesso para os irmãos, irmãos, eu não foi fácil ter chegado até aqui. O inimigo se levantou com uma fúria ontem contra a minha vida, né? Mas caiu por terra. Eu fui pegar uma panela de água, irmãos, muito pesada, né? Quente, estava muito quente. E quando a gente, antes de vir para a programação, o inimigo se levanta com uma fúria, irmãos. Ele quer impedir que a gente chegue até aqui. E Deus já havia dito no meu coração, vigia, filha, vigia. Vigia, fica em constante oração. Mas muitas das vezes, né, irmãos? Na correria, tendo que fazer os afazeres de casa, a gente acaba se descuidando um pouquinho, né? Não que eu não ore, né? Porque, graças a Deus, eu oro muito. E eu fui pegar uma panela de água, irmãos, que eu esquentei ali e fui pegar a panela. E nisso, eu não aguentei o apoio do peso da panela e a panela veio sobre mim. Só que quando ela veio a água quente sobre mim, não pegou no meu corpo. Que eu dei um pulo para trás, mas pegou nas minhas mãos, irmãos. E eu senti uma dor nas minhas mãos. Só Deus sabe a luta que eu passei com essa mão ontem, irmãos. E queimava. E aí eu comecei a orar ao Senhor e falei, Senhor, tem misericórdia da minha vida, Pai. Senhor, coloca as suas mãos sobre e comecei a clamar. E Deus é tão maravilhoso, irmãos. Deus tirou a dor para a honra e glória do Senhor. Tô aqui com a mão cheia de bolha, né? Mas a dor insuportável de queimadura, porque estava muito quente. Muito quente mesmo, irmãos. E ali eu comecei a orar e pedir a Deus para que Deus tivesse misericórdia, né, de mim. E o Senhor me deu a cura e o livramento ali. Então, o que eu quero dizer? Quando a gente tem algo para fazer para o Senhor, não é fácil, irmãos. O diabo se levanta, ele tenta de tudo para te derrubar. Mas chega, quando chega o Deus Todo-Poderoso, que ele coloca as suas mãos. Haite liclion de plá. Quando ele coloca as suas mãos, irmãos, esse Deus é maravilhoso, Satanás cai por terra. E eu quero te dizer nessa tarde, ei você aí, que o Senhor colocou algo nas tuas mãos, e você está temendo de fazer, você está pensando assim, eu vou desistir, eu não vou fazer, eu vou parar. Não pare não, porque quem peleja por você é o Deus Todo-Poderoso. Ele vai pelejar por você. Você não tem que temer. Aquieta o teu coração. Fique firme. Faça o que Deus está te mandando. E você vai ver como Deus vai te honrar. Aleluia. Você já pensou? O inimigo com certeza pensou. Eu vou queimar as mãos dela. A dor vai ser tanta. Ela não vai na rádio amanhã. Mas eu vim. Nem que eu viesse com as mãos enfaixadas. Seja como for, irmãos. Mas eu ia vir sim. Porque em nome de Jesus, eu creio que Deus, ele tem o controle de tudo sobre as nossas vidas. E muitas das vezes quando nós estamos na luta ali, a gente quer desistir, né, irmãos? A gente quer parar. Principalmente quem está na direção, tem um cargo de dirigente de círculo de oração, quem está ali na igreja ou quem está fazendo algo para Deus. Ah, mas eu vou parar, eu não vou fazer mais. Não pare. Não pare, porque às vezes está faltando só um pouquinho para Jesus te abençoar. Falta só um pouquinho para ele te dar a tua bênção. Porque eu quero te dizer algo nessa tarde. A nossa bênção, ela vem conforme a nossa obediência, nós estarmos ali obedecendo e ouvindo a voz do Senhor e não olhando para as nossas lutas, confiando nele, porque ele é Deus. Quer falar alguma coisa, meu esposo?
1: É, agradecendo o irmão Gomes que ligou agora aí, que a palavra da tua palavra, meu amor, ajudou muito ele aí, está ajudando muito aí, e que vai orar por nós vamos orar por ele. Tá aí, eu agradeço muito ele e o também quero agradecer mais aqui também Leni Freitas, tá bom? Que está grudadinho aqui escutando nós aqui. Deus abençoe também. Tá aí, quem quiser mandar aqui é 30255200, tá bom? Manda aqui para nós orar para vocês, tá bom? Deus abençoe.
0: A honra

glória é para o Senhor, que diminua eu e cresça o Senhor. Porque quem faz é Ele. Tá, irmãos? E eu creio que em nome de Jesus, Deus vai estar abençoando a vida desses irmãos que eu tirei a palavra aqui. Aleluia. A irmã Jéssica, ela disse, eu quero participar aí, né, do sorteio. Oh, aleluia! Ei, você que tá aí na tua casa, que quer fazer uma escova de cabelo, que quer participar do sorteio aí, escreve aí no, na live, né, comenta aí, eu quero, né. Aleluia! E Deus vai estar abençoando a sua vida, aleluia. Glória a Deus, aleluia. Santo, santo é o nome do Senhor Jesus, aleluia. Vamos tocar aqui um louvor. Eu só quero adorar, Gisele e Cristina. Acho tão bonito esse louvor, aleluia. Eu vou estar colocando aqui, irmãos, não repara muito, só um trechinho, porque como meu tempo é das 4 às 4h55, então eu não posso demorar muito. Daqui a pouco eu vou estar trazendo a palavra aqui, amém? Pode estar colocando.

0: Glória a Deus, aleluia. Andréia, né? Ela disse aqui, tira uma palavra para mim, né? Eu vou estar tirando aqui uma palavra para ela, aleluia. Glória a Deus. Glória a Deus, aleluia.
1: Mas ele me prometeu.
0: Diz assim, ó. Filha minha, aquieta o teu coração. Te digo assim que eu vou te surpreender e vou eu entrar na tua luta. Vou eu acalmar o vento e tu vai cantar o hino da vitória. Filha, não se preocupa porque os dias têm sido de muita luta. O vento tem assoprado com tanta força. Mas eu sou um Deus do sobrenatural, minha filha. Eu te amo muito, minha filha. Eu te amo tanto, menina dos meus olhos. Mas digo eu assim, continue clamando, continue confiando, continue buscando. Não desista. Continue, filha, confiando em mim como tu tens confiado. Muitas das vezes, filha, o vento tem assoprado, mas é necessário para que eu trabalhe na tua vida. Porque eu sou um Deus que quando eu tenho algo para fazer, eu permito o vento para libertar. Eu permito o vento para trabalhar e eu estou trabalhando na tua vida, filha. Eu tenho visto o teu esforço, a tua dedicação. E te digo mais,

0: eu tenho bênção para ti por esses dias. Eu tenho resposta da tua oração. E te digo mais, filha, não se preocupe. Tu tens se preocupado muito como resolver. Mas essa luta, essa peleja, ela é minha. Ela não é tua. Levanta, levanta, filha, a tua cabeça. E digo assim, ó. Ai daquele que toca em ti, tocou em mim. Se tem se levantado os teus contra ti, deixa comigo. Porque o vento vai assoprar. E digo mais, não se preocupa. Porque eu tenho surpresa para você ainda esse ano. E vou mudar a tua história e vou te usar no louvor e na palavra. E te digo mais, levanta a tua cabeça, porque tu não estás só nessa caminhada. Eu, Deus Todo-Poderoso, estou contigo. Amém? Amém, minha querida? Receba essa palavra. Quero estar saudando também a Ivone da Silva Thomas, que disse... ela disse assim, paz do Senhor, irmã. Tira uma palavra para mim, irmã. Amém. Eu vou tirar uma palavra para Ivone, aleluia. Glória a Deus, aleluia. É, irmãos, Deus fala na palavra, viu? Deus fala na palavra, aleluia. E eu creio que Deus vai falar com vidas aqui nessa tarde. Já está falando, né? Aleluia, glória a Deus. Santo é o nome do Senhor Jesus. Aleluia. Ivone, Deus manda eu te dizer assim, ó. Filha, eu tenho visto o que tu tens feito para mim, a tua dedicação na minha igreja. Eu tenho visto que muitas das vezes, quando tu se acha fraca, eu te faço forte. Mas te digo assim, que eu tenho visto o quanto você se dedica para mim, no meu ministério. Mas te digo assim, querida filha minha, eu te amo, minha filha. E não se preocupe, porque eu vou mostrar que eu sou Deus. Eu provo, eu envio um vento. Esse barco que você está, muitas das vezes parece que vai cair e você vai se afogar. Mas eis que eu te protejo, cuido de você e não deixo o barco cair. Esse vento que tem assoprado, filha, tu não está sozinha. Eu estou contigo aí no teu lar. Muitas das vezes quando bate a angústia, a preocupação e a tristeza, eu sou contigo e eu aquieto o teu coração. E te digo mais, menina dos meus olhos. Por esses dias eu vou te dar um sinal. Que sou eu, Deus, falando aqui nesta palavra. Não se preocupa que dos teus eu zelo, eu cuido, eu livro e eu guardo. Tem aqueles que eu recolho. Tem aqueles que eu tiro da terra e levo. Porque é o tempo de eu recolher. Mas tem aqueles que eu guardo e livro. E te digo assim. A inveja na tua vida é tão grande. As perseguições, os levantes, têm sido tão grande contra ti, por causa da inveja. Mas eis que eu estou contigo. E te digo mais, não temas, porque essa luta, ela não é tua, ela é minha. Continue na posição e tu verás que eu serei Deus na tua vida. Amém, Ivone da Silva. Tome posse dessa palavra, minha querida. E eu creio em nome de Jesus, que Deus já te deu vitória, aleluia. Aqui também... Peraí, aqui acho que é o irmão que escreveu. O irmão Vinícius escreveu. Irmão Alexandre de Euclides da Cunha. O que ele quer, irmão? Uma palavra? Oh, aleluia! Tá na escuta aí, irmão? Que Deus abençoe sua vida! Aleluia! Você que tá na escuta aí, irmãos, aleluia! Que Deus abençoe você aí que tá ouvindo! Aleluia! Glória a Deus! Santo é o nome do Senhor Jesus! Quer falar um pouquinho, meu marido? Aleluia! Vou passar a palavra aqui pro meu esposo também, né? Irmãos, eu confesso pros irmãos, foi difícil trazer meu marido. Ai, Deus trabalhou e trouxe, né? Quando eu chamava, ele não queria, né? Mas não tem como fugir, né? Deus fala que os tímidos não herdarão o reino dos céus, mas tem que fazer, amém?
1: É verdade, Jeová. Glória a Deus. Eu, irmão Alexandre de Euclides, Cunha, Bahia, Deus abençoe tua vida, sempre, tá bom? Compartilha aí, irmão, ajuda nós aí.
0: Oh, aleluia! Eu tava com tanta saudade dos irmãos, eu tô tão feliz, irmãos, tão feliz, irmãos. Olha, irmãos, eu confesso pros irmãos, viu? Eu tinha a saudade, a falta, mas eu não pretendia voltar mais. Não era assim, eu não tinha planos de voltar mais, mas não é como...

0: a gente quer, né? Deus começou a usar os seus profetas aí nas igrejas, vinha no meu ouvido e falava assim: filha minha, volte para a rádio que eu tenho obra contigo lá. É tempo de você voltar, tá na hora de você voltar. Não adianta você fugir, você tem esse chamado. Porque se você não voltar, porque daí passa a luta, né, irmãos? Passa a prova, não tem como fugir, irmãos. Eu quero te falar algo, você que tem um chamado e está aí fugindo do Senhor, está evitando esse chamado, não desista, não desista. Amém? Ó, irmãos, eu não estou cuidando do horário, agora que eu vi aqui, 4h40, irmão, você vai dar, tirar uma palavrinha rápido, tá?
1: É, né, irmão? Mas tem que fazer tudo na obra do Senhor, né? Coisa pega. Então, ó, o Salmos 90 diz: o Senhor, tu tens sido o nosso refúgio em geração. Então, Deus cuida do mínimo detalhe que é para nós, irmãos. Deus abençoe nós todo dia para levantar, vai dormir, Deus abençoe. Então, todo dia que a gente levanta, tem que agradecer a Ele, todo dia, os momentos, toda hora, todos os melhores. E tá bom? Deus abençoe a todos, amém?
0: Aleluia, eu vou estar aqui trazendo uma palavra rapidinho, né, irmãos? O tempinho é curto aqui. Como é o primeiro dia aqui, eu fiquei... Mas amém, amém. Isso acontece, nem tudo é perfeito, né, irmãos? Mas eu vou estar aqui trazendo uma palavrinha bem rapidinho, que é Isaías 45, que diz assim: assim diz o Senhor ao seu ungido, a Ciro, a quem tomo pela mão direita para abater as nações diante da sua face e deixar os lombos dos reis, aleluia, para abrir diante dele as portas, as quais não se fecharão. Eu irei adiante de ti e endireitarei os caminhos tortuosos, quebrarei as portas de bronze e despedaçarei os ferrolhos de ferro. Amém? Aleluia. Até aqui, irmãos. Então, irmãos, eu quero te dizer nessa tarde, muitas das vezes aí a gente passa por tantos momentos difíceis, tantas lutas, né? E às vezes a gente acha que não vai vencer, que tá sozinho, que não vai conseguir passar por essa prova. Mas eu quero te dizer que você serve um Deus tão grande, tão poderoso. Você serve um Deus que abre porta onde não tem. Então eu quero te dizer nessa tarde, não se preocupa, porque Ele é Deus e Ele tem o controle de todas as coisas. Basta você confiar no Senhor, permanecer na presença dEle. Eu quero te falar, muitos não queriam aqui na rádio, viu, irmãos? Muitos não queriam eu aqui. Muitos, por causa da inveja, irmãos, não é fácil. A gente que tem um chamado, irmãos, não tem sido fácil. Vem a inveja. As pessoas dão um lado para o sentimento de inveja. Aí pega a raiva da pessoa por causa que ela não consegue ser como você. Aí quer te atacar, não quer mais falar contigo, se afasta de você, se ira contra a tua vida. Mas espera aí, será que você está agindo de uma maneira correta? Será que você está certo em agir dessa maneira? Como que você vai pro céu desse jeito? Lá não tem esse negócio de você virar a cara pro teu irmão, de você ter esse sentimento, né? Porque a vinda do Senhor Jesus, nós temos que amar o próximo, temos que respeitar o teu irmão, não ficar ali brigando, virando a cara, né? E tem muitos irmãos que só gosta de ser amigo de quem ele gosta. Quem ele não gosta, ele não quer ser amigo. Então nós temos que vigiar nesse sentido, né, irmãos? Nós temos que cuidar o que está no nosso coração. Aleluia. Então eu quero te dizer nessa tarde, você aí que está passando por esse processo do vento, da prova, e tem dias que você fala assim no teu coração: eu vou largar tudo, eu vou desistir. Não desista, prossiga. Eu quero te falar, irmãos, a perseguição na minha vida foi tão grande. Muitos que eu ajudei em oração, hoje, irmãos, me deram as costas. Hoje não gosta de mim e ainda fala mal de mim, irmãos. Mas nem por isso, irmãos, eu parei a obra. Ah, irmãos, nem por isso eu deixei de fazer o ID do Senhor. Eu estou aqui, irmãos. Muitos irmãos se levantou contra a minha vida, maquina o mal contra a minha vida, né? Mas eu estou de pé. Eu estou falando rapidinho, resumindo rapidinho, para que você entenda que quando Deus te escolhe, ei, você que está aí, ó, o Senhor me mostra, está aí na penitenciária, aí na cadeia, aí, ó, e você está buscando o Senhor, eu quero te dizer nessa tarde que Ele tem uma

grande obra na tua vida. E Ele vai te tirar deste lugar. E você vai ter testemunho para contar que Ele é Deus. E que Ele fará na tua vida. Continue buscando, porque Deus tem obra contigo. Aleluia. Oh, de prefaste com delai. De clio plaste vai, que livro afaste, plio vai. Ei, você que fez propósito com o Senhor, fez votos com o Senhor, e ainda não teve resposta. Pode ter certeza, Ele manda eu te dizer que Ele vai responder o que você fez. E o Senhor se agradou do que você fez. Como o Senhor Jesus se agradou. Aleluia. Ei, mãe. Você que está com o filho doente, na cama, que tem chorado e pedido a cura e o livramento para o teu filho. Não desista, continue orando e crendo que Deus Ele vai curar. Porque Ele é Deus. E Ele manda eu te dizer assim, ó, eu te amo, filha. Eis que eu entro dentro do teu lar e faço porque eu sou o Todo-Poderoso. E o Senhor vai te surpreender. O Senhor vai mostrar que Ele é Deus. Continue, mãe, orando pelo teu filho e crendo na cura. Aleluia. Você que teve perdas na presença de Deus, pagou um preço na presença de Deus. Eu quero te dizer que Ele é dono do ouro e da prata. Se você teve perdas, não se preocupa que Ele vai te devolver tudo que você perdeu. Porque você é como Jó. Jó perdeu, mas teve o dobro. Teve muito mais do que Jó perdeu. Eu quero te dizer que você é como Jó. Se você teve perdas e você diz assim, eu perdi tanto por servir a Deus. Você vai ver o resultado lá na frente. É. Ai, você pensou assim, meu Deus, parece que ela está aqui dentro da minha casa. Parece que ela sabe que eu estou vivendo isso. Eu não. Mas Jesus de Nazaré sabe. Jesus contempla o que você está passando. E Ele manda eu te dizer, não desista. Não desista. Não pare. Porque Ele vai te surpreender. Ei, você que está desempregado, que tem orado há muito tempo por porta de emprego. Quem está desempregado? O Senhor manda eu te dizer que Ele vai abrir uma porta grande por esses dias. Você tem desistido. Tem desistido. Você tem dito assim, eu não vou mais atrás. Eu não vou mais fazer nada. Chega. Eu não aguento mais. Mas eu quero te dizer, não para. Continue orando e confiando em Deus. Eu vejo o Senhor abrindo uma porta de emprego para a tua vida nessa tarde. Deus me mostra homem e mulher. Muitos estão desempregados. Muitos. E Deus manda eu dizer que Ele é Deus que abre porta onde não tem. Ele é o Deus do sobrenatural. A porta está fechada? Aí, ó, levanta a palma das suas mãos nessa tarde. E receba essa porta aberta. Porque Ele é um Deus que move. Ele é um Deus que entra no vale e no deserto. Ei, você aí, que está sem alimento. É, você está sem alimento na tua casa. Tu serve um Deus que é dono do ouro e da prata. Ele manda eu te dizer que Ele está providenciando o alimento. E Deus vai usar alguém que vai chegar até a tua casa. E vai te abençoar com esse alimento. Não se preocupa. Porque você tem dito assim, Senhor, eu tenho filhos pequenos. Eu preciso alimentar os meus filhos. E o Senhor, e você é serva. Você frequenta os cultos, é serva de Deus, é fiel a Deus. E Deus fala para eu dizer para você que Ele vai entrar com a providência. E Ele está, vai alimentar os teus pequenos, não se preocupa. Ei, você pastor. Pastor, você aí que tem um ministério, tem uma obra nas tuas mãos. E você quer entregar o teu cajado, escute. Deus manda eu te dizer, não entrega o teu cajado. Não entrega, não para. Ei, pastor. O Senhor tem surpresa para você. Ah, mas estão te perseguindo? Os levantes têm sido grandes contra a tua vida, pastor? Não desista, fica firme que Deus vai te honrar. Deus vai te exaltar no teu ministério, Ele vai mostrar que Ele é na tua vida e sempre foi. Eu sei que tem sido difícil. Você pensou, eu vou lá, vou entregar o meu cajado. Eu vou desistir de ser pastor, não desista. Não desista, fica, Deus fala para você. Que quem vai responder por você. Quem vai agir, quem vai fazer é o Deus Todo-Poderoso. E Ele te fez promessas que ainda não se cumpriram porque você pediu para Deus. Claro, teve coisas que Deus cumpriu, mas teve coisas que você tem pedido que não se cumpriu. E o teu coração tem pressa. Tira a ansiedade do teu coração, pastor. Tira, porque Deus não opera na ansiedade. Deus não age na ansiedade. Confia no Senhor. Amém? Aleluia. Ó, já é 3:49, aleluia. Eu tenho que entregar 3:55. Quer falar alguma coisa, meu esposo?

0: Quero agradecer toda a audiência de vocês aí. Compartilhe e ajude nós aí nessa live aí, tá bom? Que
1: Amém.
0: manda pros amigos, pros parentes, tá bom? Deus abençoe a todos.
1: Aleluia. Eu quero, vou estar aqui, irmãos, todas as sextas-feiras, tá? Eu vou estar aqui das 4 às 4.
0: Bem, tá bom? Que
1: Amém.
0: manda pros amigos, pros parentes, tá bom? Deus abençoe a todos.
1: Aleluia. Eu quero, vou estar aqui, irmãos, todas as sextas-feiras, tá? Eu vou estar aqui das 4 às 4h55. Vou estar aqui sexta-feira que vem, né? Nós viemos debaixo de chuva, né? Mas não tem problema, né? Deus, ele vê, ele se agrada. Amém? Mas eu vou estar aqui orando para que a gente termine, né? Para estar aqui agradecendo ao Senhor da maneira que ele fez. Eu vim aqui com um monte de coisa, vou fazer isso, vou fazer aquilo, e foi totalmente diferente. Deus faz da maneira dele, como ele quer. Amém? Eu quero que você ore comigo para estar agradecendo ao Senhor, né? Pelo que ele fez nessa tarde. Soberano Deus e eterno Pai que está no céu, nós te agradecemos, Senhor, meu Deus, por estarmos aqui hoje, por aqui o Senhor ter nos guardado, ter nos dado grande livramento, ter nos abençoado. Pai, os teus ouvintes, Senhor, quem está no trabalho, não só quem está na live, mas quem está escutando na rádio, no celular, ou está no carro, ou está na rua, que o Senhor possa abençoar vidas nessa tarde, visitando, dando, Pai, a cura, dando livramento, abrindo portas, Senhor. Confirma tudo que saiu da minha boca, Pai. Papai querido, nós queremos te agradecer, Senhor, por tudo que o Senhor fez e tem feito, amém? Eu vou estar deixando aqui bem no finalzinho um louvor, irmãos, aqui para estar, né? Para poder estar, vou estar me despedindo dos irmãos e vou colocar um louvor aqui para estar terminando aqui a live, né? Eu vou colocar novamente "Se Eu Não Te Ouvir", Sara Farias, né? Só para estar terminando aqui, né? E o finalzinho. Olha, eu quero estar aqui saudando os irmãos com a paz do Senhor. Que Deus abençoe a todos os irmãos nessa tarde. Fique com Deus, compartilha. Curte essa live e que Deus abençoe a todos vocês nessa tarde, em nome de Jesus. Amém?

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0: 17:28.
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0: Glória a Deus, que a graça e a paz do Senhor Jesus estejam com cada um de vocês nessa noite. Estamos começando mais um programa Face a Face com Deus. Eu sou Douglas, presbítero Douglas, e o pastor Ednilson.
1: Paz do Senhor abençoado, boa noite a todos. Olha, a programação hoje está com clima propício para ouvir a voz de Deus, né?
0: Isso aí, estamos aí para fazer o nosso melhor, né, pastor?
1: Com certeza. Debaixo da graça de Deus, sendo guiados pelo Espírito Santo, e creio que Deus já tem uma palavra para o nosso coração aí. Tem, presbítero?
0: Tem, em nome de Jesus. Tivemos uma semana abençoada, uma semana que agora, sexta-feira, choveu o dia todo, um pouco friozinho, mas estamos aí para glorificar o nome de Jesus.
1: Irmãos, esse friozinho aí tava. Eu tirei o dia hoje também trabalhando, presbítero. Depois eu quero fazer um comentário sobre o que nós estávamos falando ali fora, sobre as pessoas que estão afastadas do caminho do Senhor. Eu queria aproveitar nessa noite para tocar um pouco nessa técnica.
0: Fechou, pastor? Vamos conversando nessa a aí, respeito.
1: Ó,
0: né?
1: Ó Deus trabalhando aí. Ó.
0: É de Deus. Para Ele e por Ele são todas as coisas, né?
1: Em nome de Jesus.
0: Amém?

0: A gente vai começar lendo um versículo da palavra do Senhor e logo em seguida a gente vai fazer uma oração e entrar com louvor. Amém, pastor?
1: Amém.
0: Amém. É Jeremias 33, 3.
1: Essa é conhecida.
0: E não é pouco. Diz assim a palavra do Senhor: Clama a mim e te responderei, e anunciarei coisas grandes e ocultas que não sabes. Aleluia. Que palavra forte e abençoada para nossas vidas hoje, né, pastor?
1: Meu Deus.
0: Jeremias, ele falou essa, ele Deus, ele falou a respeito dessa palavra no pior momento, um dos piores momentos da vida dele, né? Ele estava preso, né, pastor?
1: E mesmo assim, fazendo a obra de Deus, né?
0: Que tremendo, né? E quem sabe você aí, independente da situação que você se encontra nessa noite, Deus ele está no controle de todas as coisas, né, pastor Edenilson?
1: Nós temos que começar a entender como Deus trabalha e como Deus age. Deus não vê como o homem vê, foi falado isso no programa passado. O nosso amado presbítero estava falando sobre isso. Irmãos, quando nós entendemos a ótica de Deus, as coisas mudam. Nós começamos a ver o mover de Deus, presbítero.
0: E você vê que o mais interessante quando a gente vai lá para o versículo 18 é o conhecimento que Jeremias tinha da palavra de Deus. Ainda assim, Deus levou ele na olaria para ele entender o processo das mãos de Deus, né, pastor?
1: A faculdade de Deus, ela é complicada, irmãos. Muitas vezes você tem que estar ali na prática, sentir na carne o que que você tem que aprender para você poder fazer a obra de Deus. Muitas vezes nós queremos fazer a obra de Deus, mas existe uma preparação. E essa preparação, muitas vezes, ela é dolorosa.
0: E é passar, tem que passar pela olaria, né? Passar pela.
1: Jeremias 18 fala sobre o vaso, né? Meu Jesus.
0: A olaria sobre vaso e quando ele obedece a voz. Vou morar primeiro, pastor.
1: Vamos.
0: Tá
1: Amado e eterno Deus.
0: Gostoso.
1: Pai, em nome de Jesus, nós te
0: nome do Senhor
1: agradecemos
0: Jesus,
1: por
0: Pai.
1: estarmos
0: Obrigado,
1: aqui
0: Senhor
1: nesta
0: Pai.
1: noite, eu e o teu servo, o presbítero, o Senhor Douglas, que o Senhor possa vir usar as nossas vidas, alcançando, Senhor, vários ouvintes nesta noite, que a palavra
0: Aleluia.
1: que
0: Em
1: venha a ser
0: nome do
1: dita
0: Senhor
1: possa ir
0: Jesus,
1: de
0: Pai.
1: encontro com a necessidade de cada um, nós te pedimos, Pai. Venha nos guiar, venha nos direcionar, Pai,
0: Aleluia.
1: para que
0: Em
1: nós
0: nome
1: possamos
0: de
1: fazer o
0: Jesus,
1: teu
0: Pai.
1: querer, eu lhe peço, Pai, em nome de Jesus. O interessante, presbítero, é que a palavra de Deus, ela começa a fluir. E essa é a parte bonita. Olha quantos assuntos interessantes nós já entramos.
0: Sim, e quando a gente é sensível à voz de Deus, Deus eles nos direciona, né, pastor? A gente sempre fala sobre direcionamento, né?
1: É a parte interessante. Agora você quer ver que interessante? O que que mais tem dentro do molaria?
0: Barro.
1: Barro. Quando o vaso se desfez, era fácil pegar aquele barro, jogar fora, mas o que que o oleiro fez?
0: Ele pegou o vaso.
1: O mesmo barro. Sabe o que que eu entendo com isso, presbítero? Deus, ele não desiste de você.
0: Eita glória.
1: Ele não desiste do projeto que ele tem. Vocês querem ver isso? Quantas pessoas que você conhece que no meio da caminhada pararam e Deus foi lá e resgatou de volta? Eita Deus!
0: E
1: É
0: aí
1: tremendo, irmãos.
0: a gente vê a gente vê o processo da olaria, né, pastor? Que a olaria, o oleiro simbolizava Deus e o vaso simbolizava a gente, né, pastor?
1: Uma vez eu li um estudo que o barro, quando ele é pego para fazer o vaso, ele não é feito o vaso na hora. Ele é jogado num canto da olaria e deixado ali. Aí depois de algum tempo vai alguém tipo com um soquete, vai batendo no barro para tirar as impurezas. Irmãos, assim é a vida da gente. De vez em quando o Senhor tem que tirar algumas impurezas que nós temos para poder nos usar segundo o querer dele. Olha, já temos várias pessoas na audiência, profeta.
0: Sim, tá aí as pessoas entrando e participando. E que Deus venha falar com cada um de vocês. Pode pedir o teu louvor, a tua oração. E também mandar mensagem quem tá ouvindo pelo rádio, pode mandar mensagem no 45 30 25 52 00. Esse é o telefone fixo da rádio e o WhatsApp.

0: WhatsApp 3025-5200.
1: Ah, nós estamos aí, o pastor José Lima está aí na audiência. Pastor, o Diego está cobrando do senhor vir visitar ele aqui. Ele falou que ele vai ir na casa do senhor, tá bem? A minha cunhada, Sônia Maria, também está assistindo. Deus abençoe sua vida. A Helena Guimarães, a patroa? Tá na audiência. Deus abençoe a vida de vocês. E como disse o nosso presbítero, daqui a pouquinho nós vamos estar orando.
0: Amém. Pode soltar o louvor.

0: proposta interessante aqui. Nós estamos pedindo até pro Diogo aqui dar uma força para nós nos hinos hoje. Se vocês não pedirem hino hoje, quem vai escolher é ele. Amém, presbítero?
1: Amém, glória a Deus. Já tem uma missão ali, né, pastor?
0: Sim, aqui é o seguinte, chegou perto de brasa, tem que pegar fogo. Assim funciona. Amém, amados? Eu estava comentando com o presbítero Douglas, hoje as igrejas, nós, como pastor, como presbítero, como obreiros do Senhor, nós temos nos preocupado muito em ganhar almas para Cristo, buscar e tal. E desde o programa passado, presbítero, ficou uma chama acesa porque você fez um comentário de uma pessoa que outrora estava nos caminhos do Senhor e hoje já não está mais. Nós não sabemos o que leva uma pessoa a sair da presença de Deus. Nem todos têm a mesma força, nem todos têm o mesmo entendimento. Às vezes as investidas do inimigo é muito grande, a pessoa não acaba suportando. E me passou algo pela mente sobre fazer um culto para os que estão afastados. Direcionado a isso. Convidar pessoas, todo mundo conhece alguém que se afastou da igreja de Cristo por algum motivo. E quão bom seria se todos voltassem a estar com o Senhor, a continuar fazendo a obra de Deus. E durante a semana isso ficou na minha mente. Eu falei, Jesus, pode ser algo relacionado ao que aconteceu. Eu achei tão lindo o culto, o programa de sexta.
1: É um culto, né, pastor? Eu falei pro senhor que aqui é.
0: É um culto. Realmente é um culto. E eu fui ajudar meu filho a tirar umas janelas num prédio. Quando eu estava descendo, ele fica ali perto da favela da Marinha. Acho que é isso que fala.
1: Isso.
0: Monsenhor Guilherme.
1: Monsenhor Guilherme, aham.
0: Irmãos, dali a pouco um jovem sobe. Pastor, o senhor lembra de mim? Eu olhei para ele e falei, filho, lembra? Você é o Adenilson. Ele começou a chorar e falou, pois é, pastor, eu abandonei tudo. Eu preciso de um lugar, eu tenho que voltar para Jesus. E ele me deu o número do telefone dele, nós choramos ali juntos. E muitas vezes nós acabamos nos esquecendo das pessoas que nós, durante a nossa trajetória, estiveram conosco, presbítero. Muitas vezes até nos ajudaram. O Senhor tem tocado muito forte com relação a isso, a voltar, a buscar, a trazer. Porque quando nós temos novos convertidos na igreja, é necessário nós termos pessoas que tenham um pouco mais de experiência para poder ajudá-los. Quantas pessoas me ajudaram? Quantas pessoas te ajudaram, presbítero?
1: Muitas pessoas. Até hoje, né, pastor? Eu sempre falo que o... Não é porque o senhor está aqui, mas o pastor Edenilson sempre foi um canal de bênção na minha vida. A gente conversa pouco no WhatsApp, mas sempre que a gente conversa acerca de Deus, né, pastor?
0: É, eu acho que o diálogo principal seria a palavra de Deus, né? Porque não tem outra forma de entender a palavra de Deus se não for falando dela.
1: Sim, e isso que o pastor está comentando, está falando, é literalmente isso, pastor. Nós estamos aqui entregando o nosso melhor para Deus e é automático que aquilo que a gente ministra, aquilo que a gente prega, aquilo que a gente conversa, aquilo que a gente fala, no outro dia Deus vai levantar pessoas que a gente nem tinha visto, igual o senhor falou. Quantos anos se passaram? Passaram 5 anos, o senhor não tinha mais aquele... O contato, mas o Espírito Santo, igual a gente estava conversando ali fora, o Espírito Santo, ele prepara tudo, né, pastor?
0: Nós temos que estar atentos aos sinais. Eu separei um versículo aqui só para você entender o que é sinal. Tá? 1 Coríntios 14, versículo 8 diz: se a trombeta der sonido incerto, quem se preparará para a guerra? É um versículo interessante porque... No exército tem toque para tudo, para levantar, para tomar café, para sair. Quando vem inimigo, tudo é avisado, mas... E se uma desses toques foram incertos? O quanto Deus tem falado sobre buscar, sobre evangelizar, sobre ganhar almas. E muitas vezes nós não entendemos. Nós não deixamos Deus trabalhar assim.

0: segundo querer dele. E eu convido você nessa noite a tirar um minuto de reflexão sobre essa palavra. Como eu falei para o presbítero, quantas pessoas, quantas cadeiras que tem na tua igreja que tinham pessoas que você aprendeu a amar e hoje não estão mais lá.
1: Eita glória.
0: Seria lindo se elas voltassem. Mas, irmãos, voltar é tão difícil. Eu costumo dizer que quem dirige carro sabe. Dependendo onde você vai ultrapassar uma carreta, chega uma hora que parece que teu carro não vai e a carreta está ali.

0: usamos depois aqui, Deus vai usar a vida do presbítero para ministrar ainda mais na tua vida. Amém?
1: Aleluia. Vamos ouvir mais um louvor aí.
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3: 19 horas e 27 minutos.

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0: Deus. Aí é um dos patrocínios, né, Pastor Edinho, que Deus tem levantado para abençoar a rádio. E tá online ali, né, Pastor?
1: Tá ali para conferir se tá tudo certinho.
0: É.
1: Irmãos, ligue, faça um orçamento, tá? Peça desconto. O que mais, presbítero?
0: Tá aí disponível, esperando a tua ligação para fazer o descontinho para você. É serviço de qualidade, confiança, pessoas que estão aí na obra de Deus, e é bom a gente abençoar pessoas assim, né, Pastor?
1: Ah, com certeza, né? A Bíblia diz em Romanos, acho que Romanos 12, fazei o bem a todos, mas principalmente aos domésticos da fé.
0: Aí,
1: eu vou,
0: ó,
1: até conferir aqui.
0: Amém, glória a Deus.
1: Deixa Deus te usar aí.
0: Aí tá a Fernanda, tá ligadinha na audiência. O Lilo também tá aí, é um amigo meu que a gente trabalhou junto há longas datas atrás. Estamos aí na mesma visão, né, Lilo? Que Deus também venha te abençoar cada dia mais e mais, você e a tua família. É pessoas que a gente tem um carinho especial, ele sabe disso, ele sabe o tanto que eu gosto dele. O tanto que a gente comeu um churrasquinho junto aí, já comemos bastante churrasquinho junto. E os dias vão passando e os anos vão passando. E aquilo que o pastor falou, do testemunho do pastor falou, que aconteceu com ele essa semana, do rapaz estava não sei quanto tempo, já 5 anos afastado da presença de Deus. E Deus, ele preparou o momento certo, né? E o Lila, mesma coisa, todas as vezes que a gente se vê, a gente se abraça, a gente conversa. E ele sempre tem aquele cafezinho debaixo do braço dele na garrafa. Amém, pastor?
1: Aí é interessante, né, irmãos? É, que nem a gente estava comentando, né? Quantas pessoas o Senhor já colocou sobre o nosso caminho para nos ensinar, para nos direcionar. Quantas vezes puxaram as nossas orelhas. Até a gente aprender que a correção, ela faz com que a gente venha crescer, entender. Isso é muito interessante, irmãos. Então, quando Deus usa alguém para te corrigir, o que a gente faz? Escuta, fica tranquilo e deixa Deus usar. Amém, amados? Eu estava falando sobre Romanos, que diz que, na minha versão, tá, partirei com os santos das suas necessidades, seguir a hospitalidade. Algumas outras versões é um pouco diferente, diz que nós temos que fazer o bem a todos, principalmente aos domésticos da fé. Então, se você pode hoje...

0: fazer algo por alguém que está do teu lado, aproveita essa noite, irmãos, e deixa Deus trabalhar na tua vida. Amém? Eu creio que o nosso presbítero está com uma palavra também. Logo após o hino, ele vai permitir o Espírito Santo de Deus usar a vida dele para falar com você. Porque quando alguém abre a boca para falar da palavra de Deus, presbítero, pode se preparar, porque Deus está com algo prontinho para você ouvir, uma resposta que você precisa. Pode ser um sim, mas também pode ser um não. E nós temos que entender isso. Amém?
1: Amém. Glória a Deus.

0: Aleluia, que louvor abençoado, né, pastor Edenilson?
1: Benção de Deus.
0: Benção de Deus. Estamos aí com o Fernando também na audiência. Tava falando pro pastor Edenilson, é um amigo meu de longas datas aí, de mais de 20 anos atrás, né? A gente cresceu junto. E hoje a gente tem o prazer de servir o único Deus, independente, a gente sempre fala aí, o pastor Edenilson, a gente sempre fala que independente da placa que a gente congrega, o importante é a gente ter a visão de reino, a visão que nos leva para o céu, né, pastor Edenilson?
1: Com certeza, irmãos. Isso é algo que temos que ter no nosso coração.
0: Aleluia. Vou ler uma palavra aqui que se encontra no livro de Jeremias, de número 18. Jeremias, de número 18. Se depois se você quiser ler, você pode ler para, ou quiser acompanhar na tua casa, aonde, independente de onde é que você esteja, eu vou estar lendo essa palavra, amém? Diz assim a palavra do Senhor. Palavra do Senhor que veio a Jeremias. Levanta-te e desce à casa do oleiro, e lá te farei ouvir as minhas palavras. Desci à casa do oleiro e vi que ele estava fazendo a sua obra sobre as rodas. O vaso que ele fazia de barro, porém, se quebrou na sua mão, pelo que o oleiro tornou a fazer dele outro vaso, conforme bem lhe pareceu. Amém? Essa palavra, desde o começo da semana, ela vem falando comigo. E creio que Deus vai fazer grandes coisas através desse pequeno tempo que a gente tem para estar tá ministrando acerca dela. Eu estava até conversando com o pastor, Edenilson acerca da vida de Jeremias, que cada pessoa, cada um de nós, Deus usa as nossas vidas e entendemos a palavra de uma forma diferente. Para cada pessoa, Deus ele se revela de uma forma diferente. E aqui, com o profeta Jeremias, quando a gente olha a linhagem dele era para ele ser um sacerdote. Mas Deus escolheu ele para ser um profeta. Em meio aos caos, em meio às lutas, em meio às tribulações que acontecia naquela época, Deus escolheu ele para ser um profeta. E naquela época, para ser um profeta não era fácil, não. Era pessoa que tinha que estar firme para aguentar a pressão. E Jeremias, no versículo de número, no capítulo de número 1, ele fala para Deus que ele era apenas uma criança. Aí Deus fala para ele: pode ir, Jeremias, que vai ser eu que vou colocar as palavras na tua boca. E no capítulo 18, Deus continua falando com Jeremias, através da palavra de Deus, que era para ele ir até a casa do oleiro, que lá ele queria, lá te farei ouvir as minhas palavras. E quando Jeremias ele desce à casa do oleiro, o oleiro ele está fazendo o vaso, e o vaso ele se quebra. E o interessante é que, como eu estava falando com o pastor Edenilson, que a palavra de Deus com cada um ela fala de uma forma, ali Deus mostrava para mim o trabalho que Deus queria ter com a vida de Jeremias, para preparar ele para algo lá na frente. E lá na frente, no capítulo de número 33, diz assim a palavra do Senhor: clama a mim e responder-te-ei.
1: Anunciar-te-ei coisas grandes e ocultas que tu não sabes.
0: Olha só. Aí vem a confirmação do capítulo 18. Que quando Jeremias ele analisa o processo que o oleiro quebra o vaso, ele poderia ter descartado aquele vaso e começar o processo de novo com barro novo. Mas não. Deus ele é especialista em pegar pessoas que estão quebradas, pessoas

0: que estão desistindo da obra, que já desistiram do teu chamado, do teu ministério, nessa noite Deus está falando para você, independente da forma que você esteja, quebrado, desanimado, em depressão, frustrado, hoje o que mais tem são pessoas, eu trabalho no aplicativo hoje, pastor Edenilson, o que mais tem, estou evangelizando através do aplicativo, Deus permitiu eu estar nessa função agora, eu não sei quanto tempo vai eu vou ficar, mas enquanto eu estiver nessa função, eu quero evangelizar. Eu estou com sede de evangelizar dentro do meu carro.
1: É propósito de Deus. E é quantas, só entender.
0: E quantas pessoas frustradas tem hoje que, quem sabe, o oleiro pegou esse vaso e não serviu mais pro oleiro? Quantas pessoas que pegou esse vaso e descartou, falou, não, esse vaso ele não serve para mais nada, tá aí, não sei qual que é a situação que você se encontra hoje, quem sabe o oleiro te abandonou, mas Deus está falando para você nessa noite, você está na melhor mão, você confiou na mão do homem, mas você nunca podia ter confiado na mão de homem, você tem que confiar em Deus, que Ele que nos capacita, é Ele que nos transforma, igual Deus falou no Jeremias 1, é Ele que coloca a palavra na nossa boca. Então, independente da situação que você esteja hoje, você está sendo moldado por Deus. E esse processo talvez é doloroso, talvez você está pensando em desistir, talvez você está pensando até em próprio tirar a tua vida. Mas Deus está falando para você, não tira a tua vida. Quem sabe você está no teu quarto com um monte de remédio e Deus está falando para você, não toma esse remédio. Não desiste, porque Deus ele tem um chamado. O homem pode ter, pode uma mãe se esquecer do filho que ainda amamenta. Eu, todavia, não esquecerei de ti. Deus ele vai te levantar de novo, vai fazer o vaso de novo. Igual tem um louvor que fala assim, pastor. Faz.

0: ti mais uma vez. Nesse exato momento tem pessoas orando pela tua vida. Eu e o pastor Edenilson estamos aqui debaixo da presença de Deus para fazer aquilo que nos atrai, né, pastor Edilson? Não é, pastor Edenilson, é que o pastor Edilson está na audiência.
1: É verdade. Irmãos, deixa eu pegar um gancho aqui. Se você se encontra triste, longe de uma igreja, já que ele está lendo em Jeremias 3,15, tem um versículo que diz assim: e vos darei pastores que vos apacentem segundo o meu entendimento. Amém? Então, se você tem uma igreja perto da tua casa, deixa o Espírito Santo de Deus fazer um convite para você. Se amanhã tiver um culto, olha, dá para ir lá cultuar, sentir a presença de Deus, relembrar as promessas que Deus tem sobre a sua vida. Amém?
0: Amém, glória a Deus. Estamos já chegando no fim do programa. Diogo, você pode colocar a vinheta lá, fazendo um favor, da mecânica? Tem mais um patrocínio aí que nos abençoa com o programa e já está quase chegando no final.
1: Deixa eu só retificar uma coisinha aqui. Eu falei para os irmãos que um versículo estava em Romanos, eu errei. Ele está em Gálatas 6,10, onde diz: então, enquanto temos oportunidade, façamos o bem a todos, mas principalmente aos da família da fé. Amém? Então, se você pode investir em alguém da família da fé, aproveita. Tá? Porque você está investindo no reino de Deus. Amém?
0: Aleluia.
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0: Aleluia. Quero mandar um abraço aí pro pastor Adilson Severo da Silva. É o meu pastor presidente, eu congrego na Igreja Missão Profética Peniel.

0: vai estar ministrando a palavra nesse domingo. A nossa igreja se encontra na rua Paicaembu, 119, e você é o nosso convidado especial para estar lá para adorar a Deus. Deus tem uma palavra para a sua vida no domingo, amém? Já estamos encerrando o programa, pastor. Passou que a gente nem viu de novo, né, pastor Edenilson? Convidado especial para estar lá para adorar a Deus. Deus tem uma palavra para a sua vida no domingo, amém? Já estamos encerrando o programa, pastor. Passou que a gente nem viu de novo, né, pastor Edenilson? Aleluia. Passou que a gente nem viu.
1: Você vai chegar no pastorado, você vai ver o que é. É só bênção por parte de Deus.
0: Aleluia. E aí a gente já vai tá orando pelas pessoas que estão na audiência aí e também que estão participando através da rádio, através do aplicativo, Instagram, Facebook. Que Deus venha abençoar a vida de vocês. E igual o pastor Edenilson frisou, não precisa ser na minha igreja ou na igreja do pastor Edenilson, mas procura a igreja mais próxima da tua casa. E Deus, ele tá ali te esperando, só você abrir o teu coração para te encontrar de novo.
1: É só chegar e falar: olha eu aqui, Jesus.
0: Aleluia.
1: Vamos orar então?
0: Vamos orar, pastor.
1: Você passou a vinheta?
0: Passou.
1: Pai amado, em nome de Jesus, nós te agradecemos por poder estar nessa rádio. Obrigado por ter usado as nossas vozes para ir de encontro com muitos ouvintes nesta noite. Que essa palavra possa e venha surtir efeito, nós te pedimos, Pai. Acabei de receber uma mensagem aqui no telefone de um irmão. E estamos pastoreando, estamos ajudando. Ainda conversei com o Douglas. Pastorado é isso, muitas vezes você não tem tempo para você. Tá? Mas nós estamos aqui para fazer a obra de Deus e creio que Deus vai levantar ainda mais homens e mulheres de Deus nessa cidade para fazer a diferença. Amém?
0: Amém, pastor.
1: Vai orar ou quer que eu dou a benção apostólica?
0: Não, pode dar a benção apostólica.
1: Amém, amados? Que Deus possa estar abençoando a tua vida. Sexta-feira que vem nós estaremos aqui de novo com uma palavra para o teu coração. Presbítero Douglas aí fazendo evangelismo com seu carro. Olha que benção, irmãos. Não existe desculpa para não fazer a obra de Deus. Amém? Fiquem na paz do Senhor Jesus.
0: Aleluia.

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Aleluias, glórias a Deus, louvamos a Deus, aleluias, por mais este momento. A palavra nesta noite, na abertura dessa programação, diz assim: Jesus falando, eu sou a videira verdadeira e meu Pai é o lavrador. Toda vara em mim que não dá fruto, atira e limpa toda aquela que dá fruto, para que dê mais fruto. Vós já estáis limpos pela palavra que vós tenho falado. Está em mim e eu em vós. Como a vara de si mesma não pode dar fruto, se não estiver na videira, assim também vós, se não estiveres em mim. Amém. Glórias a Deus. Aleluias. Com esse versículo da palavra de Deus, aleluias, eu saúdo todos os ouvintes com a gloriosa paz do nosso Senhor e Salvador Jesus Cristo, aleluias. Quem vos saúda, vosso irmão Cristo, pastor Eugênio, e a programação A Volta do Rei Jesus, que vai todas as sextas-feiras, das 20 às 22 horas, muita palavra, louvor, adoração ao nosso Deus Celestial, porque somente Ele é digno de ser louvado e adorado, e com certeza, com toda gratidão, estamos aqui nesta noite para adorar o nome santo do nosso Senhor e Salvador Jesus Cristo, aleluia, Jesus, porque com certeza Ele, aleluias, deu essa oportunidade de nós estarmos aqui na Rádio Essência Gospel 96.7. Você, meu irmão, minha irmã, aleluia, Jesus, ouvinte pela rádio, pela live, com certeza Deus preparou esse momento, aleluias, para receber, aleluia, Jesus, através da palavra, através de louvores, aleluias, aquilo que Deus tem, o melhor para nossas vidas, louvado no santo do Senhor, amém. Glórias a Deus, eu quero agradecer a todos os ouvintes que estão sintonizados, você, meu irmão, minha irmã, pela rádio, pela live, você aí, de qualquer forma, Deus continue abençoando a sua vida, seu ministério, a sua família, em nome do Senhor e Salvador Jesus Cristo, amém? Glórias a Deus. Eu quero fazer uma oração já neste momento, aleluia, Jesus. Eu sei, meu irmão, aleluias, não sei tua situação, não sei como você se encontra neste momento, mas Jesus se encontra neste momento com as mãos estendidas, aleluias, para dar uma bênção, curas, milagres sobre nossas vidas, aleluia.

Jesus. Então, conecte a tua mente em Jesus Cristo nesse momento. Aleluias. Você que está com uma enfermidade, você que está com uma dor, aleluia, Jesus, coloca a tua mão no teu coração, aleluias, e declara, aleluia, Jesus, através dessa oração, Jesus pode fazer milagre na tua vida, em nome de Jesus, amém? Vamos orar. Senhor meu Deus, eterno Pai, celestial Pai amado, Pai do nosso Senhor e Salvador Jesus Cristo, Deus, toda honra, toda glória, todo louvor e adoração é somente ao Senhor, Papai amado. Deus, com toda gratidão, nós te louvamos nesta noite, Pai amado, por mais esta oportunidade. Estamos aqui, ó Pai Celestial, meu Deus, falando a palavra do Evangelho, ó Pai Celestial. Deus, neste momento, Pai, coloca na tua presença, Pai, essa programação, Pai, coloca minha vida presente no Senhor, nosso irmão Diogo, que está ali na suplastia, meu Pai. Coloca, Pai, diante da tua presença, meu Pai, cada lar, cada casa, cada família, meu Pai, cada ouvinte desta programação, Deus, em nome de Jesus, tem certeza, meu Pai amado, que pessoas estão aí orando, clamando, aleluia, Jesus, e levando, meu Pai, diante do Senhor, meu Pai, pedindo milagre, uma cura, meu Deus, em nome de Jesus, que nesse momento, essa pessoa vem ser tocada, meu Pai, pelo Espírito, oh, Pai amado, meu Deus, aleluia, Jesus, da saúde, do milagre, da cura, meu Pai, prenda essa dor, prenda, oh, Pai Celestial, meu Deus, esse Alzheimer, prenda, Senhor da Glória, meu Pai, essa depressão maligna, meu Pai amado, meu Deus, Pai, em nome de Jesus, toca, oh, Pai Celestial, meu, nesta alma, nesta coração, meu Pai, arranca da tristeza, angústia, meu Pai, essa aflição, meu Pai, vai quebrando todas as barreiras, meu Pai amado, todo laço, todo inimigo preparado contra essa família, contra esta alma, Deus, em nome de Jesus, eu repreendo agora, meu Pai, todo espírito de enfermidade, esse câncer, meu Pai, meu Deus, arranca, meu Pai Celestial, meu Deus, purifica, meu Pai, o sangue, Pai amado, desta pessoa, meu, deste homem, desta mulher, meu Pai, Deus, em nome de Jesus, meu Pai Celestial, meu Deus, que toda enfermidade vem ser curada agora, neste momento, meu Pai, Deus, quantos estão nos hospitais lá, Pai Celestial, meu Deus, desenganada pela medicina aqui na terra, meu Pai, mas o Senhor médico dos médicos, tudo pode, meu Pai, a última palavra vem do Senhor, e quantos estão esperando, meu Pai, em nome de Jesus, a última palavra vinda do Senhor Jesus Cristo, Pai, oh Pai Celestial, vem tocando, meu Pai, nessas almas, vem tocando, Pai, aleluia, Jesus, aquelas pessoas que estão atrás das grades, meu Pai, pagando um preço, meu Pai, quem sabe pela desobediência, ou quem sabe pela armadilha do inimigo, Pai amado, mas nós cremos, oh Pai Celestial, meu Deus, que as promessas, os planos que o Senhor tem na vida, meu Pai, desta alma, Pai, vai se cumprir para a glória do meu Senhor, Senhor Jesus Cristo, meu Pai amado. Deus, abençoa essa programação, meu Pai, quero ver essa programação que muitas almas, ó Pai, vêm ser edificadas, alcançadas, libertas, transformadas, curadas, meu Pai, e tudo isso para a honra e a glória, em nome do Senhor e Salvador Jesus Cristo, amém, Jesus, amém, glórias a Deus, Lu Jesus, é? Louvamos a Deus, quero agradecer a todos os ouvintes sintonizados, é? Pela Rádio Ciência Agora 96.7, né? Alô Jesus, né? E você aí pode mandar um áudio para nós ali, né? Pelo WhatsApp, você pode escrever na tela do teu celular e mandar aí diretamente, né? Alô Jesus, na rádio aqui, que o nosso irmão Diogo vai anexar aqui, vai soltar teu louvor nessa noite, em nome de Jesus. 45-30-25-5200, telefone da Rádio Ciência Gospel, WhatsApp, em nome de Jesus, amém? Vamos ouvir o primeiro louvor já nesta noite, em nome de Jesus.

Aleluias, glórias a Deus, louvamos a Deus, esse louvor abençoado que nós acabamos de ouvir, aleluia, jardineiro que chora, aleluia, Jesus, né? Jesus neste momento, nesta hora, ele olha, aleluia, sobre a terra, e ele observa, ele vê, aleluia, quantas flores, né?

As frutas caíram novamente, aleluias. Jesus, nesta noite, através do louvor, ele fala, aleluia, Jesus, que é tempo, aleluia, de nós, aleluia, retornarmos novamente aos caminhos do Senhor. Há tempo de nós voltar novamente à casa do Senhor Jesus Cristo, aleluias. Jesus, nesta noite, está chamando de braços abertos. Ele olha para você, meu irmão, minha irmã, ouvintes, você aí, aleluias. Quem sabe numa situação triste, abatida, quem sabe desiludida já da vida. Quem certos, ele olha para você, meu irmão, minha irmã, ouvintes, você aí, aleluias. Quem sabe numa situação triste, abatida, quem sabe desiludida já da vida, quem sabe não tem mais força para voltar novamente e florescer nos átrios do Senhor Jesus. Mas nesta noite, Jesus te convida, levanta a tua cabeça e mente, clama ao Senhor nesta noite, porque Jesus, aleluia, está ali com a mão estendida para levantar você, minha irmã, meu irmão, aleluia, ouvinte nesta programação, novamente para estar adorando o nome santo do nosso Senhor e Salvador Jesus Cristo. Quantas flores que ele comprou na cruz do Calvário, quantas almas e quantos caíram novamente neste mundo, quantos caíram no laço do inimigo, aleluias, sendo iludidos, aleluia, Jesus, por coisas banais deste mundo, aleluias. Mas Deus, nesta noite, fala para mim, você, meu irmão, minha irmã, ouvintes. Volta novamente à igreja, volta novamente a florescer nos átrios do Senhor Jesus Cristo. Aleluias! O jardineiro, quando vê, aleluia, Jesus, uma flor cair na terra, ele fica triste, abatido, porque através daquela flor poderia, aleluia, Jesus, esta árvore produzir fruto, aleluias, para que pudesse alimentar a ele e sua família. Sabemos que essa flor da árvore, quando cai, não tem mais conexão, não tem como, aleluias, voltar novamente à vida, aleluias. Mas é uma diferença, aleluia, entre a flor de uma árvore, aleluias, entre a alma e Jesus Cristo. Não importa se você caiu, mas se você voltar novamente, aleluias, nos caminhos do Senhor Jesus Cristo, vai te conectar novamente na presença dele. E você vai voltar novamente a florescer, dar frutos, aleluias. Deus, nessa noite, está falando. O jardineiro que chora, Jesus, nessa noite, ele olha de cima. Ele entristece também, aleluias, porque ele entregou sua própria vida para que nós pudéssemos, aleluias, ter essa esperança e a fé e a certeza da salvação da nossa alma, vida eterna com ele, aleluia, Jesus. Porque com Jesus nós temos vida, sem Jesus nós não temos a vida, a presença dele em nossas vidas. Então, nessa noite, Jesus te convida, volta novamente a florir nos átrios da igreja, aleluia, Jesus. Mostra para o mundo que Jesus é mais forte do que aquilo que o mundo oferece. O que o mundo oferece são coisas passageiras, um dia vai acabar. Mas aquilo que Jesus prometeu, aleluias, jamais vai acabar, é eternamente com ele, mas nós precisamos se conectar novamente com Jesus Cristo, aleluia, Jesus. Nós precisamos buscar, aleluia, estar conectado novamente em louvor e adoração.

oração ao nosso Senhor e Salvador Jesus Cristo. Então, nesta noite, através desse louvor que, aleluias, que foi entoado, aleluia, Jesus, ele fala: eu sou a videira verdadeira e o meu Pai é o lavrador. Aleluias, ele é a vida, está em mim, eu e vós, como a árvore, a vara de si mesmo não pode dar fruto se não estiver na videira, assim também vós, se não estiveres em mim. Aleluia, Jesus. Então, que nesta noite nós possamos já meditar nessa palavra, nessa reflexão, nesta noite, em nome de Jesus. Amém? Glórias a Deus, que louvamos a Deus, aleluias. Aleluia, Jesus, por esse momento a qual Deus concedeu para nós. Estamos aqui mais uma vez na Rádio Essência Gospel 96.7, programação A Volta do Rei Jesus. Amém? Que vai todas as sextas-feiras, das 20 às 22 horas. Muita palavra, louvor e adoração ao nosso Deus Celestial. Amém? Quero te agradecer, né? Você que está ouvindo pela Rádio Essência Gospel 96.7. Quero mandar um abraço para o nosso pastor Genadir Marei da Silva, né? Com certeza está na audiência da programação. Um abraço, pastor. Deus abençoe, Deus te abençoe grandemente a sua vida, né? Sua esposa, nosso irmão Dolores, com certeza está ouvindo a programação. Um abraço, Deus abençoe. E quero mandar um abraço para toda a família, né? Toda a família consagrada de Cristo, né? Da Igreja Ministério, né? Aí na rua Álvaro Fernandes, 171, Lagoa Azul, bairro Três Lagoas, né? Louvamos a Deus, Louis Jesus, hoje sexta-feira. E amanhã, grande culto, né? Grande culto de louvor e adoração, às 19h30, aí na igreja. E você, meu irmão, minha irmã, é convidado, estamos juntos, né? Adorando o único Deus verdadeiro, né? A Louis Jesus, que é o nosso Pai Celestial. E domingo também, culto da família, né? Às 19h30, também. Glórias a Deus. Vamos estar em... Vamos em diante com a programação aí, nossa missionária Eliane Vim, que já está na audiência aí pela live. Deus abençoe grandemente, em nome do Senhor Jesus Cristo, né? Missionária Eliane Vim, que é esposa do pastor Natanael, né? Ontem começou o grande trabalho, né? 3 quintas-feiras, né? Alô, Jesus, é ali na igreja consagrada de Cristo, né? Bênção de Deus ontem, né? Deus falou conosco ontem, o louvor da palavra, né? Alô, Jesus, né? E são 3 quintas-feiras, né? Grande campanha, né? Para Deus venha, alô, Jesus, operar maravilha em suas vidas, em nome do Senhor Jesus Cristo, amém? Glória a Deus, né? E ela diz assim também aqui, nossa missionária Eliane Vink, quero ouvir o louvor, né? Quem é como tu, Senhor? Gelson Rufino, né? Alô, Jesus, né? Vamos ouvir então esse louvor, nosso irmão Diogo, amém? Glórias a Deus, aleluia, Jesus, quem é como tu, Senhor, né? Eu sei que tem com outros louvor, outros cantores, né? Mas aí é de Gerson Rufino, vamos então ouvir com Gerson Rufino, em nome de Jesus, amém? Vamos ouvir então, em nome de Jesus.

Aleluias, glórias a Deus, louvamos a Deus, aleluias, esse louvor abençoado que nós acabamos de ouvir, quem é como tu, Senhor? Aleluias, quem é igual ao Senhor da glória? Não há outro Deus, aleluias, que nos observa, que nos cuida. Tudo que nós fizemos, antes de nós pensar, Ele sabe o que nós vamos pensar, o que nós vamos fazer, as nossas atitudes, Ele sabe, aleluia, as nossas fragilidades, nossas fraquezas, nossos erros. Mas pelo amor demonstrado na cruz do Calvário, através do Seu Filho amado Jesus Cristo, o amor eterno que nunca acaba, sobre as almas, aleluias. Porque Ele amou o mundo de tal maneira que deu seu próprio Filho unigênito, para que todo aquele que crê nele seja salvo. Aleluias. Esse é Deus que se inclina todo momento, distantes, lá da glória, olhando para mim, para você, meu irmão, minha irmã, aleluia, Jesus. Somos falhos, somos pecadores. Mas pela graça, pela misericórdia, Ele nos escolheu, aleluias, para fazer diferença nessa terra, neste mundo, para mostrar para este mundo, aleluia, Jesus, que não importa o pecado, não importa aquilo que nós fizemos no passado, aleluias. Meu irmão, minha irmã, aleluia, Jesus, você que está ouvindo a programação, ainda não entregou sua vida a Cristo Jesus. Não importa o que você está fazendo agora.

0: agora. Não importa que você aprontou nesse dia de hoje. O importante é que Deus quer a salvação para a tua alma. O importante é que Deus quer um dia. Aleluia, nós vê Ele como Ele é agora. Porque essa é a promessa de Deus. Que um dia nós veremos Ele assim como Ele é. E para ver Ele, nós precisamos, aleluia, Jesus, nós renunciar ao pecado, o mundo que vivemos, da forma que nós vivemos. Nós precisamos ter uma vida diferente. Davi pecou, se descuidou, o inimigo lançou uma armadilha para ele. Naquele momento a carne falou mais forte, aleluia Jesus, do que aquilo que Deus tinha colocado para ele. Ele pecou, ele errou. Mas ele clamou, Senhor, Senhor, aleluias. Ele fala, Jesus, não lances fora da tua presença. E não retire de mim teu Espírito Santo. Crie em mim um coração reto. E renova em mim um espírito puro. E renova novamente a alegria da salvação sobre minha vida. Para que eu possa, Lu Jesus, pronunciar o evangelho aos pecadores e eles possam se arrepender e entregar sua vida a Cristo Jesus. É dessa forma que Deus trabalha. Ele perdoa os pecados para levantar os profetas, evangelistas, pregando o evangelho da palavra de Deus. Então, meu irmão, minha irmã, aleluia, Jesus. Não há outro Deus. Ele fala, usa o profeta Isaías, capítulo 43, 11. Eu sou o Senhor e fora de mim não há Salvador. Eu anunciei, eu salvei e eu o fiz ouvir. E Deus estranho não ouve entre vós, pois vós sois as minhas testemunhas, diz o Senhor. Eu sou Deus. Ainda antes que houvesse dia, eu sou. E ninguém há que possa fazer escapar das minhas mãos, operando eu, operando Deus, quem impedirá? Ninguém pede o agir, o trabalhar na vida do homem quando ele entrega a sua vida a Cristo Jesus. Muitos estão olhando para muitos deuses nessa terra, mas não adianta olhar para os deuses nessa terra, deuses mortais que não levam a salvação, porque ele falou, eu sou o Senhor e fora de mim não há outro Salvador. Nós precisamos olhar somente para um Deus vivo, Salvador, nossa alma, que é o nosso Senhor e Salvador Jesus Cristo, a qual Ele entregou sua própria vida por mim, por você, meu irmão, minha irmã, aleluia, Jesus. E nessa noite nós possamos meditar que há um só Deus, há um só caminho, há uma vida eterna somente através do nosso Senhor e Salvador Jesus Cristo. Que Deus continue abençoando grandemente, ouvinte dessa programação, aleluia, Jesus. É. Você, meu irmão, que está ouvindo pela rádio Ciência Gospel 96.7, você é pela live, Deus abençoe grandemente sua vida, seu ministério, em nome do Senhor e Salvador Jesus Cristo, amém. Glórias a Deus, 20 horas 36 minutinhos, né? Já passamos 36 minutos da primeira parte, primeira hora da programação A Volta do Rei Jesus, né? Mas vai até as 10 horas, né? Tô um tempo, meu irmão, minha irmã, tem tempo disso aí, né? Pedir um louvor, né? Ir pela live, escreve aí no teu, na tela do teu celular, né? Escreve o nome do louvor, manda para nós ali, né? Aparece aqui ao vivo ali, né? Nosso aluno Palácio Abençoado, Diogo, estará aí preparando já louvor para nós ouvirmos, né? Alô, Jesus. E você quer mandar um áudio para nós, né? Tem o WhatsApp da Rádio Essência Gospel, é 45-3025-5200. Você pode gravar um áudio para nós, pode mandar para nós ali. Nós colocaremos ao vivo, né? Alô, Jesus, pedindo louvor, a palavra, né? Em nome do Senhor e Salvador Jesus Cristo, amém? Glórias a Deus. Eu quero agradecer também nosso pastor, né? Fala nosso pastor que é, né? São os pastores abençoados, pastor João Tomás, a paz do Senhor, pastor João Tomás. Deus abençoe grandemente sua vida, seu ministério,
1: Em nome do Senhor e Salvador Jesus Cristo, aleluia, Jesus, ele

pede aí, Padre, o seu pastor Eugênio, louvor Andréia e Linéia, marca do sangue. Eita, glória de Deus. Louvor muito lindo esse louvor, né? Já já vamos ouvir teu louvor, tá bom? Olha o Jesus, né? Aí minha esposa, né? Glaucia Terezinha, né? Minha esposa aí, a paz do Senhor, missionária. A Glaucia está na audiência. Eita, glória de Deus, né? A minha esposa aí, né? Acompanhando, né? Na live, né? Olha o Jesus, com certeza é o tempo do intervalo, né? Ela aí está acompanhando. Deus abençoe minha esposa, né? A qual Deus colocou, né, no meu lado, né? Através da oração dela, né? Eu hoje estou aqui, né? Deus me quebrou, né? Mas foi pelo amor que ele sentiu pela minha vida, né? Pela alma, né? Então louvamos a Deus, né? Olha o Jesus, quando Deus coloca, né? Mulher de oração, né? Intercessores, né? Glórias a Deus por isso, né? Né? Deus abençoe a minha esposa, em nome de Jesus Cristo. Também está nosso irmão Nelson Gonçalves, disse, Pai do Senhor, pastor Eugênio, estou ligado na programação, isso. O próximo louvor para minha família, toda a família consagrada de Cristo. Amém, nosso irmão Nelson, abraço. Nosso irmão Nelson, dificilmente, né, ele fica fora, né, das programações, né? Um abraço, nosso irmão Nelson, Deus abençoe, em nome de Jesus, amém. Então vamos ouvir esse louvor ali, né? Nosso irmão pastor João Tomás pediu, né? Marcas de sangue, né? Eu já ofereço para toda a família consagrada de Cristo, né? Todos os ouvintes, né? Que estão sintonizados em nome de Jesus Cristo. E já voltaremos novamente, né? Mais com palavra de Deus.

Aleluias, glórias a Deus, louvamos a Deus, aleluias, pensa louvor abençoado que nós acabamos de ouvir com Erineia e Adriana, aleluias. Esse foi o amor demonstrado por nosso Senhor e Salvador Jesus Cristo. A missão dele, aleluias, era de trazer salvação para toda a humanidade. E esse compromisso que ele manteve sobre nossas vidas, entregando a sua própria vida para nos resgatar do pecado, da condenação. Aleluias. Ele foi oprimido, mas não abriu a boca, como um cordeiro foi levado ao matadouro, e como uma ovelha muda perante os seus tosquiadores, ele não abriu a boca. Jesus calado, sofrendo aquelas dores todas, mas o amor que ele tinha por nossas almas, aleluias, era mais forte do que aquela dor, quem sabe, que ele sentia. Ele foi, aleluia, Jesus, naquele momento, aleluia, levando a cruz do Calvário para na mesma cruz ele entregasse a sua vida, derramasse o seu sangue precioso sobre aquele madeiro, a qual, pela palavra, aquela madeira cresceu, e mesmo pela mesma palavra, aquela madeira cresceu. E é nessa árvore que Jesus entregou a sua própria vida. Ele mesmo falou: aleluia, Jesus, faça, aleluia, árvores, e a árvore cresceu. Através desta árvore, ele entregou sua vida por mim e por você. Aquele sangue precioso escorrendo naquele madeiro, aleluia, Jesus. Se naquele momento, aleluias, aquela madeira falasse, aquela madeira não aceitasse aquele sangue precioso sendo derramado na cruz do Calvário. Mas aquela madeira ficou muda igual ele, ficou mudo. Ele entregou sua vida para que hoje nós pudéssemos louvar nele com toda a gratidão. Aleluia, Jesus. De nós possamos ser alcançados pela graça, pela misericórdia. E hoje nós estamos aqui anunciando, pregando a palavra, o Evangelho genuíno de Jesus Cristo. O Evangelho que cura, que salva, liberta, transforma. E o Evangelho que leva ao céu. Jesus é o caminho, não há outro caminho que leva ao Pai. Esse sangue derramado na cruz do Calvário fez com que hoje eu pudesse estar aqui. Aleluia, Jesus. Você, meu irmão, do outro lado, ouvindo a programação, ter a sua vida mudada, transformada de água para vinho, assim que ele transformou, é assim que Jesus transforma a vida do homem quando ele entrega a sua vida a Cristo Jesus. Deus abençoe todos os ouvintes que estão sintonizados em nome do Senhor e Salvador Jesus Cristo. Quero agradecer nosso pastor Natanael, que está na audiência pela live. Valeu, seu pastor Natanael.

0: né? Um abraço, Deus abençoe grandemente a sua vida, seu ministério, em nome do Senhor Jesus Cristo, aleluia Jesus, né? Daqui já vamos soltar a vinhetinha, né? Aleluia Jesus, né? Deixa preparado aquelas duas vinhetinhas ali, nosso irmão Diogo, amém? Glória a Deus, e ele fala assim, Pai do Senhor, pastor Eugênio, queria ouvir o louvor, Cleito Queiroz, homem e tempestade, ofereça a toda a igreja com a sala de Cristo, e os ouvintes, Deus abençoe, amém? Glórias a Deus, obrigado, pastor Natanael, né? Um abraço em nome de Jesus Cristo. Dá um dia, né? Deus vai preparar para estarmos juntos aqui, né, pastor Natanael? Né? Deus vai preparar esse momento para estarmos juntos aqui fazendo programação em nome de Jesus, né? Glória a Deus por isso. Amém? Então, antes de nos ouvir louvor, né, nosso pastor Natanael, solta aquelas duas vinhetinhas, né, nosso irmão Diogo, e depois já vamos ouvir o louvor em nome de Jesus Cristo.
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1: Ele não te deixa só, nem na tempestade. Deixa eu te falar uma coisa. Para eu e você estarmos aqui, nós tivemos que levantar, tivemos que acordar, tivemos que nos preparar. Mas Jesus é tão suficiente que lá no barco tempestuoso, ele estava dormindo, mas mesmo dormindo, ele estava guardando todos que estavam lá. Sabe por quê? Porque não importa se ele está dormindo, se ele está acordado, se ele está deitado, se ele está de pé. A presença dele é tão suficiente que Jesus só precisa estar. Diga para quem está do seu lado, na sua vida, o mestre só precisa estar. Quer ver só?

mestre, a tempestade se aproxima.

Jesus de Nazaré. Quero ouvir vocês, vai. Aquele que está no... E o vento?

0: Aleluias, glórias a Deus, né? Louvamos a Deus por esse louvor abençoado, né? Que nos pastor Natanael pediu, né? Alô, Jesus, né? Louvamos a Deus, né? Mas chegou o momento do intervalo aqui, né? Quero agradecer a nossa missionária, né? Minha esposa está na audiência, nossa irmã Cirlei também está na audiência. Deus abençoe grandemente a sua vida. E nesse momento, não desconecte, né, teu celular para não perder a segunda página da programação, A Volta do Rei Jesus. 5 minutinhos de intervalo, já voltarei novamente em nome de Jesus.
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